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detalhes tão pequenos de nós dois são coisas muito grandes pra esquecer. 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

Boa noite. Que prazer rever vocês nesse meu especial de fim de ano. Que maravilha ter vocês aqui nessa plateia e ter vocês nesse mundo, né, da televisão. Obrigado por tudo. Obrigado por esse carinho, por esse amor, por todas as coisas que eu tenho recebido de vocês, que me alimenta profundamente, com certeza. Falar de amor, esse eu acho que é meu negócio mesmo, né? Eu acho que já nasci falando de amor. Não sei se falar de amor quando nasci da forma que fala hoje, né? Porque a experiência vale muito também, né? Quando a gente nasce, a gente fala coisas, né? Quando a gente depois vive um pouco, fala um pouquinho mais. Mas depois, quando a gente vive mais, né? Deixa para lá, vai. Esse amor que nos faz vivos, com certeza. É sempre uma grande alegria estar com vocês.

Uma das coisas que eu mais gosto no meu especial é cantar e estar com convidados especiais, pessoas que eu admiro, pessoas que eu gosto de cantar com elas, gosto de estar realmente com essas pessoas. Esse cara, esse menino, é menino, ele é um menino, né? Toca sanfona, faz umas coisas incríveis, sabe? Canta bonito, entende? Ele tem um olhar meio assim, sabe? Michel Teló!

0: pegar. Olha, eu falar pra você, que emoção tá aqui novamente. Muito boa noite, que alegria. Me sinto honrado, cara. Tô realizando meu sonho pela segunda vez. Coisa boa.
1: Que maravilha, cara. E você sabe que eu sei que você também é da estrada, né?
0: Opa!
1: Da estrada, quem é estrada, de um modo geral, é sempre um certo caminhão. Embora você, logicamente, faça todas essas viagens de jatinho, né? Mas no fundo, eu sei que você é um caminhoneiro.
0: Vou te falar, companheiro.
1: Caminhoneiro de coração, né?
0: Minha carteira é de caminhão.
1: É mesmo? A minha também.
0: É, rapaz. Na época que a gente tocava na banda, se o motorista estava cansado, eu levava o ônibus.
1: Eu adoro isso.
0: É maravilhoso.
1: É, com certeza.
0: Tá no sangue.
1: É verdade. Então, já que é assim, né?
0: Vambora.

0: rapaz.
1: Coisa boa, rapaz.
0: Que pena que eu não conheci você quando gravei essa música, senão eu tinha chamado você para fazer essa sanfona.
1: Pelo amor de Deus, rapaz.
0: Pelo amor de Deus, o quê, bicho?
1: Tem uma historinha, rapaz, do tempo da batalha ainda, da humilde residência.
0: Essa letra é delicada da gente cantar junto, tem que ter alguém para a gente cantar.

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0: Vou esperar você lá na minha humilde residência, mas para nós cantar umas modas e tomar uns vinhos.
1: Ah, tudo bem, vamos
0: Pode
1: tomar.
0: Ser?
1: Ah, tudo pintar, a gente toma.
0: Fechou. Beijo, turma. Obrigado, viu?
1: Tchau, meu irmão.

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0: Ele é um dos mais brilhantes artistas do pop latino, sem dúvida alguma. Sua voz, seu repertório, tudo que ele canta, sua forma de cantar, realmente é fantástico. E eu tenho a honra, o privilégio de estar comigo aqui nesse show. Esse grande cara, esse grande artista e, além de tudo, uma grande pessoa. Alejandro Sanz!
1: Boa noite.
0: Ih, já está falando em português, né?
1: Um pouco.
0: Treinei o dia inteiro falando espanhol para falar com você e você chega aqui falando português.
1: Eu falo português.
0: Que maravilha.
1: É um prazer para mim
0: que
1: estar...
0: Que honor.
1: É um prazer para mim estar aqui com você, com todos vocês. E um honor enorme poder cantar com você. Isso é um sonho, desde que sou menino, um sonho poder cantar com você.
0: Graças. Muchas gracias. Obrigado, Alejandro. Pero este honor es mío, no tuyo. ¿Sí? De estar contigo aquí y que tengas viajado, ¿eh?, de Miami para estar aquí con nosotros en este programa.
1: Por Natalia.
0: Qué cosa. No sé más qué idioma hablo.

0: é grande sempre, né, cara? É uma maravilha.
1: Te quero,
0: amigo. Alejandro. Sim, também, meu irmão. Agora te deixo cantando uma canção do seu disco novo. Com absoluta certeza será um grande sucesso, porque é uma música linda. Este é o palco, o cenário.
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Hoje em dia, a gente, mais que antes, precisa pensar no que fala, no que faz, né? Porque tudo é criticado, né? Mas, fazer o quê, né? Mas há algum tempo eu fiz uma canção que faz um certo protesto.

Eu tenho um prazer muito especial agora de convidar uma cantora, uma musa da música brasileira. Tem uma voz incrível, maravilhosa. E, para mim, é uma alegria muito grande receber essa cantora incrível que é Zizi Bossi.

0: Na sombra aqui o cabelo está legal, Chagas.
1: Está ótimo.
0: É que tem uma luz aqui que eu vejo o cabelo aqui no chão. Gente, por isso que eu olho aqui no chão e ajeito o cabelo, sabe como é que é?
1: Caramba, você é uma figura mesmo, hein? Caramba. Por que você falou isso? Agora eu vou ficar olhando o meu também.
0: O seu está perfeito, vai, imagina. O seu nasceu assim, né?
1: Quem deu?
0: O meu rolou uma... Como é que é?
1: Uma modificação?
0: Não, uma progressiva.
1: Progressivamente.
0: Anteontem.
1: Arrasou. Figuraça.
0: Na Jovem Guarda a gente fazia touca de todo jeito, né?
1: Touca! Lembra disso? Virava para um lado, touca. Depois
0: passava
1: virava
0: até o cabelo com ferro elétrico. Quando apareceu a progressiva, eu falei, meu Deus do céu, por que que isso não foi na época da Jovem Guarda? Ah, que maravilha, Zizi, você aqui.
1: Também acho.
0: Ah, obrigado, meu
1: eu
0: amor.
1: Eu estou na adrenalina já faz semanas.
0: Eu também. Você sabe que foi uma emoção, é uma emoção muito grande cantar com você. Ah, eu que sou apaixonado por tudo que você faz, pela sua voz, por sua forma de cantar.
1: Eu vou dormir mais um
0: e
1: mês.
0: Quando você cantou italiano, realmente, aí você também mostrou um pouco mais de tudo aquilo que você sabe, né? Essa canção eu amo, sempre quis cantar essa canção. E quando convidei Zizi para participar do nosso especial, pensei imediatamente em cantar com ela essa canção. Não discordar de mim.

0: Às vezes não basta ser linda, tem que ter também um talento lindo, tão quanto ela, né? Ela tem tudo isso. O Brasil é apaixonado por ela. E eu sou brasileiro, com certeza. Marina Rui Barbosa, venha cá.
1: Boa noite. Obrigada, Roberto.
0: Obrigado a você, Marininha.
1: Você não imagina como eu tô feliz.
0: Você não imagina como eu estou feliz.
1: Eu sempre sonhei com isso, mas nunca imaginei que fosse acontecer.
0: Eu também.

0: prazer, Marina.
1: Te amo, Roberto.
0: Também te amo, meu amor, viu?
1: Eu queria que esse momento se congelasse.
0: Ah, eu também, viu?
1: Tão lindo estar aqui com você.
0: Pra você também, meu amor.
1: Tão emocionada.
0: Ah, obrigado, meu amor, também
1: estou. Esse, com certeza, é um dos momentos mais importantes e mais especiais da minha vida.
0: Ah, meu amor, obrigado. Para mim também, viu? Mas você precisa me explicar algumas coisas.
1: O que você quiser.
0: Como é que fala com aquele gato lá, sem telefone, sem celular, sem nada, por telepatia? Como é essa onda aí?
1: É, tem que ter um pouquinho de prática, mas não é difícil, não.
0: Não, né?
1: Uhum.
0: Mas como é que eu vou conseguir fazer essa comunicação sem celular?
1: Você quer ajuda do gato?
0: Não, com gato não quero nada ajuda, não.
1: Minha ajuda serve?
0: Com certeza.
1: Tô aqui.
0: Obrigado, Marininha, viu?
1: Obrigada a você.
0: Obrigado.

0: Obrigado, Marina. Obrigado.
1: A Jovem Guarda foi uma época maravilhosa da minha vida. Talvez uma das mais maravilhosas da minha vida. E, além de tudo, além de maravilhosa no sentido artístico, foi quando eu ganhei meu filho, Roberto Carlos Braga II, né? Que depois ele mudou tudo e fez Dudu Braga e maravilha, ele manda. E naquela fase roqueiro eu fiz algumas canções que hoje Dudu, com a banda RC na Veia, bota, grava no seu disco. Né? Enfim. Eu não preciso dizer que Dudu Braga é meu grande ídolo, né? Sem dúvida. E o orgulho que eu tenho de apresentar essa banda, o RC na Veia, no especial desse ano. Fernando Miata na guitarra, cadê?
2: Tá aqui.
1: Juninho Crispim no baixo. Alex Capela no vocal. E Dudu Braga na bateria. Roberto Carlos II.
3: Vamos fazer um rock and roll aí, bicho?
1: Manda ver.

desde o início do mundo que o homem sonha com a paz. 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É só fechar os olhos e olhar para dentro de si mesmo.

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A verdadeira recuperação começa quando você se permite sentir, aprender e se reconstruir de dentro para fora.

Ninguém fica invicto o tempo todo. Se você conseguir se recuperar após uma derrota esmagadora e vencer novamente, um dia se tornará campeão.

Eu me machuco muito, mas me recupero tão facilmente que ninguém percebe quão mal eu estive. Eu fico por aqui. Volto na próxima ocasião aqui no canal esportivo da Rádio Moçambique. Abraços e beijinhos sem nunca ter o fim. Fui!

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0: cordiais saudações, o selecionador nacional de futebol de sub-17, Luís Guerreiro, anunciou a pré-convocatória dos atletas que vão corporizar a seleção de Moçambique, tendo em vista o torneio de Cascais, a ter lugar em Portugal nos dias 14 a 22 de julho próximo. Os atletas que militam nos clubes da cidade e província de Maputo vão ter que se apresentar na próxima segunda-feira, às 13 horas, no campo da Liga Desportiva de Maputo, na Matola, munido dos seus equipamentos, botas e canoleiras. Eis a lista de jogadores pré-convocados: Associação Black Bulls, Ricardo José, Nelton Picardo, Pascoal Demi, Pires Vieira, Alan Pereira, Chalson Nyabanga, Júlio Boa Júnior 7, Diego Pelembe, Marcos Júnior, Jaidani Namali, Joel Katamu, Jonas Matus, Justino Tank e Sharif Sani. Do Clube de Esportes da Costa do Sol, João Jofris, Christophe Machava, Shelton Sitoy, Joaquim Mubai, Valentim Picane e Marcos Lázaro. Da Liga Desportiva de Maputo, Luís Guerreiro chamou Sharif Carlos. Do estrangeiro, Eintracht Frankfurt, Luís Guerreiro convocou António Nyampulo Júnior. Do Levante International Academy, Denzel Machatin. Do Alcorcón da Espanha, Luís Guerreiro convocou Eros Monteiro. Do Clube Ferva de Nampula, foram convocados os atletas Stey José, Florginaldo Matias e Adelino António. Da Académica de Coimbra de Portugal, foi convocado o atleta Pedro Rolo. Nesta primeira fase, vão trabalhar os atletas que militam nas coletividades da cidade e província de Maputo. Luís Guerreiro, selecionador nacional de futebol em sub-17, falou em exclusivo ao RM Desporto, dizendo que o trabalho vai decorrer em três fases.
1: Neste momento vamos começar os treinos no dia 15, mas eu ainda vou para as províncias ver jogos, ver realmente se ainda há jogadores com alguma qualidade para virem depois à pré-convocatória. Porque isto tem duas fases. Portanto, a primeira fase é com os jogadores oriundos aqui de Maputo e Matola, daqui da cidade. A segunda fase, portanto, são aqueles jogadores que eu irei observar na província e depois junto todos aqui em Maputo, os jogadores da província, aí 8 dias antes, para nós depois formalizarmos o plantel que irá a Portugal. Em princípio, o plantel que irá a Portugal, a maior parte deles é aqueles que vão para o Campeonato do Mundo, porque vamos dar mais aos jogadores serem mais internacionais, terem mais jogos de competição, porque nós neste momento já temos jogadores com 13 e 14 jogos internacionais, o que é muito bom. Portanto, geralmente neste torneio das União das Federações de Futebol de Língua Portuguesa são sempre 5, 6 jogos, o que é sempre muito bom. E depois a terceira fase também consta com os jogadores que vão ser observados também em Portugal. Portanto, alguns que ainda não os conhecemos e aqueles que realmente já os conhecemos, o caso do António Nampulo, que vem da Alemanha, o caso do outro jogador que também que está na pré-convocatória também da Alemanha, o caso do jogador também da Académica de Coimbra. Portanto, são todos jogadores que ainda vão ser observados. Portanto, o plantel nunca está fechado. Portanto, começamos já a segunda-feira, a primeira fase da pré-convocatória e não convocatória final.
0: Selecionador Nacional de Futebol Sub-17, explicando o processo de trabalho que vai culminar com a participação de Moçambique no escalão Sub-17 no torneio de Cascais, a ter lugar em Portugal. Ainda no futebol, Moçambique desceu 2 lugares no ranking da FIFA deste mês, posicionando-se no lugar 103. Com 1.218 pontos. O ranking da FIFA, que acaba de ser atualizado, acontece num dia em que arranca a Copa do Mundo de Futebol, a ser coorganizada pelos Estados Unidos da América, Canadá e México. A nível dos países que falam a língua portuguesa, Cabo Verde, que se vai estrear no Mundial, ainda é um dos melhores países colocados em termos de África e da lusofonia, a subir ao lugar 67, à frente de Angola, que está no posto 88. Moçambique, 103. Guiné-Bissau está no lugar 132. Macau, no posto 193. São Tomé e Príncipe ocupa o lugar 195, treinado pelo português Ricardo Monsanto, e Timor-Leste está no lugar 201. Numa inversão do que tinha acontecido em abril, a Argentina subiu ao primeiro lugar por troca com a França, finalista vencida do Mundial 2022, e que desce à terceira, enquanto a Espanha, campeã europeia, se mantém no segundo lugar e a Inglaterra em quarto. Ainda no top 10, verifica-se apenas mais uma mudança, com Marrocos a ultrapassar os Países Baixos na sétima posição. Dário Monteiro é o senhor que se segue no comando técnico da equipa principal de futebol do Machaquén. Jornalista Carlos Calisto.
2: Dário Monteiro foi apresentado oficialmente esta quinta-feira como novo treinador da equipa principal de futebol do Machaquén. O técnico moçambicano de 49 anos assinou um contrato válido por duas temporadas com opção de extensão por mais uma época. Dário Monteiro estava sem clube desde novembro de 2013, à altura em que deixou o Brera Futebol Clube de Tchumene. O novo timoneiro do Machaquén promete continuar com o trabalho deixado por Mauro Jamal para devolver a alegria aos adeptos tricolores.
3: Potenciei muitos jogadores e é com essa intenção que venho para o Machaquén. Potenciar jogadores individualmente, porque se conseguirmos potenciar jogadores individualmente, necessariamente também conseguimos potenciar a equipe. E é nesse sentido que eu penso em trabalhar. Se conseguir potenciar jogadores jovens, individualmente, vamos conseguir formar uma boa equipe.
2: Dário Monteiro é o novo treinador do Machaquén. Estreia-se na próxima quarta-feira na recepção à União Desportiva de Songo, em jogo da sexta jornada do Moçambola. O presidente do Machaquén, Abraão Muyanga, demonstra a confiança de que o novo treinador poderá dar continuidade ao trabalho.
4: Temos a oportunidade de conversar aquilo que é a nossa expectativa, aquilo que é o nosso projeto para os próximos anos. Em nome da direção do Clube de Esportes Machaquén, é só dizer, Mister, bem-vindo. A casa é sua. Nós garantiremos todo o apoio que é necessário para alcançar bons resultados para aquilo que é o nosso projeto.
2: Presidente do Machaquén, Abraão Muyanga, expressando total confiança ao novo treinador tricolor, Dário Monteiro.
0: Foram as notícias. Boa noite.
5: Já amanheceu, Albino Muyambo. Bom dia, bom dia, bom dia, bom dia, bom dia, bom dia. E bom descanso, se for o caso. Para si, bom trabalho. Toca acordar. Abraço muito especial para você que está desse lado, bem ligado a este canal dos campeões. Para os incomodados, vão os nossos votos de rápidas melhoras, na esperança de que voltem logo ao convívio familiar. Sou Jamita Majaia, sua companheira de viagem nas próximas 5 horas. Dentro de instantes colocaremos à sua inteira disposição a nossa central de mensagens e a terminal telefónica para a nossa habitual viagem matinal. Hoje com saudação de ouvinte para ouvinte. Às 6h30 teremos o flash noticioso, às 7h o desportivo, logo a seguir o programa do INSS. Às 8h10 teremos educação financeira. Às 8h30 a revista de imprensa. Às 9h atualizaremos as notícias. Seguidamente teremos variado musical até às 10h, altura em que voltaremos a atualizar as notícias. Feliz sexta-feira para si. Obrigada pela preferência. Cuide-se.

0: Para o WhatsApp 85 20 25 93 1. Está lá, bom dia.
1: Bom dia, Manamita.
0: Tudo bem consigo?
1: Estou bem, na sua cidade, Manamita.
0: Não podia estar melhor. A quem pertence a voz?
1: Luís Fernando, Almoço, aparente da Vila da Marinha, da Terra, em Catar.
0: Chuta.
1: Satisfação, começo por Manamita.
0: Obrigada.
1: Como cristão de navegadores, Jesus, Naúl, Manadaura, Cota Nhantengo, Cota Mfundis, Cota Rafis, Cota Mocuaba, Arosa, Fogo Mestice, Armindo Pitambolo, o Izana, o Adipo, o Dito Pinhambani, Cota Roger Cândido e outros campeões que eu não posso mencionar, que tenham uma linda manhã de sexta-feira. Um abraço para toda a minha família.
0: Obrigada, almoço. Até lá. Bom trabalho para si também. Cuide-se e continuação de ótima escuta.
1: Obrigado. Estamos juntos.

0: Toca acordar, toca acordar. Chuta essa preguiça. Bom dia, mana Jaimita. Bom dia. Aqui, Babucho com forma, a partir da cidade de Tete. Abraços vão para o Xano Elias, Manuel Madanta, José Nefomba, Seidone Júnior, Rosa Bia, Isabel Abreu, Pedro Domingos Malicano, William Abreu, Luís Vamos, Foguete e Tito Madanta. Abraço para si também, campeão. Feliz sexta-feira, continuação de ótima escuta. Alô, bom dia.
1: Bom dia, Maranhão.
0: Tudo bem consigo?
1: Ah, tudo bem, graças a Deus. Você é desse lado,
0: Maranhão. Não podia estar melhor. A quem pertence a voz?
1: A falar com o Isar, na papo.
0: Chutei.
1: Bom, primeiro, a minha mensagem vai

0: Allô, bom dia.
1: Olá, mano Jamita, bom dia.
0: Tudo bem consigo?
1: Melhor falar com o mano Jamita, amanhã de sexta-feira, mano Jamita.
0: Bom saber. E com quem tenho o prazer de conversar?
1: Rosso Martins de Teto, mano Jamita.
0: Chotei.
1: Mano Jamita, primeiro vai para ti aí, você aí.
0: Obrigada. Obrigada.
1: Não esquecendo o Cedinho Júnior, o Antônio Raiva, o Foguete Campo Legado, Isana, o Fundice, o Cedinho Júnior, o Rico Ernesto, a Micídia, a Rosa Bier, Isabel Abreu, e para todos que estão a ouvir em nome de Rosso Martinho, bom final de semana, mais amigos, quando forem na altura. Obrigado, mais amigos, estamos juntos.
0: Obrigada, campeão. Até lá, abraço aí. Cuide-se e continuação de ótima escuta.
1: Obrigado, verdade.
0: 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São o 5:31.
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0: 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Só tem que ligar para 82 34 93 ou para 82 31 05 766. Também pode enviar a sua saudação para o nosso WhatsApp, que é 85 20 25 93 1. O telefone toca e nós atendemos. Está lá, bom dia.
1: Bom dia.
0: Tudo bem consigo?
1: Tudo bem, não sei, mas não é minha, ou mamãe é minha.
0: Não podia estar melhor. Com quem tenho o prazer de conversar?
1: Dona Lúcia, de Vendido.
0: Chutei.
1: Primeiro, saúde da minha rivalha, que é a tua menina, que eu sinto saudade dela e a saudade da voz da mãe.
0: Obrigada.
1: E estou com muita saudade, mesmo ter engenheiro aqui, até se admirar. E sim, minha mãe também tem saudade da sogra.
0: Obrigada pelo carinho.
1: Obrigada. E mando um abraço para a mãozinha Sérgio e a esposa, a Aurora, e meu amigo, grande amigo, Cota Rafiki. Amo muito a ele. E um chifre. Meu vizinho Magalha, pastor, e Cota Maguagua, Cota Zandamena, Cota Foguete, aí, a Sami, e Dona Paciência, Laura, Rosa, Amélia, Isabel, Cissa, todos estão a ouvir agora. E exclusivamente minha família, meu esposo, Zé, meu filho, Monia, Mauro Júnior, minha filha Vanona, meus netos, Kessil, Maiser, Kawane, minha nora, Rosa e vizinha. E cumprimento para todos que estão a ouvir agora que não consegui mencionar. E avisar que eu tenho felicidade de perder, mas no meu pai ontem assistam com mais aliás.
0: Os meus sentimentos, querida. Força aí.
1: Obrigada.
0: Aceito o nosso conforto. Muito bem. É tudo? Pelos vistos, sim. Beijinhos aí. Muita força. Obrigada pelo carinho. Cuide-se. Mundial de futebol na ordem do dia. 81 minutos jogados. Coreia do Sul 2, República Checa 1. Às 21 batem-se Canadá e Bósnia-Herzegovina.

0: 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Toque saudar amigos e familiares. São 5h40. Não se atrasem. Bom dia, mana Jaimita. Bom dia. Sou Angelino Ciro Celestino, a partir da cidade de Tete. Abraços vão para minha esposa Magrete, meus filhos Abel, Círio, Delício, Zainadine. E para mana Jaimita, continuação de bom trabalho e cuide-se. Estamos juntos até às 10. Obrigada, campeão. Para finalizar, já amanheceu. Vamos acordar para trabalhar. Pois é. Abraço aí, feliz sexta-feira. Continuação de ótima escuta. Alô, bom dia.
1: Ora viva, muito bom dia, mana JM, como está?
0: Não podia estar melhor, e desse lado?
1: Também está tudo bem, mano.
0: Maravilha.
1: Agora está a esfregar aqui nessas marchas de Macaneta.
0: Força aí. A quem pertence a voz?
1: É o Deco, mano.
0: Jotei.
1: Primeiro, saudar. Os ouvintes da RM Desporto, falo dos cotas. Cota Mufundizi, que é o bebê. Cota Rafik, no bairro central. Os cotas pobre de Nhambane. Falo do HX. Também não esquecer do desaparecido. Não estou a escutar. Falo de Mochiço. O pai Vilaculo, os Vilaculos. Falo do grande Wamuzile Katembe. Falo também da Mcide, Ted, o Chico na beira, esse Moia, Adriano Albano. Enfim, mano, são todos campeões de A a Z. Sinta-se cumprimentado por Teco de Mohalaze. Neste momento, é uma caneta. Não esquecendo também do homem das margens de lá, do nosso Rio Limpopo. Mano, estamos juntos.
0: Obrigada, campeão. Bom dia, bom trabalho e continuação de ótima escuta.
1: Calma,

Bom dia, bom dia. Espero que os encontre de boa saúde e disposição. Aos enfermos desejo as rápidas melhoras. Aos aniversariantes desejo felicidades e sucessos. Feliz sexta-feira a todos, especialmente a si, Mana JM. Obrigada. Os meus respeitosos cumprimentos ao Cota Rafik e ao Cota Mufundice. Esta é do Pedro Ivan. Um abraço aí, campeão. Bom dia para si, sucessos e continuação de ótima escuta.

0: Vamos ao encontro do campeão que está do outro lado da linha. Alô, bom dia.
1: Muito bom dia, mano.
0: Tudo bem consigo?
1: Melhor agora falar com a mana.
0: Bom saber. A quem pertence a voz?
1: A voz pertence ao Chame Elias, a partir do Palácio de Chimoel.
0: Chuta.
1: Primeiro, a mana que está a conduzir a missão.
0: Obrigada.
1: Em seguida, a minha querida esposa Joaquina Januário. Indo para o amigo do canal, Roupa de Rama Vai.
0: Obrigada, campeão. Para si também, sucessos e continuação de ótima escuta.

0: estão lá, bom dia.
1: Olá, Ana Jamita, muito bom dia.
0: Tudo bem consigo, Vilancolos?
1: Estou muito bem. No seu lado da mala, como está?
0: Não podia estar melhor. Chutei.
1: Maravilha. A minha saudação vai para a Ana Jamita e toda a sua família.
0: Obrigada.
1: E também para todos os profissionais da área de desporto. Em nome da minha esposa, Carlota, dos meus filhos, saúdo a toda a família de Angola em geral. Em nome do meu amigo particular, Ardi Salomão Mugisi, junto com a sua família, saúdo a todos os campeões de A a Z do Rupuma Mamputo e de Zumbaí. Mana Jaimita, nós temos um bom trabalho e tenham um bom final de semana. Estamos juntos.
0: Obrigada, Vilancolos, o mesmo para si. Sucessos aí. Cuide-se e continuação de ótima escuta.
1: Obrigado.

0: Bartola, bom dia.
1: Alô, bom dia.
0: Tudo bem consigo?
1: Bem, obrigado.
0: Seu nome?
1: Arone Zeca, Passinho de Cidade de Pedro.
0: Chuta aí, Arone.
1: Primeiro, eu quero agradecer a equipa que jogaram ontem.
0: Uhum.
1: Saudações para o meu filho, Arone Zeca. Quero meu tio.
0: Ulala. Abraço, campeão. Feliz sexta-feira. Cuide-se e continuação de ótima escuta. Está lá, bom dia.
2: Bom dia, dona Janita Machaia.
0: Tudo bem consigo?
2: Bem, obrigado.
0: Bom saber. E quem pertence a voz?
2: Eugênio Lourenço Singano, isso para Cunhadete.
0: Chutei.
2: Saudação, Fébora, Mara Jamila Massaia.
0: Obrigada.
2: Todos aqueles que ouviram a voz de Eugênio Lourenço Engano em todo o território nacional. Para hoje, tudo bom trabalho, Mara Jamila Massaia.
0: Obrigado, Eugênio. Abraço aí, feliz sexta-feira e continuação de ótima escuta.
2: Tchau, Mara.
0: Tchau, tchau.

0: Bom dia, mana JM, como está? Bom dia, não podia estar melhor. Eu estou bem, na graça do Senhor. Maravilha. Venho por este meio usar a tua linda voz para saudar os meus amigos Silva, Luís, William, Inhavotso e Armandinho. A minha esposa, Argentina Mazanga. Meus filhos, Alzira, Fábio, Rosa e Elias. E um forte abraço para todos os canários. Sou Mucaxana de Mulotana. Abraço, Mucaxana. Feliz sexta-feira e continuação de ótima escuta. Bom dia, mana Jaimita. Como está? Bom dia. Não podia estar melhor. Esta saudação vai para os meus amigos Panganane, Ross, Martinho, Babucho, Givaldo Pequenino, Isanda Mela, Sankara, Macuacua, Lúcia, Laura, Isabela Abreu e toda a minha família Bia e família Angulele, meus avós. Sou Rosa Bia. Para mana Jaimita, bom trabalho. Obrigada, querida. Beijinhos para si. Continuação de rápidas melhoras. Cuide-se aí. Alô, bom dia.
1: Muito bom dia, mana Jaimita.
0: Tudo bem consigo?
1: Tudo bem, mana Jaimita.
0: Não podia estar melhor. De quem pertence a voz?
1: José
0: Fomba. Obrigada.
1: O segundo lugar, a
0: Obrigada, campeão. Bom trabalho para si também. Cuide-se e continuação de ótima escuta.
1: Muito obrigado. Bom trabalho, mais amiga.
0: Obrigada.

0: Bom dia. Aqui Cândido de Xaxai, passei para dar muita força ao meu machacano. Força aí, campeão. Feliz sexta-feira e continuação de ótima escuta. Bom dia, mana Jaimita. Bom dia. Espero que esteja bem de saúde. Não podia estar melhor. Obrigada. Saúde a todos os campeões, em especial ao Hilário, Lavo, Isabel, Cota Carmona, Babus Conforme. Aqui, Abel Vasco, da Manga Solar das Andorinhas, na cidade da Beira. Feliz sexta-feira, campeão. Cuide-se aí, continuação de ótima escuta. Está lá, bom dia.
1: Bom dia, mano Jaimita.
0: Tudo bem consigo?
1: Tudo. Quem fala, Mazif, é Zona Verde.
0: Chuta aí, Mazif.
1: Ei, saudação para ti aí, mano Jaimita.
0: Obrigada.
1: O meu machote aí, ei, nesses dias desapareceu, estou no vire. Conta Mazaia, conta Mufundice. Quanto ao jogo de ontem, pronto, o nosso vizinho perdeu bem. Daqueles que não nos querem também, pronto. Nós também apoiamos outras equipas. Mano Jaimita, bom trabalho, estamos juntos.
0: Obrigada, campeão. Sucessos para si, bom dia e continuação de ótima escuta.

Bom dia, mana Jaimita. Como estás? Bom dia. Não podia estar melhor. Eu estou bem, na graça de Deus. Que bom. Saúdo todos os campeões, em particular o Cote Nhasengo, Nhaneng, Rafique, Faísca, Majaia, Catarina, Fátima, Rosa Bia, Amélia Setói. E para si, bom trabalho e bom regresso. Obrigada, sucessos para si. Beijinhos. Tudo de bom e continuação de ótima escuta. Cuide-se. Bom dia, mana Mita. Bom dia. Em primeiro lugar, quero agradecer a Deus pelo dia de hoje e saudar toda a família Lanca e a todos os adeptos canarinhos. Para ti, mana Mita, vai um forte abraço com essa voz no microfone da RM Desporto. Esta é do Jack Manga. Obrigada pela atenção, campeão. Abraço e feliz sexta-feira e continuação de ótima escuta. Um abraço muito especial para você que continua desse lado bem ligado a este canal dos campeões. Para os incomodados vão os votos de rápidas melhoras, na esperança de que voltem logo ao convívio familiar.

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3: 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São 6 horas e 1 minuto. Renovamos os votos de um bom dia e ótima escuta onde quer que se encontre e com quem quer que esteja. 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

Música para acompanhá-lo nesta manhã do último dia útil da semana. São 6:08. Continuação de um bom dia e ótima escuta onde quer que se encontre e com quem quer que esteja. Para os incomodados, vão os nossos votos de rápidas melhoras.

Saiba que os jogadores Ricardo José e Xarifo Sana da ABB, Christophe Machava do Costa do Sol, Adelino António do Ferroviário de Nampula, Pedro Rolo da Académica de Coimbra de Portugal e Denzel Machatina do Levante da Espanha são as principais novidades da lista de pré-convocados da Seleção Nacional de Sub-17 de Futebol. Os Mambinhas iniciam os trabalhos de preparação na próxima segunda-feira, tendo em vista a participação no torneio Luso Cascais 2026, competição que vai decorrer entre os dias 14 e 22 de julho próximo em Portugal. A ABB volta a ser o clube mais representado na convocatória preliminar, contribuindo com 14 atletas, nomeadamente Ricardo José, Nelton Picardo, Pascoal Deme, Pires Vieira, Alan Pereira, Chalson Inhabanga, Júlio Boa Júnior, Diego Pelembe, Marco Júnior, Jaidane Namali, Joal Catamo, Jonas Matus, Justino Tanque e Xarifo Sana. Por sua vez, o Costa do Sol coloca 6 jogadores à disposição da equipa técnica. Destaque para João Jofris, Joaquim Mubai, Valentim Pecane, Marcos Lázaro e Shelton Stoy, atletas que fizeram parte da campanha histórica de Moçambique no Campeonato Africano das Nações de Sub-17 disputado em Marrocos e que culminou com o inédito apuramento do país para o Campeonato do Mundo de Qatar. Christophe Machava completa o contingente dos canarinhos. A lista inclui ainda Stais José, Florisnaldo Matias e Adelino António, do Ferroviário de Nampula, Eros Monteiro, do Alcorcón da Espanha, Xarif Carlos, da Liga Desportiva de Maputo e António Nhampule Júnior, do Frankfurt da Alemanha. A participação no torneio Luso Cascais servirá de preparação para o Campeonato do Mundo Qatar 2026 a ter lugar entre novembro e dezembro. Recorde-se que Moçambique é o detentor do título da prova conquistado no ano passado. O Sunderland do lateral esquerdo moçambicano Arnildo Mandava apresentou recentemente a sua agenda para a pré-temporada 2026-2027. O clube inglês vai cumprir um torneio nos Estados Unidos da América antes do início de época. Pois é, os Gatos Pretos fizeram uma época de encher os olhos na sua volta à Premier League, onde terminaram em 7º lugar com 54 pontos e garantiram a presença na próxima edição da Liga Europa 2026-2027, segunda mais importante competição dos clubes europeus. A data de regresso dos jogadores que descansam após o fim da temporada ainda não foi revelada, porém as partidas para a pré-época já são conhecidas. Antes de rumar aos Estados Unidos, o Sunderland vai defrontar o York City no Community Stadium no dia 18 de julho. Nos Estados Unidos, precisamente em Nashville, o Sunderland vai defrontar primeiro o Liverpool a 25 de julho. O Leeds United será o segundo adversário. O duelo está marcado para o dia 30. Estes também são clubes ingleses. Por último, o Sunderland vai medir forças com o Wrexham do Subaru Park em Chester, clube de Gales. Após estas 3 partidas, o Sunderland retornará à Inglaterra e depois seguirá para a França, com vista a realizar mais 3 jogos amigáveis contra Lens e Stade de Lille no dia 8 de agosto e depois o Stade de Rennes, antigo clube de Mecher, já no Stadium of Light, a 15 de agosto.

0: Continuação de um bom dia e ótima escuta. 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Para já, toca saber o que é que o tempo nos reserva para esta sexta-feira. Para tal, juntamos a antena o meteorologista Aristides Neves. Bom dia.
1: Bom dia, ouvintes de Rádio Moçambique. A previsão do tempo para hoje indica para as províncias de Niassa, Cabo Delgado e Nampula. Céu pouco nublado, localmente muito nublado na faixa costeira, onde há possibilidade de ocorrência de chuvas em regime fraco a moderado. Vento do leste a sueste fraco a moderado. Para as províncias de Tete, Zambézia, Manica e Sofala, prevê-se céu pouco nublado, localmente muito nublado. Ocorrência de chuviscos locais. Vento do sueste a nordeste fraco. Para as províncias de Inhambane, Gaza e Maputo, prevê-se céu geralmente pouco nublado. Vento do sueste a nordeste fraco a moderado, soprando por vezes com rajadas. Em relação às temperaturas máximas previstas em graus Celsius, Beira, Tete, 31, Maputo, 30, Xai-Xai, Pemba, 29, Quilimane, Nampula, 28, Inhambane, 27, Vilanculo, Chimoio, 26 e, finalmente, Lixinga, com 22 graus. É tudo, muito bom dia.
0: Bom dia para si também e continuação de bom trabalho. Cuide-se, são 6h16. Para trás a informação meteorológica com Aristides Neves. Continuação de um bom dia e ótima escuta. Para os incomodados, votos de rápidas melhoras. Seguimos agora musicalmente até às 7, altura em que teremos o desportivo.

0: São 6h31. Saímos para mais um compromisso comercial. Até já.
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John Shibadura aqui na sua antena desportiva, canal certo, no momento certo, no local certo e para a pessoa certa. Estamos a 14 minutos das 7, altura em que teremos o desportivo que leva esta manhã a assinatura de Carlos Calisto. Deixe-me espreitar a central de mensagens. Bom dia, mana JM, como está? Bom dia, não podia estar melhor. Aqui estou bem, maravilha. Feliz porque a África do Sul perdeu e aproveito a sua linda voz para mandar abraços para os meus filhos Maicon, Luís e Lino e dizer que os amo muito. Esta é do Vasco Vilanculos. Abraço, Vasco. Feliz sexta-feira, campeão, e continuação de ótima escuta. Bom dia, Manamita. Como está? Bom dia. Não podia estar melhor. Apoiar a África do Sul é não ter sentimentos para com os nossos irmãos que são agredidos na terra deles. Parabéns, México. Mana, depois do trabalho, tenha um bom final de semana. Para não variar, cuide-se. Obrigada. A partir da Plana Cimento, Júlio Chilaúlha. Abraço, Chilaúlha. Feliz sexta-feira. Cuide-se. Continuação de ótima escuta. Bom dia, mana Jaimita. Bom dia. Sou Costa Amice, a partir de Nampula. Saúdo a minha família. A minha esposa, Amina Amad. Filhos, Nanda, Osumane, Amira, Daira, Sume e Abel. Saudação extensiva a todos os campeões. Abraço, Costa. Bom dia e continuação de ótima escuta. Bom dia, mana JM10. Como está de saúde? Bom dia. Não podia estar melhor. Mana, passei para saudar todos os campeões de A a Z, portanto, que Deus lhes abençoe. E para as equipas africanas e dos PALOP que estão no Mundial, muita força. Para a África do Sul, não vai se dar bem desta vez devido à maldade e sangue que carregam dos africanos vítimas de xenofobia. Não vai ser fácil para eles. Para Mana JM10, ótima emissão. Obrigada. Sou António Armando Josias, da cidade de Chimoio, em Manica. Isso no bairro Centro Hípico. Abraço, campeão. Obrigada pela atenção. Felicidades para si. Tudo de bom e continuação de ótima escuta. Mensagem do Alberto Cardoso da... Portanto, é Alberto Cardoso Macia, assim que é. É da Macia em Gaza. Uau! Saúde a minha primeira dama, Felizmina, os nossos filhos e todos os campeões. Pena do nosso vizinho África do Sul, que começou com o pé esquerdo. Abraço, campeão. Feliz sexta-feira e continuação de ótima escuta. 85 20 25 931 é o nosso WhatsApp e continua à sua inteira disposição para que possa saudar amigos e familiares. Oi. Bom dia, mana voz de ouro da RMD. Bom dia, saúde a todos os ouvintes da RMD. Este é do pastor Majaia dos Impetos. Bom dia, campeão. Continuação de ótima escuta. 6h49, boa viagem.

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5: 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Vamos ao desportivo que leva esta manhã a assinatura de Carlos Calisto. Bom dia.
6: Bom dia. A cerimónia de abertura do Campeonato Mundial de Futebol de 2026 marcou ontem, na cidade do México, a primeira de uma trilogia de celebrações planeadas nos três países anfitriões, México, Estados Unidos da América e Canadá, estando previstas cerimónias semelhantes para hoje nos outros dois países. As estrelas da música internacional Shakira e Burna Boy estrearam o hino do torneio intitulado Dai Dai diante de um estádio lotado, proporcionando uma trilha sonora memorável para o início da competição. A canção celebra o futebol como algo mais do que um jogo, focando-se na identidade, unidade e sentimento de pertença que estão no cerne da competição. A prova abriu com o jogo entre a seleção anfitriã México e África do Sul, referente ao Grupo A, ganho pelos mexicanos por 2 bolas sem resposta e decorre de 11 de junho a 19 de julho. A África do Sul viu expulsos com cartão vermelho direto os atletas Yaya Sitole aos 50 minutos e Temba Zuani aos 84, ao passo que pelos donos da casa foi expulso o defesa central César Montes aos 90+2, também com vermelho direto. Para o mesmo grupo A, a Coreia do Sul derrotou esta madrugada a República Checa por 2-1. Outras notas ainda sobre o Mundial. Hoje, às 21h, para o grupo B, o Canadá defronta a Bósnia e Herzegovina. Para o grupo D, defrontam-se a madrugada de amanhã, quando forem 4h, Estados Unidos da América, Paraguai. Outros jogos agendados para amanhã são grupo B, Catar-Suíça, às 21h, e grupo C, Brasil-Marrocos, às 0h. A equipa do Magalhães de Maputo defronta hoje, às 15h, um Tanzânia Futebol Clube, no Campo dos Militares, em jogo de cartagem da 8ª jornada do Campeonato Nacional de Futebol da 2ª Divisão, face da capital do país. Ainda hoje, à mesma hora, o Machaquene B recebe no seu reduto o Ferroviário Maputo B, a Associação Black Bull de Maputo B mede forças com o 1º de Maio, no Campo dos Touros, em Tchumene, e o Estrela Vermelha de Maputo joga no seu campo diante da Liga Desportiva de Maputo. A ronda encerra amanhã, às 15h, o Desportivo de Maputo bate-se com o Costa Sol B, no Campo dos Canarinhos, e o Vulcano terá pela frente o Mafil, no campo da Associação Black Bull de Maputo, número 3. O Magalhães de Maputo lidera a prova com 19 pontos, seguido pelo Santos Futebol Clube com 13. Abre hoje a disputa da 7ª jornada do Campeonato Nacional de Futebol da 2ª Divisão, fase provincial de Sofala, com 2 encontros. Às 15h, no Estádio Municipal da Beira, no bairro da Munhava, o Estrela Vermelha da Beira recebe Leões da Manga, o líder Têxtil de Punk mede forças com o Sena Futebol Clube. Amanhã, no campo municipal de Nhamatanda, será palco do embate entre Zapolo Futebol Clube e o Magalhães da Beira, marcado para as 14h30. A jornada encerra no domingo, novamente no Estádio Municipal da Beira, às 3 horas. Águias Especiais de Sofala enfrentam Liga Desportiva de Sofala B. Já às 15 horas, Futebol Clube da Beira defronta Ferroviário da Beira B. Na classificação geral, os 10 de Lisbungo têm um jogo a menos, lidera o certame com 15 pontos. O Magalhães da Beira ocupa a segunda posição com 10, o mesmo número de pontos. Tem o Ferroviário da Beira B, que também tem um jogo por realizar. Na província de Tete, o Xingalo está na fase seguinte da segunda prova futebolística nacional, face provincial de Tete, após derrotar Paranicia de Impádue. Manuel Cardoso.
4: A equipa do Xingalo de Tete qualificou-se na tarde desta quinta-feira para a final da fase provincial da Taça de Moçambique em futebol. Na tarde desta quinta-feira, os embondeiros de Tete derrotaram o Paranicia de Impádue por 3-1, resultado que não sofre qualquer tipo de reparo, a avaliar pela entrega dos jogadores da equipa do Xingalo de Tete. Hipólito Senete, técnico da equipa do Xingalo de Tete, era um homem visivelmente satisfeito e disse que vinha para esta meia-final com a lição bem estudada.
7: Sabíamos que vínhamos diante de um adversário que faria de tudo, tendo em conta que no princípio da época venceram a UDS, então havia crença na parte deles que seria fácil, seríamos uma presa fácil. Mas demonstramos que somos uma equipa bem estruturada, uma equipe bem forte e temos princípios de jogo, por isso que não suportaram a nossa pedalada de jogo.
4: Por seu turno, Valdo Mabui fala de desconcentração, falta de treinos, fatores que estiveram por detrás desta derrota da sua equipa por 3-1 diante do Xingalo de Tete.
8: Não foi desta vez, mas também nós já prevíamos. Estamos a ver de situações embaraçosas que não facilitam uma equipa. As jogadoras já estão há bom tempo sem treinar, quase um mês. Parabenizar o próprio Xingalo, esteve bem. Nós é que nós tivemos a altura.
4: Xingalo de Tete vence para este empate por 3-1 e qualifica-se para a final da fase provincial da Taça de Moçambique em futebol. Na Vila do Songo, a UDS recebeu e derrotou o Desportete por 2-0 e qualifica-se para as meias finais desta fase provincial, onde terá como adversário Mulambe Futebol Clube. A partir da cidade de Boatice, para a Rádio Moçambique, falou-vos Manuel Cardoso.
6: Em Manica, o Trans SK Company e Teste África de Chimoio jogam no domingo para a final da Taça de Moçambique, fase provincial. Detalhes por Vasco Augusto.
9: Os treinadores do Teste África e Trans SK Company asseguram que querem vencer no jogo das meias finais da Taça de Moçambique, fase provincial de Manica, marcado para domingo no campo municipal de Chimoio. Trata-se da partida que coloca frente a frente o atual vencedor da Taça de Moçambique nesta parcela do país, Teste África, e o detentor do título do Campeonato Nacional de Futebol da 2ª Divisão, fase provincial de Manica, Trans SK Company. O treinador dos Fabris do Planalto, Dino Alberto, afirma que pretende fazer história na sua carreira, chegando à final da segunda maior prova futebolística no país, em Manica, e garantir a presença na fase regional, centro da competição.
10: No princípio, eu acho que será um bom jogo. São duas melhores equipas da província agora. Nós vamos preparar para o jogo da taça, para ver se podemos conseguir passarmos para a outra fase. A equipa está num bom humor, está motivada. O estado clínico, todos os jogadores estão aptos para esse jogo. Espero que será um bom jogo. Será pela primeira vez, se for a chegar na final da Taça de Moçambique, ser um finalista. Isso era importante para mim. Teste África sempre foi Teste África. Iremos fazer o nosso máximo. Eu peço que os adeptos que venham em massa venham apoiar a nossa equipe. O 12º jogador será importante para nós e espero que sairão alegres esta semana.
9: Por outro lado, o técnico do grupo desportivo Trans SK Company de Chimoio, Paulo Francisco Mande, está com as mesmas ambições: derrotar o Teste África e qualificar-se para a final e automaticamente marcar presença na fase regional.
11: O Barneiro está bem motivado, apesar de termos umas baixas de 3 jogadores, refiro Messina, Mauro e o Toninho, outro que ainda não está bem fisicamente é o Nilo. Acredito eu que nessas 4 posições temos de indicar outros jogadores para fazer fácil. Na verdade, o nosso grande objetivo é passar para outra fase, respeitando o adversário. Uma equipa que sabe defender, mas nós já estamos a trabalhar no sentido de contrariar o sistema de jogo dele. Na verdade, o objetivo é garantir passagem para outra fase.
9: O vencedor desta partida entre Testa África e Transjéssica Pacampa defronta na final a Academia de Futebol de Chimoio, que está apurada automaticamente pelo número ímpar de equipas na Taça de Moçambique, fase provincial de Manica. Vasco Augusto, em Chimoio.
6: Clube Náutico da Beira prepara-se para acolher o próximo mês de julho, neste caso, o Concurso Internacional de Pesca Desportiva. Quem acompanha atentamente a esta competição é o jornalista Filipe Jorge.
12: A cidade da Beira acolhe em julho o Torneio Internacional de Pesca Desportiva e Recreativa numa iniciativa do Clube Náutico da capital provincial de Sofala. Prevê-se que, durante 3 dias, sejam capturadas 2 toneladas de atum, peixe serra e barracuda. Estarão envolvidos na competição 75 pescadores, na sua maioria das cidades da Beira, Maputo, incluindo do Zimbábue e África do Sul. O objetivo, segundo o presidente do Clube Náutico da Beira, Manuel Wadi, é massificar a modalidade e promover o turismo cinegético. Manuel Wadi disse que o pescado será doado a unidades sanitárias e instituições de caridade que trabalham com crianças vulneráveis.
13: O torneio que vai juntar pescadores nacionais, pescadores do vizinho Zimbábue e pescadores também da África do Sul. E se farão ao mar cerca de 15 embarcações, tendo em conta que cada uma das embarcações leva em si 4 a 5 pescadores. E normalmente, nós como Clube Náutico temos feito a nossa responsabilidade social. Temos a experiência do último torneio, que a maior parte do pescado foi oferecido a uma instituição, que foi, neste caso, a Vertente, o Hospital Central da Beira. Fazemos a nossa parte, oferecemos, tendo em conta que parte desse pescado também é usada para distribuir por parte dos trabalhadores, alguns membros da competição, e o fundo, o principal, é a nossa responsabilidade social. Temos feito, tendo em conta que as quantidades têm sido razoáveis, partilhamos também com essas instituições que achamos que, por bem, necessitam deste apoio. Nesta participação, participam mais locais do que estrangeiros.
12: Temos
13: mais locais, participação local do que estrangeiros.
12: Isso é
13: um
12: positivo.
13: E é um sinal bastante positivo. Bastante positivo. Se formos a contar com os tempos passados, nós vamos a ver que em cada ciclo de eventos do torneio, nós vamos aumentando o número de participantes locais.
12: O presidente do Clube Náutico da Beira, Manuel Wadi, e o Torneio Internacional de Pesca Desportiva, agendado para julho. Filipe Jorge, Beira.
6: Já prepara-se para albergar, portanto, o Concurso Internacional de Pesca Desportiva numa iniciativa do Clube Náutico daquela região do país. Está tudo dito no Desportivo. Bom dia.
5: Obrigada, Carlos Calisto. Abraço e continuação de bom trabalho. Cuide-se. São 7:12. Continuação de um bom dia e ótima escuta onde quer que se encontre e com quem quer que esteja. Já a seguir, o programa do INSS.
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0: Saudações, seja bem-vindo ao programa O Meu Direito à Segurança Social, um programa do Instituto Nacional de Segurança Social em parceria com a Rádio Moçambique. Eu sou a Rosa Freitas, a sonorização está a cargo de Estevão Mucavel e a produção de Idriss Mujahide. Bem-vindo! Os trabalhadores por conta própria são um grupo de homens e mulheres que têm contribuído para o crescimento da economia do nosso país a vários níveis. Hoje, no programa O Meu Direito à Segurança Social, falamos justamente sobre esse grupo laboral. Lúcia Citói é técnica do INSS. Bem-vinda à Rádio Moçambique. Quais são os trabalhadores por conta própria?
1: Muito obrigada. Os trabalhadores por conta própria são todos que, no exercício da sua atividade, podem escolher os processos e meios de trabalho, que não estão sujeitos ao horário de trabalho, que não se integram na estrutura produtiva e podem se fazer substituir livremente. Significa que pode estar ele ou então estar o filho a fazer esse trabalho.

0: aplicada para estes trabalhadores por conta própria é de 7%. O trabalhador por conta própria escolhe a remuneração na qual deve se basear a contribuição de segurança social. E nessa remuneração, ele desconta 7%. E dava um exemplo de que o trabalhador poderá, por exemplo, escolher a remuneração de 10 mil, que é o seu rendimento. Nesses 10 mil, irá descontar 700 meticais, que corresponde a 7% daquela remuneração escolhida por ele.
1: Feitos os descontos, quais são os benefícios que o trabalhador passa a ter?
0: Os benefícios deste trabalhador são, na doença, é pago o subsídio por doença e o subsídio de internamento hospitalar. É pago na maternidade o subsídio por maternidade e por paternidade. É pago na invalidez a pensão por invalidez. Na velhice é pago a pensão por velhice. E na morte deste trabalhador é pago o funeral, subsídio por funeral, subsídio por morte e a pensão de sobrevivência aos seus familiares. Caso o contribuinte queira ter mais detalhes relacionados com todas as questões que estamos aqui a tratar, poderá aceder às plataformas digitais do INSS, como o portal, o Facebook, Instagram e o canal do WhatsApp. Mas também poderá aproximar-se ao balcão do INSS, que lá poderá ter mais detalhes e apoio.
1: Os trabalhadores por conta própria devem fazer parte do Sistema de Segurança Social, garantindo assim todo o apoio e benefícios previstos pelo INSS. Inscreva-se e regularize a sua situação. O ouvinte é convidado a aceder às plataformas digitais do INSS, tais como o portal, o Facebook, o Instagram, assim como o canal do WhatsApp para ter mais informações sobre o Sistema de Segurança Social. Lúcia Citói, foi um prazer tê-la em conversa. O nosso próximo encontro será para falarmos sobre a manutenção voluntária no sistema. Deste lado, despedimos-nos. Rosa Freitas, Estevão Mocavel e Idriss Mujahid. Até a próxima edição.
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São 7h22 para trás os nossos compromissos comerciais. Bom dia, mana Jaimita Majaya. Bom dia. Sou Binó de Mapandana, a derrota da África do Sul e vitória. É a vitória dos africanos. Bem, haja o México. Desejo mais derrotas da África do Sul. Bom trabalho, mana Jaimita, com a sua voz de ouro. Bom trabalho ao meu cobrador Danito. Abraço aí, Binó. Para si e para o seu cobrador. Força aí, Danito. Trate bem os passageiros, tá bem? Cuide bem deles. E de si também. Abraço, bom dia, boa viagem, bom trabalho. Bom dia, mana Jaimita Majaya. Como está de saúde? Bom dia. Não podia estar melhor. Aqui, Origem Jantar. Mando um grande abraço para os meus amigos Chato Graciano, Florindo Tiaona e os meus filhos Paiva Origem Jantar, Arão, Anifa, Lucerna, Benício, Cedéria, Amostra, Dânia e Noémia Origem Jantar. Abraço, jantar. Feliz sexta-feira e continuação de ótima escuta. Bom dia, mana Jaimita Majaya. Bom dia. Estou aqui para desejar bom final de semana a todos os ouvintes da RMD e para toda a família Coça e Mucavel. Bom trabalho, mana Jaimita. Sou Zildo Coça do Bilénio. Obrigada pela atenção, Coça. Bom dia, campeão. Sucessos e continuação de ótima escuta.

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Música de vários quadrantes e para todos os gostos a brilhantar esta sexta-feira e preparar o seu espírito para o final da semana que só começa depois do expediente. Por isso, concentre-se. Concentre-se.

85 20 25 93 1 é o nosso WhatsApp e continua à sua inteira disposição para que possa saudar amigos e familiares através deste canal dos campeões. Viagem agora até a Espanha, onde já é oficial. José Mourinho foi confirmado como novo treinador do Real Madrid esta quinta-feira. O português deixou assim o Benfica para regressar a uma casa que bem conhece para suceder a Álvaro Arbeloa no comando técnico. Depois de um longo impasse, o Clube Merengue confirmou a contratação do técnico português com um contrato válido por 3 temporadas, ou seja, até 2029. É de recordar que o Real Madrid terá ainda de pagar 15 milhões de euros ao Benfica, valor que estava previsto na cláusula de rescisão do treinador com o Benfica. Mourinho ainda tinha contrato com as Águias por mais uma época. Para além disso, o Clube Merengue, na nota oficial, acrescenta a informação de que a pré-temporada vai começar no próximo dia 13 de julho. Assim sendo, está confirmado o regresso de José Mourinho a uma casa que bem conhece. Segue-se uma segunda passagem pelo Real Madrid, clube pelo qual Mourinho passou entre 2010-2011 e 2012-2013. Ao serviço dos merengues, o técnico conquistou um campeonato, uma taça do rei e uma supertaça espanhola.

Pois é, a melhor forma de vencer uma briga é evitá-la. Ceda para conquistar. Estamos já a 13 minutos 18. Recordá-lo que às 8 e 10 teremos a educação financeira. Já saiba que a UEFA anunciou esta quinta-feira em comunicado que Omar Abdulkadir Artan é o homem eleito para apitar o jogo da Supertaça Europeia entre o PSG e o Aston Villa, que terá lugar no próximo dia 12 de agosto na Red Bull Arena em Salzburgo, na Áustria. A decisão de nomear o árbitro Somali para o tão aguardado embate entre o vencedor da Liga dos Campeões e o da Liga Europa surge escassos dias depois de o próprio ter sido impedido de entrar nos Estados Unidos da América para participar no Campeonato do Mundo por alegada associação a membros suspeitos de pertencerem a organizações terroristas. O organismo que rege o futebol europeu justifica a opção como resultado do memorando de entendimento recentemente assinado com a CAF para encorajar a cooperação em várias áreas, incluindo a da arbitragem, em nome de um compromisso comum de desenvolver o futebol a todos os níveis e de promover os valores centrais de unidade, igualdade e não discriminação. Omar Artan é um árbitro excelente e jovem, mas já experiente árbitro que provou o que vale ao mais elevado nível de competição da Confederação Africana de Futebol. O futebol é feito para ligar pessoas e a UEFA quer demonstrar o seu respeito para com o Omar e as suas extraordinárias qualidades de arbitragem que lhe tinham merecido uma tão prestigiante nomeação, afirmou o presidente da UEFA. Omar Artan deixou a Somália e todo o povo do continente africano extremamente orgulhosos. O facto de ter recebido o prémio de árbitro masculino do ano da CAF em 2025 e a sua nomeação como árbitro para o Campeonato do Mundo de 2026 da FIFA são um reconhecimento da sua qualidade de arbitragem de classe mundial e do respeito internacional de que desfruta, acrescentou o líder máximo da UEFA. Melhor, o líder máximo da CAF, Patrice Motsepe. Estou muito grato ao meu amigo Alexander Seferin por permitir a Omar Artan arbitrar o jogo da Supertaça Europeia de 2026. Esta é uma grande honra para o Omar Artan e para os árbitros africanos e é também um excelente exemplo de como o futebol pode juntar e unir os povos de África, da Europa e de todo o mundo, completou.

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nossa viagem musical no espaço e no tempo, mesmo para preparar o seu espírito para o final da semana que se avizinha. Mas para já, toca trabalhar. Isso mesmo, toca trabalhar. Concentre-se aí, porque o fim de semana, só depois do expediente. O som está doce, é verdade, mas concentre-se, está bem? Concentre-se igualmente na sua condução. Atenção à condução. De certo, seu relógio, são 8 horas em todo o território nacional. Vamos a mais um compromisso comercial. Até já.

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0: Pois é, sempre o amor, por amor e para o amor, não é? E é com muito amor que dia após dia marcamos presença no seu recitor. São 8h14, já a seguir a educação financeira. Até já.
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1: Saudações, caro ouvinte. Está a começar o programa Educação Financeira, uma iniciativa do Banco de Moçambique em parceria com a Rádio Moçambique e a Televisão de Moçambique. Esta semana estamos a falar sobre as microfinanças, uma atividade licenciada e controlada pelo Banco de Moçambique que oferece rapidez e facilidade no acesso ao crédito. Por essa razão, as possibilidades de endividamento excessivo são maiores, se não planear o crédito e estiver devidamente informado. Escuta a seguir.

0: solicitam microcréditos.
1: Maria, obter um microcrédito é muito mais fácil e rápido porque as microfinanças não exigem muitos requisitos, mas é aí que está o risco.
0: Tens toda a razão. Alguns dizem que receberam as promoções sobre os produtos e preencheram logo ali a papelada. Uns no local de trabalho, outros no meio da rua.
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1: Maria, é nessas letras pequeninas que se deve prestar muita atenção. Ou pedir que seja lido em voz alta e só assinar o contrato depois de bem compreendido para não correr o risco de se sentir lesado mais tarde.
0: É isso, João. São erros que podem ser evitados, afinal de contas.
1: Sim, Maria. Também é importante obter informação bem detalhada sobre as penalizações aplicadas em caso de atraso no pagamento da dívida e estar consciente das consequências em caso de não pagamento.
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1: 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Se não for bem planeado, o crédito pode provocar muitos problemas. 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
0: Estes assuntos de educação financeira, João, sempre nos fazem perder a hora. Já vou atrasada para a minha barraca. Tchau, João.
1: Tchau, Maria.
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Mundial de Futebol na ordem do dia. É o jogo inaugural da Copa do Mundo 2026, disputado esta quinta-feira no Estádio Azteca, na Cidade do México, entrou para a história antes mesmo do apito final soar. Com três cartões vermelhos distribuídos ao longo da partida, o duelo entre México e África do Sul se tornou o jogo de abertura de Copa do Mundo com mais expulsões de todos os tempos. E quem conduziu o caos disciplinar foi o árbitro brasileiro Wilton Pereira Sampaio. O primeiro vermelho saiu aos 4 minutos do segundo tempo. Meio-campista Stefelo Sitol recebeu cartão vermelho após cometer falta sobre Brian Gutierrez, do México. O árbitro Wilton Pereira Sampaio considerou que o sul-africano era o último homem e impediu uma clara chance de golo. Pouco depois, Themba Zwane, também da África do Sul, foi expulso após acertar o rosto de Alvarado. Após revisão do VAR, Wilton confirmou a decisão e mostrou cartão vermelho direto. O México também terminou com 10. O defesa central César Montes foi expulso por impedir uma oportunidade clara de golo de Mudau. Dentro das quatro linhas, o México venceu com golos de Julian Quiñones no primeiro tempo e Raúl Jiménez, que ampliou na etapa final. De referir que o único antecedente de expulsão em jogo de abertura de um Mundial é a estreia da Copa de 1990 em Milão, um dos maiores resultados do torneio. Naquele 8 de junho, o Camarões derrotou a Argentina, campeão do mundo, por 1-0, com duas expulsões, André Cana Biik e Benjamin Mensink. México e África do Sul superaram esse número e ainda acrescentaram o detalhe moderno do VAR nas decisões. Pois é, três expulsões numa abertura são um recorde histórico, mas ainda não bateram o jogo com mais expulsões da história das Copas. Portugal e Holanda, nos oitavos de final da Copa de 2006 na Alemanha, protagonizaram a chamada Batalha de Nuremberg. É, o árbitro russo Valentin Ivanov distribuiu quatro cartões vermelhos. É, Costinha e Deco pelo lado português, Bularusa e Van Bonkrock pelos holandeses, além de 16 amarelos, num total de 20 cartões numa única partida. Portugal venceu por 1-0 com golo de Maniche. O recorde de amarelos foi superado em 2022, quando o árbitro espanhol António Mateu Larroz distribuiu 18 cartões amarelos nos quartos de final entre a Argentina e a Holanda. Aqui você não fica fora de jogo. São 8h26. Obrigada pela boleia.

0: Calon Pascoal a espalhar o seu perfume musical aqui neste canal desportivo da Rádio Moçambique. São 8h31. Vamos lá saber o que é que os jornais desportivos destacam esta manhã. E para tal, juntamos novamente a antena. Carlos Calisto, bom dia.
1: Ora viva, muito bom dia para si. Bom dia também extensivo para o amigo ouvinte. Abrimos então este espaço reservado, portanto, à revista de imprensa com o Jornal Desportivo Notícias. Notícias que traz para a capa reservada ao desporto com uma nota sobre a segunda maior prova futebolística nacional, a Taça de Moçambique, e titula Taça de Moçambique, Songo Grande Regional, com um bis de Vítor. A União Desportiva de Songo garantiu ontem uma vaga na fase regional centro da Taça de Moçambique em futebol, após vencer o Desportivo de Tete por duas bolas sem resposta, em duelo referente à última eliminatória da prova na sua fase provincial de Tete. Escreve o Jornal Notícias na sua edição de hoje. Vamos também olhar para outras notas que marcam a atualidade desportiva ainda no Jornal Notícias, sobre, portanto, esta revista de imprensa. Dário promete melhor versão do Machacane, e também traz a fotografia de Dário Monteiro, na altura em que assinava o contrato com o Machacane. Dário Monteiro acredita que o caminho para o sucesso do Machacane passa por potenciar os jovens atletas individualmente para trazer a melhor versão do clube, escreve o Jornal Notícias. Também o Notícia: basquetebolistas na diáspora, moçambicanos batem-se no jogo 2 da final angolana. Isto referente ao jogo entre o 1 de agosto das internacionais moçambicanas Silvia Veloso e Soraya Rijal, que volta a cruzar com o Sporting de Luanda da Xanaia Pinto, hoje, quando forem 19 horas, no pavilhão da Cidadela, no jogo 2 de play-off da final do Campeonato Angolano de Basquetebol Feminino, também designada Liga Azul. Nacional da Divisão de Honra, Estrela e Liga procuram aproximar-se de topo, também escreve o Jornal Notícias, que também titula Leões e Alaranjados abrem sétima ronda em Sofala. E na página reservada ao desporto internacional, escreve o Jornal Notícias, África do Sul desolide na estreia das possíveis surpresas ao teste ao Rei Brasil, também escreve o Jornal Notícias. Ritmos, dança e cor marcam a abertura do Campeonato Mundial de Futebol, titula o Notícias, que também destaca Marrocos perde influente Abdi e torneio Luso Cascais, 28 mambinhas pré-convocados para este certame. São algumas das notas estampadas no Jornal Notícia. Já vamos para o Lance MZ, que também escreve na sua edição de hoje algumas manchetes com destaque para, portanto, Dário Monteiro, à semelhança que o Jornal Notícias. Dário Monteiro confirmado como novo treinador do Machacane e já trabalha para retirar os tricolores da zona aflita da tabela. Costa de Sol faz a antevisão do duelo frente ao Xangal de Tete. João Bond recuperado de lesão e pode regressar às operações dos Canarinhos. Ou seja, pode regressar às opções dos Canarinhos. FIFA esteve em Moçambique para avaliar e diagnosticar o estado de futebol amador no país. Silvia Veloso e Soraya Rijal, ao serviço do 1 de agosto, derrotaram o Sporting Luanda de Xanaia Pinto no primeiro jogo da final do Campeonato de Basquetebol Sênior Feminino. São alguns destaques que fazem menção, portanto, no Lance MZ. Lance também que traz para a capa a abertura do Mundial de Futebol, numa fotografia que se pode ver Burna Boy e Shakira, e depois titula Shakira e Burna Boy incendiam a abertura do Mundial. O Mundial 2026 arrancou em grande estilo no mítico estádio Azteca, na cidade do México. A cerimônia de abertura ficou marcada por um espetáculo eletrizante protagonizado pela estrela colombiana Shakira e pelo fenômeno nigeriano Burna Boy, que levaram milhares de adeptos ao rubro antes do apito inicial. O Mundial 2026 joga-se. Assim escreve o jornal, portanto, Lance MZ. Vamos já para as jornais internacionais, também já estão disponíveis nesta manhã. Começo já com o jornal A Bola, que escreve: não estou aqui a dormir. Escreve o jornal, portanto, A Bola, fazemos referência a Rui Costa, que faz balanço da época com José Mourinho e Marco Silva presentes. E se apresentarmos uma proposta de renovação a José Mourinho, Marco Silva só chega ao Benfica porque Mourinho não aceitou. Não ficamos nas mãos de Mourinho ou do Real Madrid. Não me lembro de um clube ter sido tão prejudicado pela arbitragem num ano como o Benfica. Foi um ano muito negativo. Peço desculpas a todos os benfiquistas, escreve o jornal A Bola. Sobre o Futebol Clube de Porto, André Silva apresentado hoje, ponta de lança, volta a casa 9 anos depois. Porta fechada à saída de Cuiô. Central Pola é muito cobiçado, mas fica no Dragão. Estrela da Amadora, Pepa sucede ao Bassi no comando técnico. Gil Vicente, Luís Pinto desejado para o lugar de César Peixoto. Ricardo Esgaio apresentado hoje. Bernardo Silva quase no Real Madrid. A minha mãe pediu-me sempre para não desistir. Escreve o jornal, portanto, A Bola. Sporting, Leão faz contra-ataque a Altimira. Escreve também o jornal A Bola. O Recô, Marco é exigente e ainda bem. Escreve, portanto, o jornal Recô, fazendo menção a Rui Costa, que vira a página porque amanhã é outro dia. Também titula o jornal Record. O AS fala então do Bernardo Silva, que está a cair. México não falha. Também titula o jornal espanhol AS. E, por último, o jornal Correio da Manhã escreve também sobre Rui Costa e titula: Marco Silva só chega ao Benfica porque Mourinho não ficou. Esta reportagem pode ser lida nas páginas 4 e 5 do jornal Correio da Manhã. E termino então com o jornal O Jogo. André Silva assina hoje, titula o jogo, isso no Futebol Clube de Porto, o avançado com cláusula de 30 milhões de euros. Diogo Costa na montra, mas não está à venda. Titula também o jornal O Jogo. Benfica, Rui Costa quebra o silêncio, explica a saída do Special One e justifica a contratação de Marco Silva. Não fiquei desiludido com Mourinho. Peço desculpa aos benfiquistas. Foi um ano muito negativo. Se Florentino não fosse eleito, o nosso treinador sairia na mesma. Titula o jornal O Jogo. Jaimita, são estes então os títulos que fazem manchete os principais jornais nacionais, neste caso desportivos, e também os jornais portugueses e espanhol no que ao desporto dizem respeito. Bom dia.
0: Obrigada, Carlos Calisto. Abraço e continuação de bom trabalho. Cuide-se.

Djambulana, nossa viagem musical no espaço e no tempo até 2010. Pois é, Djambulana é a bola de futebol que foi utilizada no Mundial 2010 realizada na África do Sul. Foi produzida pela Adidas e apresentada no dia 4 de dezembro de 2009 no sorteio dos grupos do torneio. A bola possui 11 cores diferentes, cada uma representando os dialetos e etnias diferentes da África do Sul. A África do Sul que perdeu ontem frente ao México na abertura do Mundial 2026. 2-0 a favor dos mexicanos foi o resultado final.

Coreia do Sul derrotou esta madrugada a República Checa por 2-1. Esta noite entra em cena o grupo B, com encontro entre as seleções do Canadá e da Bósnia e Herzegovina. Jogo agendado para as 21 horas. É o Show da Bola. 8h46. Boa viagem. 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

Estamos a 2 minutos e meio das 9 altura em que teremos a atualização das notícias. Bom dia, Mana Jamita. Como estás? Bom dia. Não podia estar melhor. Eu estou bem, na graça de Deus. Maravilha. Foi bom o jogo de ontem. O México a ganhar a África do Sul. E como são agressivos, demonstraram mesmo durante o jogo. Até a FIFA poderia não ter permitido a entrada deles. Esta é da campeã Amélia, da cidade de Maputo. Abraço aí, campeã. Felicidades para si. Cuide-se e continuação de ótima escuta. Bom dia, mana Jaimita. Tudo bem contigo? Bom dia. Não podia estar melhor. Mana, quero aproveitar a tua voz para dar os parabéns à ida do Mourinho ao Real Madrid. Precisava de um homem como ele. Duvido que a indisciplina que reina no clube sobre o... Portanto, duvido que a indisciplina que reina no clube prevaleça. Sobre o Mundial, fiquei satisfeito com a derrota da África do Sul. Abraços para Mana Jaimita, Natércia, Laís, António 15, portanto, António 15, Mabunda e todos os ouvintes. Esta é do Fumo de Singatela. Obrigada pela atenção, Fumo. Abraço para si do tamanho deste canal. Bom dia, cuide-se. Continuação de ótima escuta. Bom dia, mana Jaimita. Bom dia. Os sul-africanos fazem de tudo para voltarem cedo. Dia 30 de junho tem a final com estrangeiros na África do Sul. Eu sou Binó. Abraço, Binó. Bom dia. Continuação de ótima escuta. 85-20-25-93-1 é o nosso WhatsApp e continua à sua inteira disposição para que possa saudar amigos e familiares através deste canal dos campeões.

0: 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Cabe aviso as notícias. A bola é tua, Carlos Calisto. Bom dia.
1: Bom dia para si. Cerca do Sul por duas bolas sem resposta no estádio Azteca, partida que inaugurou o arranque do Mundial 2026. As duas seleções repetiram a abertura da Copa do Mundo de 2010, disputada na África do Sul. Na ocasião, empataram em 1-1 com golos de Tchabalala e Rafa Márquez. Ainda para o mesmo grupo A, a Coreia do Sul derrotou esta madrugada a República Checa por 2-1. Para o grupo B, às 21 horas, o Canadá defronta a Bósnia e Herzegovina, enquanto para o grupo D, jogam a madrugada de amanhã, quando forem 4 horas, Estados Unidos da América, Paraguai. Outros jogos agendados para amanhã são o grupo B, Catar, Suíça, às 21 horas, e grupo C, Brasil, Marrocos, às 0 horas. A equipa do Magiados de Maputo defronta hoje às 15 horas um Santos Futebol Clube no campo dos militares. O Nacional de Futebol da 2ª Divisão faz hoje. O Macha recebe no seu campo o Ferroviário de Maputo B. A Associação Black Bull de Maputo B mede forças diante do 1º de Maio no campo dos Touros em Tchumen. E o Estrela Vermelha de Maputo joga no seu reduto com a Liga Desportiva de Maputo. A ronda encerra amanhã às 15 horas. O Desportivo de Maputo bate-se com o Costa Sol B no campo dos Canarinhos. E o Vulcano Futebol Clube terá pela frente o Mafil no campo da Associação Black Bull de Maputo. Número 3. O Magiados de Maputo lidera a competição com 19 pontos, seguido pelo Santos Futebol Clube com 13. Abre hoje a disputa da 7ª jornada do Campeonato Nacional de Futebol da 2ª Divisão, Fase Provincial de Sofala, com dois encontros. Às 3 horas, no Estádio Municipal da Beira, no bairro da Munhava, o Estrela Vermelha da Beira recebe os Leões da Manga, o líder Testo do Pungo joga com o Sena Futebol Clube. Amanhã, no Campo Municipal de Nhamatanda, o Exapol Futebol Clube mede forças diante do Magiados da Beira. O jogo marcado para as 14 horas e 30 minutos. A jornada encerra no domingo, no Estádio Municipal da Beira, às 3 horas. As Águias Especiais de Sofala jogam com a Liga Desportiva de Sofala B. Já às 15 horas, o Futebol Clube da Beira defronta o Ferroviário da Beira B. Na classificação geral, o Testo Lupungo tem um jogo a menos, lidera o certame com 15 pontos. O Magiados da Beira ocupa a segunda posição com 10 pontos. O mesmo número de pontos tem o Ferroviário da Beira, que está na terceira posição, que também tem um jogo por realizar. O Xangal de Tete garantiu ontem uma vaga na fase regional centro da Taça de Moçambique em futebol, após vencer o Planície de Impádua por 3-1 em partida referente à última eliminatória da prova na sua fase provincial de Tete. Noutra partida, a União Desportiva de Songo eliminou o Desportivo de Tete por 2-0 nas meias-finais do certame. Na final, a União Desportiva de Songo vai enfrentar o Malambe Futebol Clube. O Trans SK Company joga amanhã diante do Teste África de Chimoio, em jogo referente às meias finais da Taça de Moçambique em futebol. O embate está agendado para 14 horas e 30 minutos no campo municipal de Chimoio. O vencedor deste embate vai jogar na final com a formação da Academia Futebol Clube de Chimoio. Na atualidade esportiva internacional, a cidade do Cabo foi adicionada ao prestigiado circuito das principais maratonas do mundo, anunciou a organização ontem, tornando-se a primeira prova africana a integrar o evento. Ela se junta a Londres, Nova York, Boston, Chicago, Berlim, Sydney e Tóquio, entre as corridas de longa distância mais icônicas do mundo. O etíope Mohamed Essa venceu a prova com um novo recorde do percurso de 2 horas, 4 minutos e 55 segundos, o tempo mais rápido já registrado em uma maratona na África. A próxima edição da Maratona da Cidade do Cabo acontecerá em 23 de maio de 23 de maio de 2027. Caro ouvinte, por aqui ficam as notícias das 9. Pontualmente, às 10, estarei de volta para estas e outras notas que marcam a atualidade esportiva de caráter nacional e internacional. Bom dia.
0: Até lá, Carlos Calisto. Abraço e continuação de bom trabalho. São 9:05. Abraço especial para você que continua desse lado bem ligado a este canal dos campeões.

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9:10 para trás os nossos compromissos comerciais. Continuação de uma linda manhã e ótima escuta. Bom trabalho e boa disposição. É sempre um prazer contar consigo. Cuide-se aí.

música para acompanhá-lo onde quer que se encontre nesta manhã de sexta-feira. São 9:19. Às 9:30 teremos o Mundo Desportivo que leva esta manhã a assinatura de Castro Jorge. Volto a espreitar a nossa central de mensagens. Bom dia, RMD. Bom dia, sou campeão Conjo a partir da zona da Cavalaria, no bairro de Carrupeia, na cidade de Nampula. O Mundial chegou e os meus votos é de que o mesmo reconcilie as nações que se encontram cada vez mais divididas. Desejo uma boa prestação das equipas dos Palopos. Fico por aqui porque vale a pena. Obrigada pela preferência, campeão. Abraço e sucessos. Continuação de ótima escuta. Bom dia, mana Jaimita. Bom dia. Saúde a todos os ouvintes da RMD, em especial a minha esposa Luísa Meca, a minha colega Lúcia Carlos Bila e o meu amigo Joaquim Dinheiro. Esta é do Fernando António, a partir de Guijá. Abraço, campeão. Sucessos para si e continuação de ótima escuta. Nove e vinte. Boa viagem.

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São 9h31. Juntamos a seguir a antena o Castro Jorge com o Mundo Desportivo. Até já.

Muito bom dia, está a começar então o nosso giro pelo mundo desportivo. Começamos em África e com essa sensação que é agora no momento da arbitragem mundial. Artan, que integra a lista internacional da FIFA desde 2018 e que foi eleito o ano passado o árbitro da CAF em 2025. Após uma discussão com a Confederação Africana de Futebol CAF, a UEFA nomeou ontem o árbitro somali Omar Artan para apitar a Supertaça da UEFA de 2026, que irá ter lugar no dia 12 de agosto em Salzburg, entre o Paris Saint-Germain, o campeão da Liga dos Campeões Europeus, e também o Aston Villa, o vencedor da Liga Europa. Apesar da sua pouca idade, Artan se consolidou como um dos melhores árbitros do mundo e integra a lista internacional da FIFA desde 2018. Entre os jogos mais memoráveis que já apitou, está o jogo da segunda mão da final da Liga dos Campeões da Confederação Africana de Futebol, edição 2025-2026. Em reconhecimento ao seu desempenho, ele recebeu o prémio de árbitro do ano da CAF de 2025. Artan havia sido incluído pela FIFA na lista de árbitros para o Campeonato do Mundo que decorre desde ontem nos Estados Unidos, no México e também no Canadá, mas não pode participar por ter sido impedido de entrar nos Estados Unidos. A decisão de designar Artan para arbitrar a partida da Supertaça Europeia foi tomada no âmbito do memorando de entendimento recentemente assinado entre a UEFA e a CAF para incentivar a cooperação em diversas áreas, incluindo a arbitragem. A UEFA e a CAF compartilham um compromisso com o desenvolvimento do futebol em todos os níveis e com a promoção dos valores fundamentais da união, igualdade e a não discriminação. Assim sendo, Alexander Severin, presidente da UEFA, disse, e passo a citar: Omar Artan é um excelente árbitro, jovem, mas já experiente, que provou o seu valor no mais alto nível de uma competição da Confederação Africana de Futebol. O futebol existe para conectar pessoas e a UEFA quer demonstrar o seu respeito por Omar e as suas excepcionais habilidades de arbitragem que lhe rendem uma indicação tão prestigiosa. Sou grato ao meu amigo, o presidente da CAF, Patrício Motsepe, por apoiar com entusiasmo esta iniciativa. Por seu turno, o Dr. Patrício Motsepe, presidente da Confederação Africana de Futebol, disse, e também passo a citar: Omar Artan encheu de orgulho a Somália e todo o povo do continente africano. O fato de ter recebido o prêmio de árbitro do ano da CAF em 2025 e ter sido nomeado árbitro do Campeonato do Mundo da FIFA 2026 são um reconhecimento de sua habilidade de arbitragem de uma classe mundial e do respeito internacional que ele desfruta. Sou muito grato ao meu amigo Alexander Seferin por possibilitar que Omar Artan apitasse a Supertaça Europeia de 2026. Esta é uma grande honra para Omar Artan e para os árbitros africanos, além de ser um excelente exemplo de como o futebol une pessoas de África, da Europa e de todo o mundo. O regresso da África do Sul ao Campeonato do Mundo da FIFA depois de 16 anos de ausência começou com uma partida muito difícil. Derrota 2-0 diante do México, um dos anfitriões deste torneio, na estreia do Campeonato do Mundo, em um estádio azteca completamente lotado nesta última quinta-feira. De volta ao maior palco do futebol mundial, pela primeira vez desde 2010, a equipa de Hugo Broz mostrou momentos de resiliência, mas acabou sendo derrotada por erros cruciais e um segundo tempo complicado que terminou a partida com 9 jogadores. Os donos da casa até começaram bem diante dos seus adeptos, apaixonados e abriram o placar aos 9 minutos com Julián Quiñones. A tentativa da África do Sul em sair jogando desde a sua defesa deu errado quando Sitole perdeu a posse da bola sob pressão, permitindo que o atacante mexicano aproveitasse a oportunidade e chutasse a bola entre as pernas do guarda-redes sul-africano, fazendo o primeiro golo do Campeonato Mundial. Os Bafana Bafana, entretanto, foram se reencontrando aos poucos numa

0: partida que teve períodos de melhor posse de bola conforme o primeiro tempo avançava. No entanto, a África do Sul teve dificuldades para criar oportunidades claras de golo contra uma defesa mexicana disciplinada e que foi ao intervalo perdendo por apenas. A tarefa da África do Sul tornou-se herculeamente difícil logo nos 4 minutos da segunda parte, quando Sitola recebeu um cartão vermelho direto por derrubar Brian Gutierrez, que avançava em direção à baliza contrária. A noite ficou ainda mais frustrante para a equipa sul-africana quando o suplente Temba Swane foi expulso depois de revisão do VAR nos minutos finais, deixando a seleção sul-africana com apenas 9 unidades em campo para o que restava do jogo. Embora o resultado deixe a África do Sul com muito trabalho para fazer a nível do Grupo A, houve também momentos nesta mesma partida em que os sul-africanos mostraram que tinham capacidade para poder fazer algo melhor e não conseguiram diante de uma seleção do México muito bem composta. A próxima partida da África do Sul está marcada para a próxima quinta-feira contra a República Tcheca, às 18 horas, no horário moçambicano. E Shakira esteve em destaque na cerimônia de abertura do Mundial 2026, um evento que antecedeu ao pontapé de saída do encontro entre o México e a África do Sul. Uma cerimônia de abertura deste Mundial, realizado no icônico estádio Azteca, na cidade de México, que foi marcada por um espetáculo musical liderado pela colombiana Shakira e pelo nigeriano Bruna Boy. O evento antecedeu o jogo inaugural do torneio entre a seleção anfitriã México e a África do Sul. A dupla destes artistas interpretou Dai Dai, a música oficial desta competição. A celebração contou ainda com a participação de outros artistas de renome mundial, como Alejandro Fernandes, Belinda, Danny Ocean, Jan Balvin, Leland Downs, Los Angeles Azuls e ainda Maná e Tila. A cerimônia, que cumpriu a promessa da FIFA de exaltar a cultura local, integrou música, dança e diversos elementos tradicionais mexicanos. A cantora mexicana Lila Downs foi a primeira a subir ao palco. Um dos momentos altos do espetáculo foi a exibição de uma taça gigante no centro do relevado, simbolizando o arranque deste torneio, o mais emblemático de futebol no planeta. Dentro do Mundial, mas com os olhares colocados na temporada 2026-2027, o mercado de transferências já está a fervilhar. Avança-se em França que o Paris Saint-Germain fez contactos para ter Matheus Fernandes. Publicação francesa adianta que o West Ham quer 130 milhões de euros para vender o internacional português a Crescencio Samvele. De acordo com os franceses do Foot Mercato, o Paris Saint-Germain já estabeleceu os primeiros contactos com o West Ham com vista à contratação de Matheus Fernandes e do extremo Crescencio Samvele. O clube londrino, recentemente despromovido ao Championship, fixou o valor do duo em 130 milhões de euros, mas a necessidade de vender poderá facilitar as negociações para o bicampeão do velho continente. Com o objetivo de reforçar a equipa para a próxima temporada, o Paris Saint-Germain identificou como prioridades as posições de defesa central, lateral esquerdo, médio e extremo. Para os dois últimos postos, a publicação gaulesa destacou que Luís Campos, o diretor desportivo da equipa francesa, virou atenções para os atletas do clube inglês e já deu início a conversas preliminares. Entretanto, o interesse do Paris Saint-Germain em Matheus Fernandes não é novo e, de acordo com fontes inglesas, os londrinos avaliam o português em 88 milhões de euros, mesmo após terem sido promovidos à segunda divisão inglesa. A concretizar-se a transferência, o médio formado no Sporting Clube de Portugal, que deixou Southampton a troco de 44 milhões de euros na época passada, passará a ser o quinto atleta luso do plantel parisiense, juntando-se assim a Vitinha, Nuno Mendes, João Mendes e Gonçalo Ramos. Apesar de ainda não ter sido apresentada qualquer proposta formal, o interesse do Paris Saint-Germain em ambos os jogadores é real. Para concretizar a dupla contratação, o clube parisiense precisa, então, de investir um total de 130 milhões de euros. No entanto, a despromoção do West Ham ao segundo escalão inglês coloca o clube numa posição de maior fragilidade, com a necessidade de vender para equilibrar as finanças e reduzir a massa salarial, um cenário que os parisienses poderão muito bem explorar. Recorda-se que Matheus Fernandes também já foi associado ao interesse de vários tubarões europeus, como o Manchester United, o Liverpool ou então o Real Madrid. E é de Espanha que vem a grande bomba. Bernardo Silva, muito perto de assinar pelo Real Madrid. Merengues ultrapassaram o Barcelona e Atlético de Madrid na corrida pelo Internacional Português com a ajuda de José Mourinho. O Real Madrid está muito perto de garantir a contratação de Bernardo Silva, que se tornará no terceiro reforço de José Mourinho para a temporada que aí vem. Depois das já anunciadas chegadas de Conte, de Konaté e Dumfries, avança o jornal La Marca. O clube espanhol superou a concorrência do Barcelona também do Atlético de Madrid na corrida pelo Internacional Português. As negociações entre o Real Madrid e o jogador de 31 anos encontram-se numa fase muito avançada, sendo que o objetivo de ambas partes é selar o acordo antes da estreia de Portugal no Mundial de 2026, agendada já para a próxima quarta-feira, 17 de junho. A contratação do médio foi um pedido expresso de Mourinho, que procura jogadores de rendimento imediato e com vasta experiência para a sua primeira época no comando técnico dos merengues. A transferência de Bernardo Silva, entretanto, que terminou com a sua carreira de sucesso no Manchester City no passado mês de maio, segue a política recente do clube de contratar jogadores a custo zero, à semelhança do que aconteceu com David Alaba e António Rüdiger. Mourinho está ciente de que o clube não pode permitir-se mais de um ano sem títulos e, por isso, aposta em atletas experientes. Nos últimos 15 dias, Bernardo Silva teve em mãos propostas do Barcelona e do Atlético de Madrid. No entanto, a ação rápida e decisiva do Real Madrid foi fundamental para convencer o jogador a arrumar a Bernabéu. Após 9 anos a jogar na Premier League, o desejo de estar mais perto de casa pesou na decisão e a cidade de Madrid encaixa perfeitamente neste mesmo quesito. Caso a transferência se concretize, Bernardo Silva voltará a partilhar o relevado com Kylian Mbappé, com quem jogou no Mónaco durante a temporada 2016-2017. Na altura, os seus caminhos separaram-se, com o avançado a ir para o Paris Saint-Germain e o médio para o City, onde desenvolveu uma grande amizade com o Guardiola. Agora, reencontram-se sob as ordens de José Mourinho. Enquanto Mourinho monta o plantel do Real Madrid ao seu gosto, o Benfica aguarda a transferência dos 15 milhões de euros, valor a ser pago pelos brancos da capital espanhola. O presidente do Benfica, Rui Costa, disse que a saída de Mourinho dos encarnados foi muito rápida e não deu espaço para muito mais negociações que já se tinham iniciado com o Clube das Águias.
1: Bom, vamos por partes. Começo também aqui pelo fim. Os acordos estão todos feitos e, portanto, ainda não recebemos os 15 milhões, mas estão garantidos e a chegar a qualquer momento. Portanto, isso faz parte das burocracias e dos processos, mas sobre isso não há tema sequer. Em relação ao facto de apresentar a proposta a José Mourinho e com vias que ele pudesse ou já me tivesse dito que iria para o Real Madrid, basta lembrar a última conferência de imprensa de José Mourinho, a qual ele vos disse que tinha 99% de hipóteses de ficar no Benfica, porque o Benfica tinha uma proposta firme e boa, e do Real Madrid não tinha tido nada. Portanto, nós não fizemos uma proposta porque havia a questão Real Madrid, deixar de haver a questão Real Madrid. E também vamos pôr de parte aquela situação que o Rui Costa apresentou, o Rui Costa, neste caso, o Benfica apresentou uma proposta a José Mourinho, porque sabia que o José Mourinho ia para o Real Madrid, como tanto ouvi na nossa comunicação social, porque, se vocês se lembrarem também, a primeira vez que me é perguntado se José Mourinho continua no Benfica é no sentido inverso. É a seguir ao jogo do Casa Pia, onde me é perguntado se eu continuaria com José Mourinho. E naquela semana, pós-Casa Pia, pós o empate de Casa Pia, antes do jogo de Alvalade, eu assumi que Mourinho era o meu treinador no ano seguinte. E, portanto, quando apresentei a proposta a José Mourinho, era na convicção e na esperança que pudesse ser aceito e continuasse no Benfica.
0: Presidente do Benfica, Rui Costa, e a saída de José Mourinho do comando técnico do Sport Lisboa e Benfica. Terminamos esta nossa viagem pelo fantástico mundo do desporto na Fórmula 1, com Leclerc a criticar os travões pelo acidente do Mónaco e agora a querer igualar aos de Hamilton. O piloto monegasco da Ferrari culpou os discos do Brembo pelo despiste do Grande Prémio do Mónaco e vai mudar para componentes de carbono industrial que o colega britânico utiliza. Charles Leclerc vai alterar o sistema de travagem do seu Ferrari para o que utiliza o colega de equipa Lewis Hamilton, após ter culpado o sistema pelo despiste no Grande Prémio do Mónaco. O acidente de Leclerc, que ocorreu na fase final da corrida do Mónaco, quando o carro deslizou contra as barreiras na curva Anthony Nogues. O piloto atribuiu de imediato a culpa aos travões, descartando outras possíveis causas, como a degradação do asfalto na pista. Dos 4 travões, 3 não estavam a funcionar, explicou Leclerc após a corrida. O dianteiro esquerdo funcionava bem, o dianteiro direito funcionava a meio e os 2 travões traseiros não funcionavam de todo. E assim fizemos este Mundo Desportivo nesta sexta-feira, segundo dia de competições do Campeonato Mundial de Futebol dos Estados Unidos da América, Canadá e México. Lembrar ontem que arrancou então a jornada inaugural no Grupo A, com derrota da África do Sul diante do México por 0-2 e vitória da Seleção Nacional da Coreia do Sul sobre a Tchequia por 2-1. Hoje arrancam os jogos do Grupo B com Bósnia-Herzegovina, Canadá, às 21h de Maputo, e às 3h da madrugada de amanhã teremos o encontro entre os Estados Unidos da América e o Paraguai. Bom dia.

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11: 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Estamos a 9 minutos das 10. A essa altura teremos a atualização das notícias. Continue ligado. Já sabe que é sempre um prazer contar consigo.

0: E é desta forma e neste ritmo que me despeço com a promessa de cá voltar oportunamente. Sou Jamita Majaia, a minha sua companhia. Desejo-lhe a continuação de uma sexta-feira fantástica e ótima escuta a restante programação deste canal dos campeões. Tchau, tchau. Bom fim de semana, somente quando chegar a hora. Bom trabalho aí e cuide-se. Já a seguir as notícias com a assinatura de Carlos Calisto. Bom dia.
1: Bom dia. O México venceu ontem a África do Sul por 2 bolas sem resposta no estádio Azteca, partida que inaugurou o arranque do Mundial 2026. As duas seleções repetiram a abertura da Copa do Mundo de 2010, disputada na África do Sul. Na ocasião, empataram em 1-1, ainda para o mesmo grupo A. A Coreia do Sul derrotou esta madrugada a República Checa por 2-1. Para o grupo B, às 21 horas, o Canadá defronta a Bósnia e Herzegovina, enquanto o grupo D jogam a madrugada de amanhã, quando forem 4 horas, Estados Unidos da América, Paraguai. Outros jogos agendados para amanhã são grupo B, Catar, Suíça, às 21 horas, e grupo C, Brasil, Marrocos, às 0 horas. A equipa do Majestade de Maputo defronta hoje às 15 horas um de Sousa Futebol Clube no Campo dos Militares em jogo de cartagem da 8ª jornada do Campeonato Nacional de Futebol da 2ª Divisão, fase da capital do país. Ainda hoje, à mesma hora, o Machaquene B recebe no seu campo o Ferroviário de Maputo B. A Associação Black Bull de Maputo B mede forças diante do 1º de Maio no Campo dos Touros em Tchumene e o Estrela Vermelha de Maputo joga no seu reduto com a Liga Desportiva de Maputo. A ronda encerra amanhã às 15 horas. O Desportivo de Maputo bate-se com o Costa do Sol B no Campo dos Canarinhos e o Vulcano Futebol Clube terá pela frente o Mafil no campo da Associação Black Bull de Maputo número 3. O Majestade de Maputo lidera a competição com 13 pontos, seguido pelo Sousa Futebol Clube com 13. Abre hoje a disputa da 7ª jornada do Campeonato Nacional de Futebol da 2ª Divisão, fase provincial de Sofala, com 2 encontros. Às 3 horas, no Estádio Municipal da Beira, no bairro da Munhava, o Estrela Vermelha da Beira recebe os Leões da Manga. O líder Têxtil do Pung mete forças com o Sena Futebol Clube. Amanhã, no Campo Municipal de Nhamatanda, o Exapol Futebol Clube defronta o Majestade da Beira, jogo agendado para as 14 horas e 30 minutos. A jornada encerra no domingo, no Estádio Municipal da Beira. Às 3 horas, as Águias Especiais de Sofala jogam com a Liga Desportiva de Sofala B. Já às 15 horas, o Futebol Clube da Beira defronta o Ferroviário da Beira B. Na classificação geral, o Têxtil do Pungo, que tem um jogo a menos, lidera com 15 pontos. O Majestade da Beira ocupa a segunda posição com 10. O mesmo número de pontos tem o Ferroviário da Beira, que também tem um jogo por realizar. O Xangal de Tete garantiu ontem uma vaga na fase regional centro da Taça de Moçambique, após vencer o Planície de Impádue por 3-1 em partida referente à última eliminatória da prova na fase provincial de Tete. Noutra partida, a União Desportiva de Songo eliminou o Desportivo de Tete por 2-0 nas meias finais do certame. Na final, a União Desportiva de Songo vai enfrentar o Mulambe Futebol Clube. O Trans SK Company defronta no domingo o Teste África de Chimoio em jogo das meias-finais da Taça de Moçambique em futebol face provincial de Manica. O encontro está agendado para as 14 horas e 30 minutos no campo municipal de Chimoio. O vencedor deste embate vai jogar diante da Academia e Futebol Clube de Chimoio, apurado automaticamente para a fase final da segunda maior prova futebolística nacional. A organização do Concurso Internacional de Pesca Desportiva na Beira tem as condições criadas para o êxito do certame a decorrer em julho próximo. Felipe Jorge.
2: A cidade da Beira acolhe em julho o Torneio Internacional de Pesca Desportiva e Recreativa numa iniciativa do Clube Náutico da capital provincial de Sofala. Prevê-se que, durante 3 dias, sejam capturadas 2 toneladas de atum, peixe serra e barracuda. Estarão envolvidos na competição 75 pescadores, na sua maioria das cidades da Beira, Maputo, incluindo do Zimbábue e África do Sul. O objetivo, segundo o presidente do Clube Náutico da Beira, Manuel Wadji, é massificar a modalidade e promover o turismo cinegético. Manuel Wadji disse que o pescado será doado a unidades sanitárias e instituições de caridade que trabalham com crianças vulneráveis.
1: Na atualidade esportiva internacional, o árbitro africano Omar Artan, um dos melhores da África, irá apitar a Supercopa da UEFA de 2026, após não ter podido participar do Campeonato Mundial de Futebol da FIFA de 2026. Após conversas com a CAF, A UEFA nomeou ontem o árbitro somal, Omar Artam, para apitar a Supercopa da UEFA de 2026, que terá lugar no dia 12 de agosto em Salzburgo, entre o Paris Saint-Germain, campeão da Liga dos Campeões da UEFA, e o Aston Villa Futebol Clube, campeão da Liga Europa da UEFA. Apesar da pouca idade, Artam se consolidou como um dos melhores árbitros do mundo e integra a lista internacional da FIFA desde 2018. Entre as partidas mais memoráveis que apitou está o jogo de volta da final da Liga dos Campeões da CAF de 2025-2026. Em reconhecimento ao seu desempenho, recebeu o prémio de árbitro do ano da CAF em 2025. A cidade do Cabo foi adicionada ao prestigioso circuito das principais maratonas do mundo, anunciou a organização nesta quinta-feira, tornando-se a primeira prova africana a integrar o evento. Ela se junta a Londres, Nova York, Boston, Chicago, Berlim, Sydney e Tóquio, entre as corridas de longa distância mais icônicas do mundo. O etíope Mohamed Eyas venceu a prova com um novo recorde do percurso de 2 horas 4 minutos e 55 segundos, o tempo mais rápido já registrado em uma maratona na África. Estas foram as notícias a esta hora.
3: Exatamente, assinadas pelo Carlos Calixto, serviço redatorial do Canal Desportivo da Rádio. Viva, bom dia. Começa assim esta sexta-feira, é assim, como é que é? A sexta-feira, para o calendário apontar para 12 de junho 2025, você é um campeão. Exatamente, vamos então conhecer a previsão do estado do tempo, muito rapidamente, ou nem por isso, mas qualquer que seja o jeito, você vai ter aqui aquecimento. Quem está a aquecer agora nesta altura é o nosso amigo Castro António Jorge. Castro António Jorge, ele que está a fazer aquecimento para arrancar com o Diário do Mundial. Exatamente. Mas eu quero-vos dizer que eu já cheguei. Eu estou aqui, meu, de fia.

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Flight Deck número 6, ao período número 2, para 12 de junho. 30 graus, tomara que assim o Inamé, no Instituto Nacional de Meteorologia. Arrancou ontem o Mundial. É notícia suficiente para assinar neste espaço com 12 minutos, 3 segundos. Castro António Jorge. Nesta altura, 10 horas, 9 minutos, 32 segundos.

0: Vamos dançar, é verdade, vamos dançar, temos que dançar. Na mistura da música e também com a informação desportiva. Uma informação desportiva que vai ser complementada às 12 horas e 2 minutos. Um magazine desportivo. E hoje é sexta-feira, tem é desporto no T5 com José Alberto Durbeck. Você vai conhecer os convidados. Os ponteiros estão a avançar dizendo que são 10 horas e 10 minutos para o Castro António Jorge, assinatura do Diário do Mundial de Futebol.
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2: Muito bom dia, está a começar mais um Diário do Campeonato do Mundo 2026, uma competição tripartida. México, onde o pontapé inicial aconteceu com uma história a ser escrita. A entrada de um estádio como organizador de três campeonatos do mundo é histórico. 1970, 1986 e ontem, para 2026, ocasião de gala. Uma cerimónia de abertura que não desiludiu e duas equipas que reeditavam o jogo de abertura do Mundial de há 16 anos na África do Sul. Não demorou muito tempo para que o México mostrasse que era melhor, mais organizado, sereno e conhecedor das fragilidades dos sul-africanos. Uma delas, talvez mais gritante, a incapacidade de sair a jogar sob pressão alta sem que os médios ou defesas conseguissem virar-se com a velocidade e destreza necessárias que se impunham em momentos tão delicados como aquele de ontem. Se é para sair de trás para ganhar mais à frente, convém que seja bem feito. Caso contrário, é um suicídio. E foi exatamente assim. Sitole, médio do Tondela de Portugal, recebeu o passe do guarda-redes William, que antes já tinha efetuado uma excelente defesa a um remate de pé esquerdo de Raul Jiménez. Sentiu o adversário a respirar-lhe na nuca, falhou a recepção e o resto foi um convite à fome de Quiñones. O colombiano naturalizado mexicano, o melhor marcador do campeonato da Arábia Saudita, disparou forte com o pé direito, fazendo a bola passar entre as pernas do guarda-redes sul-africano. Colombiano de nascimento, Quiñones marcou então o primeiro golo da competição pelo México. Julián Quiñones já tem um nome inscrito na história do Mundial de 2026. O avançado da seleção do México marcou o golo inaugural da competição, dando vantagem à equipa da casa diante da África do Sul. Quiñones, entretanto, fez o primeiro golo deste Mundial e não deixa de ser simbólico que o jogador de 29 anos dê uma alegria assim a um país inteiro que o acolheu primeiro ainda adolescente e adotou depois de muitos anos a brilhar pelo futebol local. É que Julián Quiñones nasceu na Colômbia, mas o fato de ter se mudado muito cedo para o México fez com que fosse esquecido no país natal. E no Mundial 2026, que já decorre desde ontem, foi preciso esperar 20 anos para uma equipa voltar a ter dois jogadores expulsos numa única partida. O jogo de abertura do Mundial de 2026 entre o México e a África do Sul teve muitas histórias e também teve história. 20 anos depois, uma equipa voltou a ter dois jogadores expulsos num jogo de um campeonato do mundo. A última vez que tal tinha acontecido, Portugal esteve em campo, no jogo que ficou tristemente eternizado como a Batalha de Nuremberg. Aquele Portugal-Países Baixos, do Mundial de 2006, continua a ser o jogo com mais cartões mostrados na história da competição da FIFA. 20 amarelos e 4 vermelhos, 2 para cada lado. Mas o México, África do Sul, desta quinta-feira, junta-se a um lote de mais 5 partidas que tiveram 3 expulsões, uma vez que também um jogador do México viu o cartão vermelho. E esta é a primeira vez que tal acontece num jogo de abertura de um campeonato mundial de futebol. O juiz brasileiro, o Wilton Sampaio, protagonizou também um momento insólito no jogo de ontem, na abertura deste Mundial. Íamos arriscar dizer que esta será uma das imagens do Mundial 2026, apesar de ter acontecido no jogo de abertura desta competição entre o México e a África do Sul. Depois de recorrer a imagens do vídeo-árbitro para analisar uma possível agressão passível de cartão vermelho, o árbitro brasileiro, Wilton Sampaio, anunciou ao estádio e aos jogadores a decisão que ia tomar. O problema é que ninguém percebeu nada, genuinamente nada. Não é um daqueles momentos em que os jogadores colocam a cara mais surpreendida possível para fingir que não sabem o que se passou. Neste caso, foi mesmo complicado perceber. Culpa do inglês de Wilton Sampaio. Se calhar, caso para dizer que vamos estudar esta língua global. Diz tudo, precisa também a África do Sul para melhorar nas duas últimas partidas que tem nesta fase de grupos do Campeonato Mundial. A entrada foi em falso, mas nem tudo está ainda perdido. Efraim Macitela.
3: O Zaire por 2-0 da vizinha seleção sul-africana diante do México é classificado pelos amantes de futebol em Inhambane como uma entrada em falso na Copa do Mundo. Embora o favoritismo teórico estivesse desde logo do lado dos mexicanos, potenciados pelo fator casa, a pálida exibição do conjunto sul-africano surpreendeu pela negativa. Em declarações ao RM Desporto, os amantes de futebol assumem que, apesar de não haver uma expectativa excessivamente elevada em torno do atual potencial dos Bafana Bafana, o desfecho e a postura da equipa foram inesperados.
4: E faltava o ânimo, faltava alegria, faltava concentração neles, mas acredito que nas próximas vezes eles vão melhorar. Força, força, África, muita força.
5: A África do Sul foi aquém das expectativas. Nós não esperávamos que pudesse fazer um jogo não muito bom quanto aquele. E entra muito mal, comete aquele erro infantil e sofre gol, depois baixa as linhas. E foi assim durante o primeiro tempo, o segundo idem, e depois aquele carnaval de expulsões. E sofre o segundo golo sem fazer qualquer coisa para reverter o resultado. Portanto, foi uma estreia da África do Sul muito abaixo daquilo que nós esperávamos. Esperamos

0: 9 frentes africanas em prova possuem argumentos técnicos e táticos para inverter o cenário nas próximas jornadas. A expectativa continua a ser uma prestação digna, capaz de prestigiar o futebol africano na maior montra do desporto planetário. Se dentro das quatro linhas o resultado não foi o desejado para a região, fora delas, o balanço é positivo. O Campeonato do Mundo está a movimentar massas um pouco por toda a província de Inhambane. Milhares de amantes de futebol têm invadido os espaços públicos e privados para acompanhar as emoções da competição. A preferência dos amantes de futebol vai para a visualização dos jogos em moldes coletivos. Há telas gigantes instaladas estrategicamente em vários espaços públicos, em ambiente festivo. Grupos de amigos e famílias juntam-se para partilhar o convívio, transformando os locais de transmissão em autênticas fan zones improvisadas. A competição está apenas no início e, independentemente dos desaires das seleções africanas, a província de Inhambane promete continuar a vibrar ao ritmo dos golos que chegam do Canadá, México e Estados Unidos de América. De Inhambane, Efraim Macitela, muito bom dia.
1: Entretanto, em Cabo Delgado, augura-se uma excelente prestação das restantes seleções nacionais do continente africano que ainda não entraram em campo. Cadribana.
2: Amantes de futebol em Cabo Delgado auguram um bom desempenho das 10 seleções que representam o continente africano da Copa do Mundo, que esta quinta-feira arrancou, organizado pelos Estados Unidos, México e Canadá. Entrevistados pelo RM Desporto, eles afirmaram que, a avaliar pela qualidade e do futebol que as equipas africanas praticam nos últimos anos, África, sim, no Mundial deste ano, pode sonhar e trazer história pela primeira vez, conquistando a prova. Jonas Abjad, diretor provincial da Juventude, Emprego e Desporto, foi o primeiro entrevistado.
3: Da SADC, temos a África do Sul, temos a RDC, penso que os dois, a África do Sul tem muita experiência, já acolheu, portanto, o Mundial, penso que poderá fazer o melhor. Agora, na África, no geral, de fato, temos o Egito, temos o Senegal, temos o Marrocos, a Argélia, principalmente, para mim, eu acho que o Senegal poderá fazer o seu melhor.
2: Os outros adeptos têm o mesmo sonho.
4: Só de Ibrahim, as nossas seleções de África, eu espero muito mais com seleção de Senegal e Marrocos. São seleções mais potentes, têm jogadores de muita qualidade, têm jogadores que atuam nos países da Europa e do mundo. Por isso, a expectativa é enorme.
5: Marco Júlio Macote, conhecido por Manaca. A expectativa é enorme. É enorme no sentido que temos boas seleções neste continente, as de Marrocos, Senegal e próprio África do Sul, somos capazes de ir até além, né?
2: Nesta Copa do Mundo, a comunidade dos países de língua portuguesa, CPLP, representada pelo Brasil, Portugal e Cabo Verde, vai falar mais alto também.
3: Por falar do CPLP, desses três, entre Brasil e Portugal, penso que Portugal, nesse momento, está muito bem posicionado. Tenho certeza que provavelmente poderá fazer o seu melhor.
4: Brasil e Portugal são os favoritos nesta Copa. Por exemplo, o Brasil e Portugal têm melhores jogadores do mundo.
5: No caso do Brasil, Portugal e o próprio Cabo Verde, são equipas a contar. Não são equipas pequenas, são gigantes.
2: Adeptos de futebol em Cabo Delgado e as expectativas das seleções de África e da CPLP na Copa do Mundo que esta quinta-feira iniciou. Cadre Bana, RM Desporto, Anquabe.
1: E para o grupo da África do Sul, já na última madrugada, a Coreia do Sul venceu a Tchequia por 2-1, igualando deste modo os co-anfitriões. México, na primeira posição do grupo A, com 3 pontos contra nenhum da Tchequia e da África do Sul. Hoje arranca o grupo B, com um encontro entre o Canadá e Bósnia-Herzegovina, marcado para as 21 horas. E na madrugada de amanhã, quando forem 3 horas de Maputo, os Estados Unidos defrontam o Paraguai. Entretanto, um adepto alemão de 80 anos morreu, vítima de uma paragem cardíaca, nas imediações do estádio Azteca, na cidade do México, horas antes do do jogo inaugural deste campeonato mundial. Segundo o Express UK, o homem colapsou perto de um portão no estádio, oficialmente conhecido como Estádio Cidade do México, que foi palco do jogo inaugural deste campeonato do mundo, que terminou com a vitória 2-0 do México sobre a África do Sul. Os serviços de emergência foram imediatamente chamados ao local. Os paramédicos realizaram manobras de reanimação.

0: cardiorrespiratória na tentativa de salvar a vida daquele adepto, mas sem sucesso. O incidente ocorreu horas antes da cerimônia de abertura, numa altura em que milhares de adeptos já se concentravam no exterior do estádio. Muitos chegaram com mais de 4 horas de antecedência, evidenciando a enorme expectativa em torno do primeiro jogo deste campeonato mundial. Ponto final a este Diário do Mundial. Amanhã, a esta hora, nesta esquina sonora, voltar-nos-emos a encontrar para mais notícias, fatos e efeitos deste Mundial Estados Unidos, México e Canadá 2026.
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1: Está ligado o 931 FM, nesta altura, 10 horas 25 minutos, 04 segundos, é sexta-feira. E quando chega a sexta-feira, sabe como é que é, né? A sério, ora bem, já está aqui alguém em pista. Em pista online. Mas sexta-feira é sexta-feira. E a sexta-feira, atenção à chamada. A sério, sexta-feira é sexta-feira. E quando chega a sexta-feira, está todo mundo com outra disposição. Não é o meu caso. O meu caso, você sabe que eu todos os dias estou em sexta-feira, né? Disposição. A minha disposição foi o que eu quis dizer. Mantém-se exatamente como Michel do Rosário. São 10 horas 25 minutos. É para dia 12. Castro Jorge já assinou o diário do Mundial de Futebol. Carlos Calixto assinou o serviço redatorial do Canal Esportivo de Rádio. Você vai ter o magazine. Sexta-feira. Ora bem, sexta-feira vai ter o Edesporto também. José Alberto Durbeck vai estar no T5.

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0: Ora bem, e agora aqui no Flight Deck número 6, quem chega é um homem que representa e representou Moçambique em várias frentes, no roncar dos motores. É exatamente assim. Paulo Oliveira. Olá, Paulo. Viva. Bom dia. Olha, bem-vindo aqui ao canal desportivo da rádio para esta sexta-feira. 30 graus, marca assim o Inaman. São, nesta altura, 10 horas 29 minutos, agora 30. Rádio dos Campeões. Eu não vou cronometrar o tempo. Mas vamos agilizar o teu tempo, porque tu, para além de desportista, também és empresário. Exatamente. Olá, Paulo. Viva. Bom dia. A razão que traz aqui no Flight Deck número 6. Fala comigo. Bom dia.
1: Bom dia, António Jamal. Antes de mais, obrigado pelo convite. Um prazer sempre. Desta vez não estou aqui a falar para demotores. Hoje venho cá para falar de uma causa nobre, de um encontro que vamos fazer entre os amigos mais próximos e menos próximos que conviveram com o homem do desporto e que fez uma diferença no país, nas várias vertentes do desporto, seja ela do hóquei, do basquete, do atletismo, e principalmente, onde eu me cruzei com ele, no desporto motorizado, o Sr. António Marques, durante muitos anos presidente do ATCM.
0: Sim, eu lembro. Da reativação do desporto automóvel, era o António Marques o presidente do ATCM.
1: E eu diria que talvez a pessoa que preservou e lutou para que o ATCM seja o que é hoje, com o património desportivo e também todo o legado que tem, para continuar-se vivo, eu diria que o António Marques é uma das pessoas responsáveis para que isso acontecesse. E se hoje temos provas desportivas e podemos ter uma representação, tal como a minha, no exterior, se deve ao ATCM, que é a contraparte da FIA em Moçambique. A FIA é a Federação Internacional de Automobilismo, que rege todos os campeonatos do mundo de automobilismo, nomeadamente o Rally Dakar e a Fórmula 1, e a ligação é com a ATCM, e claramente todos nós que somos apaixonados de desporto, em especial do motorizado, juntámos-nos para fazermos esta singela homenagem no dia 20, ao António Marques.
0: Dia 20? Onde é que vai ser?
1: Vai ser no restaurante Zambi, escolhemos um local icónico da nossa cidade.
0: Sim, e fora disso também tem a assinatura dele.
1: Exatamente. E então escolhemos o restaurante Zambi para que no dia 20 os amigos se juntem e possamos conviver um pouco e prestarmos a nossa singela homenagem, para que, de agradecimento pelo que ele fez pelo desporto, tal como eu disse, não só motorizado, mas também pelo basquete, pelo hóquei, pelo atletismo.
0: É o homem da académica.
1: Exatamente.
0: É o homem da académica.
1: Exatamente. E aliás, o homem responsável também, dos responsáveis, da académica ter o nome da académica, não é?
0: Ah, sério?
1: É, porque
0: eu fazia aqui uma assinatura numa rubrica que era Longo Alcance.
1: Longo Alcance, sim. Participei algumas vezes, sempre naquele jeito que o António Marques tinha, de provocador e provocatório.
0: Sim. E frontal também.
1: E frontal. Ainda participei na crónica dele, mas disse que naqueles tempos pós-independência em que os clubes mudaram de nome, a Académica foi aquele único que ficou, e o António Marques foi dos lutadores para que o nome Académica ficasse, que nada tinha a ver com questões políticas ou coloniais, mas era algo ligado aos estudantes, e ele também tinha estado com...
0: Também tinha passado por Coimbra.
1: Por Coimbra, precisamente. Exatamente. E então ele foi um dos defensores da Académica. Portanto, a Académica que conhecemos hoje, ele também é um dos legados dele e também contribui para isto. Portanto, face a tudo isto que ele teve no nosso país, no desporto, achamos por bem agraciá-lo e termos
0: uma homenagem vai ser bonita, vai ser. Vai ser ainda mais bonita por teres falado aqui no canal desportivo de rádio, que este canal não é melhor, mas é diferente.
1: É verdade, e estar aqui com uma pessoa que vive o desporto, como António Jamal, para nós também É muito importante, porque também faz parte da história. É a pessoa que veicula os grandes feitos do nosso país nas várias vertentes. Portanto, faço já um convite também ao António Jamal para estar presente dia 20. Portanto, contamos com consigo. Está agendado.
2: Está agendado
1: e não pode faltar, mas também a quem se queira juntar e que nos queira contactar, pode o fazer e pode o fazer também. Para que se possa juntar a nós e possamos tornar este dia melhor e mais bonito.
2: Diferente para o António. António merece.
1: É verdade.
2: Merece sempre uma diferença.
1: Faz parte da nossa história e acho que as homenagens e os agradecimentos devemos-los fazer enquanto as pessoas estão vivas e graças a Deus está de boa saúde. Deus lhe dê muita saúde e muitos anos de vida, mas nós temos que agraciar as pessoas enquanto elas estão
2: e que
1: possam também nós darmos um pouco que eles deram ao país, que nos deram a nós mais novos para que possamos fazer aquilo que gostamos e reconhecer que não estaríamos onde estamos se não fossem determinadas pessoas, nomeadamente ele é uma delas.
2: Sim, senhora. Paulo Oliveira, o homem do roncar dos motores que representa Moçambique fora de Moçambique, mas sempre a transpirar a poeira e fazer acelerar os carros, não é?
1: É verdade. Este ano tivemos mais um Dakar. Foi mais um grande desafio. Este ano fomos de caminhão. Este ano, pela primeira vez, levámos um jornalista televisivo connosco. Foi,
2: eu acompanhei.
1: Foi o Ricardo Machava. Que foi
2: fez um trabalho belíssimo.
1: Belíssimo. Eu acho que ele não dava à espera, mas ele adaptou-se completamente. É como ele disse sempre, todos os dias era um soldado em prontidão e esqueceu e ultrapassou todas as dificuldades. E acho que Moçambique, pela primeira vez, acompanhou em loco. Pelo excelente trabalho que o Ricardo fez, e acho que mais uma vez fizemos uma brilhante prestação, não querendo deixar a humildade para trás, mas representamos bem, chegámos no último dia. Tivemos alguns problemas nas várias etapas, tivemos três etapas com problemas mecânicos no caminhão, mas acabámos por cumprir e levar o caminhão até ao pódio e mais uma vez levarmos a nossa bandeira bem alto a um dos maiores eventos desportivos, a prova mais dura de todo o terreno do mundo, e tivemos presentes. Este ano, ainda não sei, o ano está a ser muito desafiante em termos económicos. A minha vida divide-se, como sabes, entre o desporto e a parte empresarial, e temos tido muito, muito desafio aqui na interno, e tenho estado a concentrar muito nas atividades mais de empresa, porque são muitos postos de trabalho para cuidar.
2: Sim,
1: e o desporto fora de portas.
2: Faz um complemento, mais ou menos.
1: Está em segundo plano este ano.
2: Paulo Oliveira, eu não te vou roubar mais tempo, e a classe empresarial precisa de ti. Este canal desportivo de rádio também conta contigo para anunciar o produto onde tu estás envolvido. Pois é, claro. Então as portas estão abertas quando quiseres.
1: Bem-haja, António Jamal, foi um grande prazer. E claramente isto é um ecossistema. Eu preciso de produzir para pagar os meus impostos, para ver se ainda sobra alguma coisa para fazer aqui publicidade na Rádio Moçambique. Mas também à espera que os clientes venham comprar e possamos.
2: Ora, nem mais.
1: E acho que precisamos.
2: Quem não fala não é ouvido.
1: É, e precisamos, mas é de pôr o país a mexer e não lamentarmos, irmos desenvolver aqui o nosso país para que tenhamos um amanhã melhor do que hoje. Bem-haja mais uma vez. Obrigado.
2: Obrigado, obrigadíssimo. Paulo Oliveira aqui em direto no canal desportivo de rádio. São nesta altura 10 horas 38 minutos. Uma homenagem para António Marques, marcada para 20 de junho no Zambi. É exatamente o que eu digo, que é no Zambi, pois é um dos locais que onde o António Marques frequentava e frequenta, com certeza absoluta. Vamos juntar, nós está junto. E para a cidade da Beira, com certeza absoluta, que lembram-se perfeitamente do António Marques. Assim, arrancado com música.
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2: tá ligado, está a ganhar.
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É esta rádio que é transmitida em Moçambique, Maputo, no flight deck número 6, período número 2. É para 12 de junho, para 30 graus, marca-se Winaman, 10:40. Estão a faltar 20 para a hora 11. Já tivemos aqui a conversa em manga de camisa com o Paulo Oliveira, o homem do roncar dos motores. Tudo a propósito da homenagem que vai ser feita ao António Marques, presidente do ATCM, a quando da reativação do desporto automóvel. E a cidade da Beira, com certeza absoluta, que lembra-se do António Marques. 10 horas 41. Você é um campeão. A sério, você é um campeão. Não tem igual.

0: período número 2, Canal Esportivo da Rádio, arrancou com o Carlos Calixto a assinar o bloco de notícias das 10 horas. Castro, António Jorge para o Diário. Eu fiz uma conversa aqui, no Fight Deck número 6, com o Paulo Oliveira, o homem que ronca os motores dentro e fora do país, exatamente, e participou no Dakar, exatamente, Rally Dakar, exatamente, a bandeira de Moçambique, está ali fora, exatamente, e em cima. Ora, nem mais. A razão que trouxe aqui o Paulo foi, efetivamente, esta homenagem que vai acontecer no dia 20 ao António Marques. António Marques foi o presidente do Automóvel e Turismo Clube de Moçambique, a TCM, exatamente a quando da reativação, foi ele que mobilizou todo um movimento. Até hoje, há, efetivamente, movimento com roncar dos motores na pista do ATCM, Automóvel e Turismo Clube de Moçambique. Exatamente, com outros presidentes, pois é claro, isto continuidade continua, continuidade, perdão a redundância, mas tem que ser rotativo, pois é claro. Mas o António continua a ser António, António vai ser homenageado, vai ser graciado no dia 20 de junho, num dos restaurantes aqui da cidade de Maputo, e o adiante já, que é o Zambi, exatamente, que é uma das paragens do António. Senhor António, ora bem, está ligado à Rádio dos Campeões. Vamos conhecer a previsão do estado do tempo. Nesta altura, o relógio está a dizer que são 10:44 minutos e 17 segundos. Quem está do outro lado? Aristides Neves. Olá, viva, fala comigo sobre a previsão do estado do tempo para hoje.
1: A previsão do tempo para hoje indica para as províncias de Niassa, Cabo Delgado e Nampula céu pouco nublado, localmente muito nublado na faixa costeira, onde há possibilidades de ocorrência de chuvas em regime fraco a moderado. Vento do leste a sueste fraco a moderado. Para as províncias de Tete, Zambeze, Amanica e Sofala, prevê-se céu pouco nublado, localmente muito nublado. Ocorrência de chuviscos locais. Vento do sueste a nordeste fraco. Para as províncias de Inhambane, Gaza e Maputo, prevê-se céu geralmente pouco nublado. Vento do sueste a nordeste fraco moderado, soprando por vezes com rajadas. Em relação às temperaturas máximas previstas em graus Celsius, Beira, Tete, 31, Maputo, 30, Xai-Xai, Pemba, 29, Quilimane, Nampula, 28, Inhambane, 27, Vilanculo, Chimoio, 26 e, finalmente, Lixinga, com 22 graus.
0: Está certo, para a Lixinga, um grande abraço. Lixinga está a picar na frequência modulada nos 87.6 FM. Mas nem por isso, nem por isso, está-se bem, quando chega a sexta-feira, fica sozinha. Bom dia. Há 15.93 FM.

Ora bem, você é um campeão. Tá ligado, são 10 horas 48 minutos 59 segundos, período número 2 para 12, é uma sexta-feira para 30 graus. Já arrancamos com o bloco de notícias com Carlos Calisto. Assinar o bloco, exatamente, e assinatura também para o Diário do Mundial de Futebol, com o Castro António Jorge. Você vai ter um magazine fora de Maputo, pois é claro. Vai ter também, a partir de Maputo, no T5, o É Desporto. É Desporto é a rubrica que nós passamos às segundas e sextas-feiras. Quem vai funcionar como playmaker vai ser José Alberto Durbeck. Eu, quando digo playmaker, é distribuidor. Pois você vai conhecer na hora quem são os convidados. E também os terminais onde você pode e deve participar. Porque aqui há cá.

para a Zona Verde está o Carlanga. Carlanga está a acompanhar a transmissão do Canal Esportivo de Rádio. Estão a faltar 10 minutos para as 11. Juvencio também está na Zona Verde. Chico Novela também. Está na boxe.

Linda, está cada vez mais linda. Não precisa aumentar mais, porque senão estraga tudo. Helena João, está tudo, nós está junto.

Olha a Elsa, a fazer parte do grupo da Guilena. Ora bem, com a Elsa está Santos, está o Chiquinho, Armando. Por outro lado está o Humberto Carlos, ele diz que está em Açouro. Aliás, que é de Açouro, mas que trabalha em Marraquém. Está ligado ao canal esportivo de rádio. Bom dia. Bom dia, obrigado pelo carinho. Félix Muyanga, o homem do Machaquene, está ligado. Edson Muyanga é de Costa do Sol e de Barcelona.

Estamos a encurtar a distância entre o Índico ao Atlântico. 10 horas 52 minutos para Lisboa, um grande abraço. E para todos quando estão a fazer a trajetória junto ao Coliseu dos Recreios. É bastante cedo ainda, é bastante cedo. São 9 horas 52 para Lisboa. Mas está muito bom tempo. Maputo nem por isso. Mas pica nos 30. Dá-se bem, não leve já mal. Já mal está consigo até às 15.

Voglio Cassimo, Cassimo Buaranna, Cassimo Buonara, homem da Lixinga. Está ligado ao canal esportivo de rádio no interior do seu carro, está a acompanhar a transmissão. Atenção que eu faço o som do seu carro. Se você conduz, seja paciente na estrada, para não ser paciente no hospital. Não estraga a festa de fim de semana, não estraga a festa de fim de semana. 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

cá. A informação na mistura com a música antiga para a gente de bom gosto. Carlos Calixto, serviço redatorial do Canal Esportivo da Rádio, assinou o bloco das 10. Dar início ao período número 2 para sexta-feira, 12. É junho, 20, 25. Castro António Jorge para o Diário do Mundial de Futebol. E na conversa em manga de camisa aqui com Paulo Oliveira, o homem que ronca os motores, mas que ele veio para uma causa justa. A anunciar aqui uma homenagem que vai ser feita no dia 20 ao António Marques, presidente do ATCM, a quando da reativação. António Marques, um grande abraço, está ligado ao Canal Desportivo de Rádio e para Lisboa, quem está a acompanhar a transmissão aí na passada, ora bem. Vocês estão na rua da Câmara de Comércio? Estão a andar para a rua da Câmara de Comércio, exatamente. Já passaram pelo Coliseu dos Recreios, em Lisboa, exatamente. E agora não vão fazer uma perpendicular direita. Exatamente para o centro de Itz, nada, fica quieto. Mas logo, mais para a frente, dê um abraço. Dei um abraço aqui a nosso amigo das Ginginhas. Faltam 5 minutos para as 11. Olha, falando do Coliseu dos Recreios, você lembra-se quando os tabancas rasgavam a manta? A sério? Vocês lembram-se disto? A sério? Não, não fazia ideia. Ora, era assim. À 15, 931 FM. 4 minutos para as 11.

Quero-vos dizer que eu vou picar daqui a pouco. Jamal Afonso a fazer o cronómetro do Calixto Pedro em Nampula, na cabina número 3. Ora nem mais. No prédio de João Ferreira de Santos em Nampula. Nampula está a picar na frequência modulada nos 88.3 FM. E quem está pronta também para arrancar aqui no canal esportivo de rádio. E nesta altura, exatamente é esta minha amiga. É demais, arranca assim. Alma nua. Um minuto para as 11. Light on Sifa. Rogério Matrelha. Na cidade da Beira para o Magazine Desportivo. Beira Pica nos 99.2 FM.

Jerry estão na primeira secção do Tribunal Administrativo ligados ao canal esportivo da rádio. Obrigado. Olha o tic-tac no seu relógio ponteiro. Avança, nós enfermamos, são 11 horas.

E aproveitem o máximo sexta-feira. Sexta-feira é 12 para 30 graus. Deixa minha alma. Não carreguem desgraças para casa. Seja feliz. Aproveita o máximo dos máximos. Você está a conduzir. Está ligado à rádio. Estou a fazer o som do seu carro. Você falou em pneu. Então disse Goodyear, marca dos campeões.

como disse, período número 2, Canal Esportivo da Rádio, arrancou com Carlos Calisto para o Bloco de Notícias, Serviço Redatorial da Rádio, exatamente, e logo a seguir para o Diário do Mundial de Futebol, com assinatura de Castro António Jorge. Eu fiz uma conversa aqui no Flat Deck número 6 com o nosso amigo Paulo Oliveira. Paulo Oliveira, que deixou ficar aqui o anúncio de uma homenagem que vai acontecer no dia 20 no restaurante Zambi, em homenagem ao António Marques. António Marques, presidente, que foi o mentor do Roncar dos Motores no Automóvel e Touring Clube de Moçambique. Isto vai acontecer no dia 20. Ora, nem mais, você é convidado também. Você está ligado à rádio, que não é a melhor. Esta rádio é diferente. Eu vou picar quando o relógio marcar 10 horas e 10 minutos. Vou chamar Jamal Afonso para fazer o cronómetro ao Calisto Pedro, na cabina número 3, no andar número 6 do prédio João Ferreira de Santos, em Nampula. Nampula está a ouvir o canal esportivo da rádio nos 88.3 FM. Você está-se a rir de quê? A sério? Ora bem, você está-se a rir porque chegou-se a ser... Chegou a sexta-feira, ah, sério? E quando chega a sexta-feira, quando você arranca assim, né? Ora nem mais! 11-3. Mas sorria porque já tantos o fizeram. 93.1 FM, rádio que não é a melhor. Esta rádio é diferente. Ah!

tá ligado, tá ligado. Vai lá, Helena, vai lá, controla lá, controla aí. Ninguém queima nada. Elsa, Santo, Chiquinho, Armando. 11 horas, 5 minutos. Cassimo Buanara está ligado no interior do carro. É o homem do Lixinga. Está ligado. Lixinga com temperatura baixa. Pincar na frequência modulada nos 87.6 FM. Jaima Quaqua. Olá, viva. Está na escapatória. Está na escapatória. Ora, nem mais. Osman Abdul Ghani. Por aquilo que eu sei, está em Maputo. Vindo de Nampula. Vai lá! E todos que estão no Chumizade, um grande abraço. Olha, o Jeremias está no Chumizade. Maria de Lourdes Costa, José Maria Adriano, Milagrosa, Maria Carmilda Massinga, Ana Jonas, tá, tá, tá, tá!

Cidade da Beira vai transmitir o Magazine Desportivo. Quem vai assinar é Lailton Sifa, com o cronómetro do Rogério Matéria.

0: da Rádio ESU. É uma rádio que está a ser transmitida em Moçambique, Maputo, no Flight Deck número 6, período número 2, com A15. Estão a faltar 2 minutos e vou picar na pula para chamar o cronómetro do Jamal Afonso e com Calixto Pedro para Zona de Rigor. Exatamente, isso acontece na cabine número 3. No andar número 6 do prédio João Ferreira de Santos, em Nampula. Nampula está a ouvir o canal desportivo da rádio na frequência modulada nos 88.3 FM. É a sua rádio, olá, viva, grande sexta-feira. Sorria, porque já tantos o fizeram. Ah, sério? Mas é melhor ser alegre do que ser triste. A sério, você não acha? Eu tive aqui também o Paulo Oliveira. Paulo Oliveira, um homem do roncar dos motores, ele anunciou aqui uma homenagem ao António Marques. E para o António Marques um grande abraço. Ele não está sozinho, pois é claro que não pode ficar sozinho e não deve estar sozinho. E então, assim sendo, dia 20 no Zambi vai ser efetivamente esta homenagem. É sempre um grupo de gente ligada ao desporto automóvel e não só, como também outros amigos do António, com certeza absoluta que vão estar para dar uma grande força e reconhecimento também pelo trabalho que o António foi realizando da realização do desporto automóvel. Eu estou a lembrar do roncar dos motores, do Opel Kadett da GSI Superboss. Estou também a lembrar aqui dos Modifieds que apareciam da África do Sul. Estou também a lembrar-me do já falecidos, adaptação Sir Motors Sport Amado Kamal. Deixo ficar aqui também esta grande recordação, grande lembrança ao Amado Kamal, também ao Lino Gonçalves, que corria no Nissan Skyline 3 litros de fábrica, exatamente todos os carros modificados, isto quando foi da reativação do desporto automóvel. Farouk Dakor, no Opel Kadett da GSI Superboss. Estava também o Papillon também corria num Opel da GSI Superboss, 16 válvulas, turbo, todo motor turbinado, exatamente. E assim agora eu vou fazer uma perpendicular direita ao segmento AB para chamar Calixto Pedro. Jamal Afonso vai cronometrar, é Zona de Rigor, é convosco, em cima.
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2: Agenda desportiva da Rádio Moçambique, em Nampula. A Associação São Simão Futebol Clube de Nampula, equipa do Campeonato Nacional de Futebol da 2ª Divisão, fase provincial, em risco de desistir da competição. A Comissão Técnica do Setor de Educação em Nampula, de preparação do Jogo de Desportivos Escolares em Iambane 2026, clama do estado deplorável do piso de alguns campos de futebol usados para a preparação das seleções provincial. Formulado o convite, fique desse lado e acompanhe o detalhe, Zona de Rigor, do Missão Provincial da Rádio Moçambique em Nampula. Jamal Afonso e Calixto Pedro fazem votos para que tenha uma ótima audição.
0: Jamal Afonso vai cronometrar com 12 minutos e 30 segundos. Vamos embora, caminho em frente.
2: A Associação São Simão Futebol Clube de Nampula, equipa do Campeonato Nacional de Futebol da 2ª Divisão, fase da Provincial, em risco de desistir da competição. Nelson Tatanha.
3: Em causa está a falta de condições financeiras para suportar questões logísticas, como as deslocações para realizar jogos fora de casa, compra de material desportivo e incentivo aos atletas e equipe técnica, para não referir de pagamento de salários à coletividade. A preocupação foi apresentada pelo presidente da coletividade, Zaire Sololo, e sem gravar a entrevista, disse que a direção e o treinador da equipa estão a fazer de tudo para obter apoios, facto que está difícil devido, na sua opinião, à falta de sensibilidade do empresariado local e demais elementos no suporte à atividade desportiva. É uma visão secundada pelo treinador da coletividade, Benjamin Mabiala, que pede aos amantes do desporto em geral e do futebol em particular a apoiar a equipa São Simão de Nampula.
4: Pedir a alguns que gostam de futebol ajudar essa equipa. Essa equipa não tem nada. Pessoas pensam até que eu recebo. Eu não recebo nada. Nem um jogador, nem nada. Pessoas apoiam essa equipa. Os públicos que aparecem pagam dinheiro para esse clube ter alguma coisa. Se houver um pouco de condições para ajudar essa equipa, eu acho que pode ir muito longe. Então, peço mesmo que todos que gostam de futebol, que queiram apoiar essa equipa São Simão, que aproveita para apoiar, porque não temos condições. Se estamos a manter, porque os miúdos querem mesmo jogar.
3: Treinador de São Simão, de Nampula, Benjamin Mabiala. A Associação São Simão Futebol Clube de Nampula foi fundada em 2017. Desse ano até 2023, movimentava os escalões de formação, tendo em 2024 estreado no Nampulense, onde no final da prova ganhou o prémio de equipa Fair Play, sendo que este é o terceiro ano na alta competição do futebol nacional.
2: A Associação São Simão Futebol Clube de Nampula, equipa do Campeonato Nacional de Futebol da 2ª Divisão Fase Provincial, em risco de desistir da competição. A Comissão Técnica do Setor de Educação em Nampula, de preparação dos Jogos Desportivos Escolares em Iambane 2026, clama do estado deplorável do piso de alguns campos de futebol usados para a preparação da seleção provincial e pedem às autoridades municipais para intervirem em alguns campos para melhor preparação das equipas de Nampula. O presidente da Comissão Técnica de Futebol 11 no setor de educação em Nampula, Quintas Raposo, referiu que a preparação destes recintos é imperioso, de modo a preparar as seleções de forma apurada, tática e tecnicamente, no sentido de ter bons resultados na 16ª edição dos Jogos Desportivos Escolares.
5: Primeiro é criar condições, o Conselho Municipal é que tem os campos desportivos comunitários a nível da cidade, visto que o único campo oficial que temos na cidade de Nampula é este. Então, não é possível pôr uma equipa aqui, enquanto também a equipa do ferroviário está aqui com suas atividades. Então, o Conselho Municipal tente, pelo menos, mandar uma máquina, limpar, nivelar os campos, para poderem trabalhar. Aqui poderão vir os atletas para fazerem jogos de rotação com equipas júniores a nível dos clubes da cidade ou um convidado de um outro distrito para cá. Aí está bom. Terceiro, material desportivo. Estamos a falar de chuteiras, bolas, caneleiras, material técnico, cones, apitos, equipamento para o desporto. Toda ajuda é bem-vinda neste momento que nós queremos mudar o cenário. E isto é que vai nos fazer com que gente vá em Iambane e gente faça a diferença.
2: Quinta Raposo, presidente da Comissão Técnica de Futebol 11 no setor da educação em Nampula, e o estado de piso de alguns campos de futebol que compromete a preparação eficaz dos atletas ao maior festival desportivo escolar de Iambane este ano. A Associação Distrital de Futebol de Rapal, na província de Nampula, diz que a falta de campos de futebol condigno condiciona a representatividade do distrito no nampulense. O presidente desta associação, Norso João, disse que o problema de campos vem acudizando nos últimos tempos por conta de muito movimento desportivo na região. Norso anotou que sem recintos esportivos adequados para a prática da modalidade, será difícil colocar uma equipa no Campeonato Nacional de Futebol da 2ª Divisão Fase Provincial, em que a população local almejava ver tanto.
6: Em termos de o campo, na verdade, é dificuldade que nós estamos a ter. Acredito que para realizarmos um torneio, atividade desportiva, enquanto o distrito não ter um campo, é muito difícil. Por essa razão que Rapalho é muito difícil representar a Nampulense, porque se nós termos um campo, é a partir dali mesmo, naquele campo onde nós podemos ter qualquer coisa de receita, onde podemos conseguir comprar água, equipamento. No ano passado, nós tínhamos uma iniciativa, a associação contribuiu para comprar um fardo de saco. E mandamos um alfaiate para pelo menos tentarmos vetar com o material local. E foi esse torneio que nós tínhamos realizado. Decorreu muito bem. Então, a partir daí,

0: técnicos das camadas de formação exaltam a realização nesta cidade do torneio de futebol denominado Kids Fair Play. O formador e porta-voz dos treinadores destas camadas, Mukusirima Amaral, referiu que a competição promete revelar novos talentos e consolidar o futebol de juvenis com uma alternativa dinâmica ao futebol. Mukusirima disse igualmente que este projeto vem dar visibilidade aos atletas sem oportunidades e visa promover estilo de vida saudável, inclusão social, valorização de talentos e fortalecimento do desporto comunitário. A competição, segundo afirmou, procura promover valores associados ao desporto juvenil, como fair play e desenvolvimento dos jovens atletas.
1: É uma boa iniciativa porque um grupo deste precisa muito desse tipo de movimentos. E é este tipo de movimento que faz engrandecer, portanto, a formação desportiva. Ela cresce no momento em que cada vez mais eles correm, né? Então, a ser assim já é gratificante, porque são oportunidades que sempre caçamos. Em algum momento são escassas essas oportunidades. Então, havendo uma coisa desta natureza, realmente é de aplaudir. Como antigo formador nesta área de formação desportiva, concretamente na área de futebol 11, o que eu tenho constatado é que as pessoas sempre estão inclinadas na área de formação. Mas este processo, em algum momento, nós como formadores, temos constatado que fracassa. Fracassa na medida em que, nesta idade de terra, esses miúdos têm tido um acompanhamento eficaz. Mas depois, ao longo do tempo, eles caem pelo caminho. Por falta de um acompanhamento, sempre há esse fracasso de acompanhamento. Nós formamos na idade de terra, mas posteriormente eles ficam sem ninguém para efeitos de acompanhamento.
0: Mukusirima Amaral, formador e porta-voz dos treinadores dos atletas que participam do torneio de futebol Kids Fair Play.

0: Universidade Rovuma em Nampula avalia de forma positiva a 6ª edição do Festival dos Jogos Recreativos, que decorreu de 30 de maio a 6 de junho corrente. Com o objetivo de promover a integração, o lazer e o bem-estar dos estudantes, a competição serviu como uma válvula de escape para o estresse acadêmico e o desenvolver as habilidades de liderança e trabalho em equipe. O docente da Faculdade de Educação e Psicologia, no Departamento de Educação Física e Desporto, da Universidade de Rovuma, Paulo Mortal, referiu que a organização destas atividades visa atingir objetivos específicos como aliviar o estresse, socialização, desenvolvimento pessoal, melhoria da saúde física e mental e resiliência.
1: Tivemos o Mini Festival de Jogos Recreativos, fechamos com o Campeonato Interno de Futebol para o curso de Educação Física e Desporto. Participaram em todos os anos, primeiro até quarto ano, nesta competição. Também houve campeonato de futsal feminino e terminamos isso, foi a participação de estudantes do terceiro ano, quarto ano e também os outros estudantes de outros anos. Foi na Escola Básica de Carropeia, no sábado passado. Foi uma atividade muito grande, uma atividade onde as crianças estiveram lá, foi muito positivo. É uma atividade que rodamos quase as escolas a nível da cidade de Nampula. Para além dessas atividades, também tivemos muita atividade relacionada ao lançamento da área do desporto, é que a educação física não é só jogar, mas também a dança faz parte da nossa cultura. Quase a atividade planificada para a extensão este ano. Esse semestre, a nível da Faculdade de Educação e Psicologia, cumprimos e falamos em viva voz que estamos a crescer, apesar de alguma dificuldade. O balanço que eu faço é positivo porque 97% já cumprimos com aquilo que foi planificado, porque algumas atividades culminam com o fecho do primeiro semestre do ano.
0: Paulo Mortal, docente da Faculdade de Educação e Psicologia do Departamento de Educação Física e Desporto da Universidade de Rovuma, e o balanço da 6ª edição do Festival dos Jogos Recreativos da Unirovuma.

0: ponto final à zona de recorde. Eu sou professor da Rádio Moçambique em Nampula. Recebam despedidas de Jamal Afonso e Calixto Pedro. A dupla deseja o caro 20 um final de semana feliz e fantástico. E nós voltamos a cruzar o caminho assim que pudermos. Até lá, bom desporto.
1: Tá certo, vai ser sempre bom desporto na rádio que liga a si, esta rádio que não é a melhor, mas uma rádio que é diferente.

frente. Calixto Pedro Jamal Afonso a fazer o cronómetro com 12 minutos 20 segundos. Um grande abraço e grande fim de semana. 11:22, 39. Bom dia. Obrigado pela preferência. Obrigado também pelo carinho da audiência.

0: Nesta altura o relógio está a dizer que são 11 horas 30 minutos. Este é o flight deck número 6, já o período número 2 para 12. 30 graus, marca-se Winaman. Instituto Nacional de Meteorologia. Carlos Calixto abriu com o bloco das 10 horas. Castro António Jorge assinar o Diário do Mundial de Futebol. Da conversa em manga de camisa, Paulo Oliveira aqui no flat deck número 6. Na homenagem ao António Marques, a acontecer no dia 20 de junho. 11 horas 30 minutos. Eu já piquei a cidade de Nampula para Calixto Pedro. Jamal Afonso fez o cronómetro na zona de rigor, na cabine número 3, no andar número 6 do prédio de João Ferreira de Santos, em Nampula. Nampula está a picar na frequência modulada nos 88.3 FM. O seu relógio está a marcar 11:31. Quando marcar 12:02 minutos, eu vou chamar Layton Sifa e Rogério Matralha para o Magazine Desportivo. E vamos transmitir em cadeia com toda a rede dos emissores em FM. Reforçados na onda média nos 738 metros e no mundo para o site www.rm.co.mz. 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
0: E com responsabilidade nós vamos fazer rádio em manga de camisa para 30 graus. Você está ligado à rádio que não é melhor. E esta rádio que é diferente, exatamente. 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
0: Está ligado para 30 graus? Olha, você não se esqueça. Não se esqueça de olhar para si. Não se esqueça de olhar para si e não se esqueça também de fazer a compensação. Você que deve fazer a compensação, a sério, com 2 litros, por aí, a sério. Mas veja lá, 2 litros sem água.

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1: Está ligado 11:33. Está, como disse, às 12 horas e 2 minutos. Vou picar a cidade da Beira para o chamar o Leito Amdecifa e o Rogério Matrelha para assinarem 20 minutos de atualidade esportiva nacional e internacional. Vai ser um magazine desportivo. E porque hoje é sexta-feira, vai ter às 13 horas no T5 José Alberto Durbeck para o Edesporto. Esta rádio é sua, não é a melhor, mas é diferente. Grande abraço para João Chissano. Está ligado à Rádio dos Campeões. Um abraço. O refeca geno, o hobby vai na borilha também. 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

0: 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Elis Sarmento, olá, viva, bom dia. 11 horas 37 minutos, 07 segundos. Gulam Manaf, em Marraquente, tá ligado? 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
0: Tá ligado, 93. Bom dia. Obrigado pelo carinho, muito obrigado. 11:37, 57.

Olá, Moqués. Moqués está em Xai-Xai. João Carvalho Ferreira também em Xai-Xai. 11 horas 38. 32. Grande sexta-feira.

15, 9, 3, para sexta-feira, 12, 30 graus, marca-se um Inaman. Período 2, abriu com o Carlos Calixto para o Bloco de Notícias, a dar início ao período número 2. Você está ligado, Castro António Jorge assinou o Diário do Mundial. E depois eu fiz uma conversa aqui com o nosso amigo piloto, exatamente, no roncar dos motores, Paulo Oliveira. E Paulo Oliveira esteve aqui comigo. Paulo Oliveira falou daquilo que vai ser a intenção de todos os amantes do desporto motorizado para homenagearem António Marques, que foi o presidente do Automóvel e Touring Clube de Moçambique, é quando da reativação do desporto motorizado. Aqui nesta rádio nós fazemos em manga de camisa. Aqui também eu piquei antena para Nampula, onde chamei o Calixto Pedro Jamal Afonso a fazer o cronómetro com 12 minutos e 20 segundos para apresentar zona de rigor. E às 12 horas e 2 minutos eu vou chamar Leiton Sifa e Rogério Matralha para assinarem um magazine desportivo. No T5, às 13, vou chamar José Alberto Durbeck. Ele vai anunciar os convidados e a turma toda que estiver e com os terminais onde você vai participar, porque é desporto. É uma rubrica que nós passamos de segunda, aliás, passamos às segundas e sextas-feiras. Você está ligado a esta rádio, que não é a melhor, mas é uma rádio que é diferente. Sabe porquê? Porque aqui

AK, aqui também é a melhor disposição com mente desarmada. Você tem que estar a ouvir esta rádio desarmado. Desarmado, efetivamente. Olha, mentalmente desarmado. Eu costumo dizer muitas vezes com a mente desarmada. E pelo carinho da sua audiência, muito obrigado. It is an architect. 11 horas 44, 34 segundos. A 15. The blueprint. Muito obrigado. Muito obrigado pelo carinho. Se sente que aqui há cá. Há simpatia, há amizade. E há também informação. 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

Está ligado, você é um campeão. 11:49, 47 segundos. Esta rádio é sua. E muita gente diz assim, olha, mas eu também queria ser. Ah, pode ser, é sério, mas pode ser. Não leve já mal está consigo, eu também gostaria de ser assim como você é. A sério, grande ouvinte do canal esportivo de rádio, estão a faltar 10 minutos para o meio-dia. Mas eu queria ser assim. Esperança Mangás, olá, viva! Bom dia, Mário, um abraço. E toda a gente que fala com plantas, toda a gente que fala com flores, a sério, fica aí com outro semblante, não é? A sério, ora nem mais, ora nem mais. E quando chega a sexta-feira, então aumenta a carga, mas sempre regando as plantas, não é? Ora bem, por isso que eu queria ser assim, como tu és.

Eu queria ser assim, exatamente assim como vocês estão, grandes ouvintes do canal desportivo da rádio, e pelo carinho, muito obrigado, muito obrigado. Vocês estão com o tempo a indicar para 5 minutos antes do meio-dia, exatamente, ou para o meio-dia, vale dizendo que são 11 horas e 55 minutos, para 30 graus, você está ligado. Eu também queria cumprimentar também nessa escapatória a Glória Muyanga. Lolita, olá, viva, não sei de ti há muito tempo. Sério. Mas então é para ti que eu dedico esta música. Montpellier, para chamar Justino Delgado para Guiné-Bissau. Quando puderes, fala comigo. 4 minutos para o meio-dia.

Orlando Anselmo, olá. Cá no solo pátrio, ainda bem, Rosinha, olá, viva. Sinto segurança apertado para o fim de semana. Sexta-feira que seja melhor. Olha a filhinha e a netinha. Beijinho, beijinho. Monta-Palier para o som da Guiné-Bissau.

Olha o tic-tac no seu relógio ponteiro, avança, nós informamos, são 12 horas. Daqui a bocado é a conexão com o emissor da Rádio Moçambique, na cidade da Beira. Lá está no Cifa, Rogério Matralha, para fazer o cronómetro. É o Magazine. Vai ser transmitido em cadeia corrida nacional dos emissores em FM com reforço na onda média nos 738 metros e no mundo para o site www.rm.co.mz. Para a Lolita, Glória Muyanga, vai também associado um abraço, beijinho grande do Orlando Anselmo para ti. Ora bem, você está ligado?

Ora bem, e agora vamos picar Cidade da Beira. Lá ir Dono Cifa Rogério Matralha para o Magazine Desportivo. R.M. Desporto.

0: Boa tarde, 36 equipas disputam a partir deste sábado o Campeonato Provincial de Basquetebol de Manica. Beira acolhe em julho próximo o Torneio Internacional de Pesca Desportiva. Emoções do Mundial já ao rubro, depois de México ontem, hoje será a vez de Canadá, outro anfitrião, a brilhantar a festa da Copa do Mundo em futebol. Destaques do Jornal Desportivo da Rádio Moçambique, transmitido dos estúdios na cidade da Beira, em Sofala, referente a hoje, sexta-feira, 12 de junho de 2026. Lydon Sifa está na edição e apresentação e Rogério Matralha encarrega-se da sonorização. Boa escuta. Abrimos este jornal com as emoções da Copa do Mundo, depois do México ontem estar vestido a rigor para a abertura do Campeonato Mundial em Futebol. Hoje será a vez do Canadá, outro anfitrião, onde se espera também uma festa rija. E pelas 3 horas de madrugada, a festa será feita nos Estados Unidos da América. É assim que, pela primeira vez na história, um Mundial a ser disputado em 3 países. No jogo jogado, como se diz em gíria desportiva, Canadá vai defrontar a Bósnia pelas 21 horas de Moçambique e a contar para a ronda inaugural do Grupo B. O embate está projetado para o estádio Toronto, localizado na cidade do mesmo nome. Às 3 horas de madrugada deste sábado, será a vez dos Estados Unidos da América a entrar em cena, defrontando a seleção de Paraguai, a contar para o Grupo D. Ainda amanhã, para o Grupo B, às 21 horas, Qatar bate-se com a Suíça. Para as 0 horas de domingo, o Brasil medir forças com a seleção de Marrocos. Ontem, na abertura da Copa do Mundo, o México derrotou a África do Sul por 2-0. E na madrugada de hoje, a Coreia do Sul venceu Chequia por 2-1. Na atualidade esportiva nacional, joga-se este domingo a final do Provincial de Futebol da Zambésia. A final envolve 2 equipas do distrito de Mucuba, tal como relata o jornalista Abner Charnengo.
1: As equipas de Machete e MM Legend, ambas de Mucuba, discutem este domingo a final do Campeonato da Zambésia em Futebol deste ano. A final está marcada para o campo do Ferroviário de Kliman. Na fase regular da prova, as 2 equipas já estavam inseridas na Série B, juntamente com o Tupis e o Sporting, as 2 de Gurue. Nas meias finais, o MM Legend afastou o Ferroviário de Kliman, enquanto que o Machete de Mucuba despachou a sua proteção também de Kliman. No lançamento da final de domingo, o técnico do MM Legend, Musa Maluata, não esconde a vontade de querer ganhar o campeonato provincial depois de desperdiçar a Taça de Moçambique na semana passada.
2: Finais como finais não se joga, não é? Finais algumas vezes é para ganhar. E o MM Legend entra nesta final respeitando o adversário, que é um adversário muito poderoso. Mas pronto, nós vamos mostrar também que estamos nesse campeonato e para jogar igual, qualquer equipa que existir à nossa frente e para tentarmos alcançar os nossos objetivos. Como o nosso objetivo é de longo prazo, vamos entrar para ver se podemos conseguir um troféu, não é?
1: Por seu turno, o treinador do Machete de Mucuba, Shabab Jafar, mais do que querer ganhar, espera que seja proporcionado um bom espetáculo de futebol, a avaliar pela rivalidade das equipas da cidade de Mucuba.
3: Eu penso que vai ser uma boa final. Vai ser um jogo muito bem disputado, muito bem corrido, olhando mesmo por toda essa nuance que acabaste citando. Jogadores que se conhecem muito bem, 2 equipas técnicas que se conhecem muito bem. Eu penso que vai ser uma final que vai se decidir no final dos 90 minutos, praticamente. Em suma, vai ser uma boa final.
1: Shabab Jafar, técnico principal da turma militar de Mucuba. Abner Tchernenko, Kliman.
0: No Niassa já são conhecidas datas da fase final do Campeonato Provincial de Futebol. Mércio João.
4: A Associação Provincial de Futebol de Niassa agendou para os dias 27 e 28 do presente mês a realização da primeira jornada da fase final do Nacional da 2ª Divisão da modalidade. O sorteio da competição foi realizado esta quinta-feira e definiu o cruzamento dos jogos Real Futebol Clube de Quamba, Universidade Pedagógica de Niassa, Moxenga Futebol Clube, Águias Especiais de Marrupa, Associação JJ Arra Norte, Águias Especiais de Lixinga. Esta fase da competição será caracterizada por 10 jogos discriminados em 5 para cada uma das duas voltas do modelo clássico de todos contra todos planificado. O secretário-geral da Associação de Futebol do Niassa, Joaquim de Carvalho, vincou após o sorteio a necessidade dos clubes deixarem regularizada a documentação que permite a participação de equipas em provas regionais da modalidade.
5: O licenciamento, 3 das equipas que já estão aqui, a federação já tinha dito que elas já podem se licenciar porque já estão dentro daquilo que é o panorama dos clubes licenciados do ano passado. Então continuem a tramitar os processos e licenciarem, procurarem estar todos licenciados para participar na pole de apuramento.
4: Ouvimos na ocasião os representantes das equipas Muxenga Futebol Clube, Águias Especiais de Lixinga e a Associação JJ Arra Norte, que classificaram de positivo o sorteio e prometeram empenho na fase conclusiva do Niassense.
6: Nós vamos receber Marupa, vamos receber com máxima responsabilidade. Marupa esteve bem no campeonato, é só conseguirmos trabalhar e encarar o adversário.
7: O Azir Raouf, delegado de Águias Especiais de Lixinga. A coisa que podemos fazer como equipa é trabalhar como sempre trabalhamos. Exato.
8: O sorteio é bom e a única coisa que temos aqui é nos preparar para ver se podemos embater de igual para igual com as Águias Especiais.
4: Se as equipas de futebol de Niassa jogam a partir dos dias 27 e 28 do corrente mês para a primeira jornada da fase final do Nacional da 2ª Divisão da modalidade. Nesta etapa da prova serão realizados 10 jogos discriminados em 5 para cada uma das duas voltas do modelo clássico de todos contra todos planificado. É Riama Desporto, Mércio João, a partir de Lixinga.
0: Em Gaza joga-se este fim de semana a final da Taça de Moçambique fase provincial. Francisco Nelson.
9: Confirmado para este domingo a realização de jogo único da Taça de Moçambique fase provincial de Gaza, prova que estava em dúvida devido ao condicionalismo imposto pelas cheias. O jogo terá lugar no campo de Marianguabi, colocando frente a frente as equipas de Ferroviário de Gaza e Clube de Gaza, em partida que vai apurar o representante da província para a fase regional sul. O secretário-geral da Associação Provincial de Futebol de Gaza, Tomás Machava, diz que tudo está cautelado para que o jogo decorra sem sobressaltos, explica as razões de realização apenas de um único jogo da Taça de Moçambique, província.
10: O momento já é esse. Acredito que acautelamos o início tardio, mas tem um desfecho, que é a parte final, onde deve se entregar o representante da província. Quero acreditar aquelas datas limites, datas dadas pela Federação, vamos cumprir para fazer a nossa entrega. Estamos a tentar fazer uma engenharia porque vimos que tínhamos que entregar o representante até dia 8, mas no esquema feito, a província de Gaza entra em cena quase 2-3 semanas depois. Então vamos tentar ver se é possível fazermos a nossa taça um pouco apertada para não ficarmos de fora, também de forma que até aquela data que a província de Gaza tem que entrar em prova, poder lá estar e participar na prova. Em termos de premiação, estamos a cautelar, pode até não ter aqueles valores monetários altos, mas em termos de troféus, que é medalhas e taças, está cautelado para entregar, inclusive, ao vencedor e ao vencido.
9: Secretário-Geral da Associação Provincial de Futebol de Gaza, Tomás Machava, e o jogo da Taça de Moçambique em futebol a ter lugar este domingo no campo de Marianguabi, arredores da cidade de Xeixai, colocando um novo frente a frente entre o Ferroviário e o Clube de Gaza. RM Desporto, Francisco Nelson, em Xeixai.
0: Na província de Nampula está em curso um torneio de futebol que tem em vista a descoberta de novos talentos. Calixto Pedro.
11: Os técnicos das camadas de formação exaltam a realização nesta cidade do torneio de futebol denominado Kids Fair Play. O formador e porta-voz dos treinadores destas camadas, Mukusirima Amaral, referiu que a competição promete revelar novos talentos e consolidar o futebol de juvenis com uma alternativa dinâmica ao futebol. Mukusirima disse igualmente que este projeto vem dar visibilidade aos atletas sem oportunidades e visa promover estilo de vida saudável, inclusão social, valorização de talentos e fortalecimento do desporto comunitário. A competição, segundo afirmou, procura promover valores associados ao desporto juvenil, como fair play e desenvolvimento dos jovens atletas.
12: É uma boa iniciativa porque um grupo deste precisa muito desse tipo de movimentos. E é este tipo de movimento que faz engrandecer, portanto, a formação desportiva. Ela cresce no momento em que cada vez mais eles correm, né? Então, a ser assim já é gratificante, porque são oportunidades que sempre caçamos. Em algum momento são escassas essas oportunidades. Então, havendo uma coisa desta natureza, realmente é de aplaudir. Como antigo formador nesta área de formação desportiva, concretamente na área de futebol 11, o que eu tenho constatado é que as pessoas sempre estão inclinadas na área de formação. Mas este processo, em algum momento, nós como formadores, temos constatado que fracassa. Fracassa no metido em que, nesta idade de terra, os miúdos têm tido um acompanhamento eficaz. Mas depois, ao longo do tempo, eles caem pelo caminho. Por falta de um acompanhamento, sempre há esse fracasso de acompanhamento. Nós formamos na idade de terra, mas posteriormente eles ficam sem ninguém para efeitos de acompanhamento.
11: Mukusirima Amaral, formador e porta-voz dos treinadores dos atletas que participam do torneio de futebol Kids Fair Play. A Rema Desporto, Calisto Pedro, Nampula.
0: Na modalidade de bola ao cesto, 36 equipas disputam a partir de amanhã o Campeonato Provincial de Manica. A reportagem de Daniel Oliveira.
13: Arranca este sábado o Campeonato Provincial de Basquetebol de Manica com a participação de 36 equipas distribuídas pelos escalões de seniores, juniores, juvenis e iniciados em masculino e feminino. O secretário-geral da Associação Provincial de Basquetebol de Manica, Lourinho Awas, garantiu que todos os clubes participantes encontram-se devidamente filiados, estando neste momento a decorrer o processo de inscrição e regularização dos atletas. Lourinho Awas perspectiva uma prova bastante renhida e competitiva, tendo em conta o crescimento da modalidade na província e o nível das equipas envolvidas. Segundo a fonte, os jogos serão realizados nas cidades de Chimoio e Manica, em recintos previamente aprovados pela organização.
14: Mas para esta jornada, nós vamos ter, a primeira jornada, vamos ter grande número de jogos na Escola Secundária Vila Nova, e uma parte também de jogos em Manica, no pavilhão do Clube de Desporto da cidade de Manica. Estamos satisfeitos porque as equipas já participaram com pelo menos no mínimo a filiação, que é de 5.500, por acaso de uma equipa que tiver, ou clube que tiver muitas equipas, a taxa é única. E também temos adicionalmente a inscrição dos jogadores que vai em função dos escalões iniciados, juvenil e júnior, que varia entre 75.500 a 250.500 a inscrição de atletas.
13: Na ocasião, o dirigente pediu aos clubes que concluam o processo de inscrição dos atletas o mais rápido possível, uma vez que só poderão competir os jogadores que estiverem devidamente inscritos junto da agremiação.
14: São quatro equipas que já estão devidamente regularizadas, já submeteram à associação a sua revalidação dos cartões dos atletas. Para os novos também já emitimos os novos cartões. Uma e duas equipas ainda estamos à espera que eles enviem. Queremos já chamar a atenção às equipas que ainda não inscreveram seus jogadores ou que ainda não revalidaram os cartões dos atletas. Esse tem máximo até sexta-feira, que é o dia 12, para ver se tudo trata, porque no sábado, dia 13, nós queremos arrancar com a nossa época, sem problema de existência de atletas que não estão devidamente inscritos na Associação Provincial de Basquetebol. Comunicamos aos arcos que só vão jogar atletas devidamente regularizadas.
13: O secretário-geral da Associação Provincial de Basquetebol de Manica, Lourinho Awas, falava a propósito do arranque este sábado do Campeonato Provincial de Basquetebol, competição que deverá decorrer até setembro.
0: 75 pescadores das cidades da Beira Maputo, bem como dos países vizinhos, nomeadamente Zimbábue e África do Sul, participam em julho próximo na capital provincial de Sofala, no Torneio Internacional de Pesca Desportiva. A reportagem de Felipe Jorge.
15: A cidade da

0: graduado à unidade sanitárias e instituições de caridade que trabalham com crianças vulneráveis.
1: O torneio vai juntar pescadores nacionais, pescadores do vizinho Zimbábue e pescadores também da África do Sul. E se farão ao mar cerca de 15 embarcações, tendo em conta que cada uma das embarcações leva em si 4 a 5 pescadores. Normalmente, nós como Clube Náutico temos feito a nossa responsabilidade social. Temos a experiência do último torneio, que a maior parte do pescado foi oferecido a uma instituição, que foi, neste caso, a Vertente, o Hospital Central da Beira. Fazemos a nossa parte, oferecemos, tendo em conta que parte desse pescado também é usada para distribuir por parte dos trabalhadores, alguns membros da competição, e o fundo, o principal, é a nossa responsabilidade social. Temos feito, tendo em conta que as quantidades têm sido razoáveis, partilhamos também com essas instituições que achamos que, por bem, necessitam deste apoio. Nesta participação, participam mais locais do que estrangeiros.
0: Temos mais locais,
1: participação local do que estrangeiros.
0: Isso é positivo.
1: E é um sinal bastante positivo. Se formos a contar com os tempos passados, nós vamos a ver que em cada ciclo de eventos do torneio, nós vamos aumentando o número de participantes locais.
0: O presidente do Clube Náutico da Beira, Manuel Wache, e o Torneio Internacional de Pesca Desportiva, agendado para julho.
2: Dezenas de pilotos nacionais e estrangeiros participam em julho próximo na cidade de Chimoio e Manica, no Campeonato Nacional de Desporto Motorizado. Dini Kassam.
3: A cidade de Chimoio e Manica acolhe em julho próximo a segunda ronda do Campeonato Nacional de Drift, um evento que vai juntar dezenas de pilotos nacionais e estrangeiros. A informação foi avançada por Nabil Hanif, representante da comissão organizadora do evento, que explicou que a competição terá início na província de Tete, com a ronda inaugural do Drift, seguindo depois para Chimoio. Antes de ir à prova de drift e spinning, a cidade vai acolher a prova de motocross, onde são esperados cerca de 30 pilotos provenientes de Harare, no Zimbábue, além de participantes das cidades da Beira, Maputo e Chimoio.
4: Começando com o motocross, teremos à volta de 28 a 30 pilotos de motos provenientes da vizinha Zimbábue. Teremos pilotos também provenientes da cidade da Beira, da província de Sofala. Teremos pilotos provenientes da cidade de Maputo. E teremos os pilotos locais que o público já conhece, já de Chimoio. Quanto ao drift, teremos aproximadamente também 30 pilotos, contando em média 5 a 6 pilotos cada da cidade de Chimoio. Os outros são provenientes da cidade da Beira, Xai-Xai, Maputo, Nampula, Quelimane, Mucuba, Tete e a vizinha África do Sul.
3: Segundo Nabil Hanif, a expectativa é de uma forte adesão do público, uma vez que a iniciativa coincide com as festividades do dia da cidade de Chimoio.
4: Vai ser uma experiência e acredito que vamos ter o público em massa, porque no dia vai ser mesmo o dia do festival do Conselho Municipal. A seguir logo o motocross começa o festival. E no dia 18 e 19 esperamos a segunda ronda do drift e a primeira ronda do spinning, porque a abertura vai ser só drift na província de Tete e a abertura do spinning vai ser cá na cidade de Chimoio.
3: O representante da comissão organizadora, Nabil Hanif, reconheceu que a realização de eventos desta natureza envolve custos elevados, mas destacou o empenho dos promotores em expandir a modalidade para diferentes pontos do país. A partir de Chimoio, Dini Kassam.
2: Assim, pomos o ponto final neste Magazine da Tarde. Despedem-se Layton Sifa na edição e apresentação, com Rogério Matralha na sonorização. Boa tarde.
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0: Ayrton Sifa e Rogério Matralha a fazer o cronómetro na Rádio dos Campeões e no Magazine Desportivo. Entrou tardiamente, mas de qualquer das maneiras ficou a ter transmitido. Vocês estão ligados, são nesta altura 12 horas 23 minutos. Tem É Desporto às 13 no T5. José Alberto Durbeck, ele tem como os convidados Manuel Moreira e Miguel Vaz. Você está ligado e depois vais saber também quais são os terminais para poder participar neste programa É Desporto. Neste momento, 12 horas 23 minutos, eu queria vos dizer que eu já arranquei, aqui este período número 2, canal esportivo de rádio, com o Carlos Calisto para o noticiário 1010. Depois também eu tive aqui o Castro António Jorge para o Diário do Mundial. Mas também aqui ao longo deste período número 2 eu fiz uma conversa com o Paulo Oliveira. Paulo Oliveira é um homem de desporto. Paulo Oliveira que arrancou aqui, agora estive a acompanhar também o Magazine Desportivo, vai ver roncar dos motores. Exatamente, eu quero-vos dizer que Paulo Oliveira é um homem que está à frente de uma homenagem que vai acontecer ao António Marques, no dia 20, exatamente, no dia 20, e no Zambi, ainda por cima. E quem estiver interessado poderá entrar em contacto com os organizadores, pois é claro. E o António Marques merece uma homenagenzinha, exatamente. Agora, eu não sei o que é que você não acredita, a sério. Eu sei é que você está ligado a rádio que não é a melhor, mas é uma rádio que é diferente. Agora, você não acredita o quê e em quê?
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0: A sério?

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1: Essas coisas infantis do coração também acontecem às sextas-feiras. Exatamente, veja lá, assento de segurança apertado. 12 horas 28 minutos, 14 segundos, flight deck número 6, período número 2 para 12. Você está ligado para 30 graus. 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E o Justino diz assim que sim. Ninja. Os meninos normalmente brincam assim.

São, desta altura, 12 horas 28 minutos. 57 segundos. Tem a partir das 13 horas no T5. É desporto. É a rubrica que nós passamos às segundas e sextas-feiras. Hoje vai ter com o playmaker José Alberto Durbeck, Miguel Vaz, Manuel Moreira. Os terminais para você poder participar também.

0: Un miger de code. Quién empezó para Justino y Juju Delgado.
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0: 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Primero andar esquerdo, un gran abrazo, obrigado pelo carinho da audiência e atenção também, né? Para o período número 2, canal esportivo da rádio 12:30. 30 graus e marca-se o Winaman.

Um grande abraço para todos, guiguis, todos guinenses aqui em Moçambique. E grande parte deles ligados ao canal esportivo de rádio de Manel, Manel está ali, Xingo, está em Nampula. 12 horas 31. Qualquer das maneiras, nós está junto, nós está junto, nós está junto também com o Cabo Verde. E a tendência é, efetivamente, estarmos a torcer pelos cabo-verdianos. Por isso, nós está junto, nós está junto.

0: Mundial de Alma.
1: Um grande abraço para todos, cabo-verdianos também ligados ao canal desportivo da rádio. Eu ainda há dias estive aqui no Flight Deck número 6 com o Guilherme Silva. Homem-orquestra, um homem-orquestra esteve aqui no Flight Deck número 6. Cantou com o

E aqui hoje no Canal Desportivo da Rádio, já estive aqui com grandes fazedores de rádio. Carlos Calisto, para o serviço redatorial do Canal Desportivo da Rádio. Castro António Jorge, para a agenda do Campeonato do Mundo de Futebol. Lailton Sifa, Rogério Matralha, para o Magazine Desportivo a partir da cidade da Beira. Calisto Pedro, no andar número 6, na cabina número 3, em Nampula. Jamal Afonso foi quem fez o cronómetro. E na área do rigor foi a rubrica que ele assinou.

0: Minger de cor, ora nem mais, Minger de cor. Para Justino Delgado, para Guiné-Bissau, 12:34:26. César Cumbi, olá, viva, boa tarde. Está ligado ao canal esportivo de rádio? Está aqui na cidade de Maputo, na Milcar Cabral, creio que sim. É Milcar Cabral, não é? Ah, sério. Está ligado à rádio, que não é melhor. Olha, Tribunal Administrativo, estão em permanência ligados ao canal esportivo de rádio. O Mambule, Magulele, está Magda, está Ildo, está também o Jerry. Estão todos na primeira secção do Terminal Administrativo, ligados ao canal esportivo da rádio. Ah, sério? Ora bem, olha, muito obrigado, afinal de contas eu não falo sozinho. Olha, quem está também ligado, a Rádio dos Campeões, ele está a fazer o som no interior do seu carro, nos 93.1 FM, é o Cássimo. Cássimo? É Cássimo ou Cássimo? Mas então diga lá, é Cássimo ou Cássimo? É um homem de Lixinga. Buanara, está ligado ao Rádio dos Campeões, um grande abraço, viva, boa tarde, agora já é boa tarde, grande, sexta-feira, é para dia 12, é de junho 2026, já começou o Mundial, o Castro António Jorge já arrancou também aqui com o Diário, e vamos ter com toda a atualidade, olha, o Diário também é transmitido na frequência modulada nacional, nos 92.3 FM, são neste momento 12:35. Eu quero acreditar que o Gilberto Durbeck, no Edesporto, vai falar também do Mundial, do arranque do Mundial, com os respectivos convidados, Manuel Moreira, Miguel Vaz. Você está ligado à rádio que é sua. Sei e sinto que você está com muita saudade. A sério. Você está com muita saudade. E quando você está com muita saudade, você canta assim.
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0: Ora bem, ora nem mais.

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1: Mita sofrimento. Olá, viva, boa tarde, está ligada. A tomada não sei por aí, mas de qualquer das maneiras, 12 horas 38, 24 segundos.

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Esta é a sua rádio para sexta-feira. 12 horas 39 minutos 05. 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

tarde. Ora nem mais, ora bem. Você é um campeão. 12 horas 40 minutos. 42.

0: Não leve Jamal, não leve Jamal. Jamal está consigo até às 15. Em manga de camisa para 30 graus. No flight deck número 6, operador número 2. É para 12. É de junho 20, 26. Diga sim. E diga sim também quem vier visitar. Exatamente. E quanto tempo é que você estava à espera que viesse? É sério. E chegou. E chega precisamente na hora do almoço. E é bom sinal. E quem chega na hora do almoço é sempre bem-vindo. Exatamente. Mas é quanto tempo é que você estava à espera? Há quanto tempo? Fala comigo.
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0: Tá certo, tá certo, tá certo.

0: Tá certo.
1: Tá certo. Tá certo, agora veja lá quem está aí. Quem está aí a bater-lhe a porta. Veja lá, veja lá. Quem está aí a bater-lhe a porta. Estão a faltar 15 minutos para a hora 13. Esta rádio não é a melhor. Esta rádio é diferente. Mas é, preciso receber as pessoas, né? É sério. Esta coisa de chegar a esta hora e a essa altura, de qualquer das maneiras, também é sorte, né? Os meus pais sempre disseram que, olha, este chegou uma hora certa e tudo aquilo que é refeição também pode servir para todos. Refeição para um serve para dois, três, quatro, ora nem mais, então. Mas agora veja lá, quem é que está aí a bater-lhe a porta? Agora é preciso saber se vem para pedir ou se vem para dar. Mas se vier para dar, ora bem, não leve já mal. Agora para pedir fica um bocado complicado. Hoje ainda é dia 12, é de junho 20, 26 para 30 graus, 12 horas e 46 minutos. Veja lá, quem é que lhe está batendo?

Você já viu? Já viu? Você já visualizou quem é que lhe bateu a porta? Já visualizou quem é que lhe bateu a porta? A sério? E você lembra-se daquela conversa que já teve comigo a semana passada? Já teve comigo a semana passada e que dizia assim... E nessas alturas, sexta-feira, 12, ainda por cima, 12 de junho, 2026... E a gente faz sempre uma aproximação, não é? Uma aproximação, e não só para bater a porta, mas também para fazer assim um fecho meio campo, uma marcação cerrada. E você dizia assim, olha, comigo nada, e já estou. Eu sou um macaco velho, não senta num ramo seco. A sério, sabe porquê? Porque...

0: 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Você aqui ao ligar já está a ganhar. Exatamente só nesta altura, a 12 horas 52 minutos, está a olhar para onde? Você está a olhar para onde? Para o seu placar. E o seu placar diz o quê? Diz o quê? Fala aí comigo.
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0: São nesta altura 12 horas 54 minutos 10 segundos. 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
0: Está bom tempo para Maputo, 30 graus. Está a 30 graus, 30 graus marca assim o Inaman. E exatamente são, nesta altura, 12 horas 54 minutos, 54 segundos. Você ligou uma rádio que diz assim, mas era isso que eu queria. Mas era isso que eu queria. A sério? A sério? Ora bem, nós temos os mesmos gostos.

Porque aqui também nesta rádio nós tornamos alegre e bem disposto a voltinha dos tristes. O que vale é o sentimento. Miguel Vaz, Manuel Moreira, no T5, com José Alberto Durbeck. Mário Jamis vai fazer o cronômetro. Porque a tristeza tem que passar, exatamente, você tem que dizer, maramente. Ora bem, ora nem mais.

Aqui nesta rádio você fica acomodado, você fica tranquilo, você fica com a mente desarmada. Carlos Calixto abriu o período número 2 com o bloco de notícias. Castro Jorge para o Diário do...

ali está o Pedro em Nampula, chamá-lo Afonso Corno Metrar. Aí ele está na Cifa para o Magazine, Rogério em Metralha também, a Corno Metrar. Paulo Oliveira aqui comigo na manga de camisa. E para fazer homenagem a António Marques, vai acontecer no dia 20, no Zambi. Mário Jamis, ele está a olhar para o cronómetro. E quando se olha para o cronómetro, ele marca assim, quando o tic-tac no seu relógio ponteiro avança, nós informamos, são 13 horas. Então, Mário, 5, 4, 3, 2, 1, arranca com o Edesporto.

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1: 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Sejam bem-vindos a mais uma edição do nosso programa É Desporto, edição de sexta-feira. Terminada a janela internacional da data FIFA, as atenções regressam naturalmente ao Campeonato Nacional de Futebol, o Moçambola. Moçambola que entra na sua sexta jornada a partir da próxima terça-feira com o jogo Costa do Sol, Xingal de Tete, prosseguindo na quarta com as partidas Bahia-ADV, Ferro Verde Nampula, Ferroviário de Lixinga e ABB Ferroviário da Beira, terminando na quinta-feira com o desafio Ferro Verde Maputo, Liga Desportiva de Sofala, partidas que prometem emoção e podem começar naturalmente a definir tendências relativamente ao posicionamento estratégico das equipas na tabela classificativa. Ao mesmo tempo, o desempenho da Seleção Nacional continua a suscitar debate nos diversos órgãos de informação. Moçambique saiu da recente data FIFA com derrotas diante da Oman por 4 bolas a 1 e da Indonésia por 1 bola a 0, resultado com os desaires anteriores frente aos Camarões por 2 bolas a 0, totalizando 4 derrotas consecutivas desde dezembro. A última vitória aconteceu então no mesmo mês, a 28, frente ao Gabão. Setembro, vamos ter então a Operação CAN em ação. Que leitura a fazer deste momento dos Mambas? Trata-se apenas de resultados circunstanciais ou existem sinais que devem preocupar o futebol nacional? São algumas das questões que, naturalmente, nos próximos tempos vamos trazer aqui a debate. Mas hoje a grande prioridade vai, sem sombra de dúvidas, para a Copa do Mundo, na sua versão 2026, competição marcada pelo formato inédito e pelas questões geopolíticas que se intrometeram no desporto por meio da guerra e da agenda do presidente dos Estados Unidos, Donald Trump. Mesmo com sedes no México e no Canadá, são os Estados Unidos que vão receber, então, a maior parte dos jogos. 78 de um total de 104. Nesta Copa, temos a estreia de um novo formato com 48 seleções nacionais em ação, no lugar de 32 seleções do modelo antigo, que esteve vigente entre 1998 e 2022. México 2, África do Sul 0, abriu a Copa do Mundo nesta quinta-feira. Coreia do Sul 2, República Checa 1, completaram então esta jornada do Grupo A. A Copa do Mundo da FIFA, que começou ontem na sua 23ª edição, tem alguns números que merecem aqui referência. 128 das 211 associações membros da FIFA nunca, Miguel, participaram nesta competição. Esse número diminuiu naturalmente nesta fase final dos Estados Unidos, Canadá e México, com a entrada de Cabo Verde, Curaçao, Jordânia e Uzbequistão, garantindo a classificação pela primeira vez na história do futebol destes países. A Índia continua sendo a ausência mais notável na Copa do Mundo, apesar de ser o país mais populoso do mundo. A Índia nunca se qualificou para o torneio, tendo falhado em todas as suas 10 tentativas. A sua última campanha de qualificação terminou na segunda fase, onde ficou atrás de Qatar e de Kuwait na classificação do grupo. Luxemburgo detém o indesejado recorde de maior número de campanhas de qualificação para a Copa do Mundo, sem nunca ter chegado à fase final, tendo participado das eliminatórias europeias em 22 ocasiões. Enquanto isso, a Venezuela é a única nação sul-americana que ainda não se qualificou para uma Copa do Mundo da FIFA, com todos os outros membros desta confederação já terem participado no torneio, pelo menos uma vez. Diversos países participaram apenas uma vez na Copa. Cuba participou em 1938, chegando às quartas de final, mas nunca se qualificou. A Indonésia competiu no mesmo torneio com o nome de Índias Orientais Holandesas e voltou para casa apenas com uma partida. Mais recentemente, a Eslováquia fez a sua estreia na Copa do Mundo, isto em 2010, eliminando então a campeã Itália na fase de grupos, antes de perder frente à Holanda nos oitavos de final. Em 2018, A Islândia empatou com a Argentina a um tento, com direito a um penalti perdido por Lionel Messi, mas foi eliminada na fase de grupos e não conseguiu, então, a qualificação. Outras nações que participaram apenas uma vez nesta Copa do Mundo, temos então Angola, a República Democrática do Congo, China, Emirados Árabes Unidos, Israel, Jamaica, Kuwait, Togo e Trinidade e Tobago, países que nunca disputaram o Campeonato do Mundo ao nível do nosso continente. Temos então 40 dos 54 países, portanto muito pouco em termos de presença africana nesta Copa do Mundo. Mas há uma novidade em relação a esta Copa, é que temos 10 representantes pela primeira vez do nosso continente, portanto, o aumento para 48 seleções, será que vai tornar o Mundial mais competitivo ou teremos uma situação de desigualdade em termos de capacidade de realização? Vamos então procurar avaliar aqui esta competição, para já com esta referência especial. Tivemos ontem a inauguração deste Mundial num estádio histórico que acolhe pela terceira vez o início de uma competição mundial. Aqui nos estúdios temos então os experts na matéria do desporto, Manuel Moreira e Miguel Vaz. Vamos então procurar analisar aqui esta Copa do Mundo, versão 2026, que ontem teve início. Meus caros, sejam bem-vindos. Depois desta introdução, coloco então a seguinte pergunta. Que Mundial podemos esperar, Manuel Moreira e Miguel Vaz? Sejam bem-vindos.
2: Cumprimentados, colegas, ouvintes. Que Mundial. Isto começou mal. Porque quando damos a organizar um país que nem fala de futebol, fala de soccer, nem diz o nome futebol, diz soccer. Portanto, e damos a primazia de ter a maioria dos jogos nesse país, alguma coisa não está bem. Porque o México é um país de futebol, não tenhamos dúvidas. E veja, só vai ter 13 jogos. 13. Estados Unidos, disseste bem agora, 78. O que é isto? Quer dizer, e os restantes depois vão ser no Canadá. Quer dizer, estamos invertendo a pirâmide. Invertemos tanto a pirâmide, é que vimos aquilo que aconteceu. Quando o futebol devia ser um fator, porque era assim no antigamente, com os Avelanches, com os Blatters, né?
1: Joseph Blatter.
2: Blatter. Era a união da FIFA. E a FIFA não se miscuía com a política. Aliás, está lá bem escrito isso. Mas chegou um senhor chamado Infantino e começou a atropelar tudo. Começou a atropelar as próprias leis que estão lá escritas. Está escrito lá.
3: Regidas nos estatutos
2: da FIFA. Está lá. E começou a atropelar tudo. Proibiu uns, outros não proíbe. Pelas mesmas razões. E dá medalhas de paz a quem está fazendo guerra. Está tudo invertido. E quem invertiu isso? O senhor Infantino. Não tenhamos dúvidas, né? E eu penso o porquê do Infantino ter aumentado este número para 48. É para quando houver votação para ele ganhar votos. Pura e simplesmente. Fizeste uma pergunta e pertinente. Será que o campeonato vai ser mais
1: competitivo
2: com 48? Momento, não sei, não. Ainda vamos ver alguns jogos aí pela frente. Dos que vimos até agora, foram de seleções que são habituês. te dirão África do Sul, não, ainda não é, mas já está, está, é frequente já. No, a Coreia do Sul, a outra é...
1: República Checa.
2: A República Checa e o anfitrião, o México, neste caso, são seleções que estiveram sempre presentes. Depois vamos ver, quando aparecerem as outras seleções mais fracas, o que é que isto vai dar. Eu não tenho aqui uma varinha mágica para poder dizer que não, essas seleções vão ser um descalabro total, não posso dizer. Agora, que é triste o que está acontecendo, é muito triste. E veja-se, acho que nós os três vimos a abertura, né?
1: Uhum.
2: Desse jogo.
3: Pobreza que foi.
2: Não, quando mostravam o Infantino na tela gigante, numa das telas gigantes lá do estádio, era vaiado, totalmente vaiado. Uma das vezes até olhou assim para o chão, porque sentiu realmente que aquele público não estava com ele. E não pode estar com ele quando ele aparece numa entrevista a querer distanciar-se daquelas humilhações que algumas seleções sofreram. Não sei se terão...
3: Dizendo que cada Estado é soberano para fazer valer as suas...
2: Antes de uma participação dessas, esse país, há regras que a FIFA entrega. E eles, olha, nossas regras são estas. Agora ele diz que cada país é soberano. Quer dizer, imagino que os Estados Unidos dissessem, não, cinco países não entram aqui. Como é que é? Como é que seria o Mundial? Então, tudo isto, tendo seleções que têm que ir dormir fora, no outro país, porque o país anfitrião não deixa dormir lá, quando um árbitro mais conceituado de África, no momento, é humilhado publicamente, então eu não posso ficar agradado com esse tipo de situações. Não quero dizer que não vá acompanhar o Mundial. Vou acompanhar o Mundial. Mas vai ficar... Para mim, já fica marcado como o pior Mundial de todos. Não me interessa se vão lá 40 outras seleções, se fossem 100. Mas para mim já é o pior.
1: O espetáculo está a
2: buscar. O espetáculo está. Porque vamos nos pôr, os ouvintes porem-se no lugar daquelas seleções que tiveram retidas em aeroportos, a serem revistados como se fossem criminosos. E é uma lista bem grande de pessoas que trabalham para essas seleções que não deixaram entrar.
1: Não foram permitidas
2: entradas. E não permitiram um árbitro com suspeições de terrorismo. Se fosse mesmo um terrorista, os americanos o que costumam fazer com terroristas? Já estava algemado da cabeça aos pés.
1: Obrigado, Moreira.
2: Então, é muito triste. Portanto, o senhor Infantino está realmente escangalhando a FIFA.
1: Obrigado, Manuel. Miguel, 16 anos depois do histórico mundial realizado aqui na vizinha África do Sul, a Copa do Mundo voltou então a cruzar os caminhos de México. E a África do Sul, em 2010, os sul-africanos abriram a competição em casa. Agora, os papéis inverteram-se. O México recebeu o jogo inaugural no mítico estádio Azteca, na Cidade do México, enquanto a África do Sul surgiu como visitante. Derrota da turma sul-africana por 2-0, com menos 2 unidades em campo. Este é considerado como o maior mundial de sempre, com 48 seleções, conforme fiz referência, 104 jogos e 3 países anfitriões, México, Estados Unidos e Canadá. Para o nosso continente, o torneio tem um significado especial pelo facto da presença recorde de 10 seleções africanas, um marco histórico que confirma ou não o crescimento competitivo do futebol do nosso continente.
3: Eu queria responder isto, abordar esta questão em 3 dimensões.
1: Faça favor.
3: A primeira seria com relação ao qual a bitola qual a bitola que mede realmente a competitividade de uma prova? É o número de equipas ou a qualidade,
1: qualidade
3: de equipas? É o número de seleções ou é a qualidade das seleções? Por aqui, diria que aquilo que está subjacente aqui nesta pretensão da FIFA é tornar este Mundial o mais comercial e financeiro possível. Esta é a minha conclusão. Por um lado, dimensão, em termos de geografia, em termos político-geográficos, dizer que, na minha opinião, este será o Mundial em que uns e outros vão ter tratamentos diferenciados. É aquilo que nós acompanhamos no dia a dia. De tal sorte que aquilo que é a carta da FIFA, aquilo que são os estatutos da FIFA, estão a ser pura e simplesmente pontapeados. Esta é a segunda dimensão. E a terceira dimensão tem a ver com solidariedade. Esta palavra, será que existe esta palavra na forma de cada uma das seleções, face ao que está a acontecer, fazerem valer esta palavra solidariedade, pura e simplesmente dizer que esta é uma situação em que nós nos retiramos deste Mundial? Isto é, na minha opinião, aquilo que deveria ter acontecido com uma forma de mostrar solidariedade por aquilo que está a acontecer com as equipas, com os integrantes de algumas seleções. Acho que as seleções deviam ter demonstrado neste

0: política a sobrepor-se àquilo que é o espírito daquilo que tem que reger e tem regido os mundiais de futebol.
1: Agora, diga uma coisa, o facto de a prova estar a decorrer em 3 países, que desafios é que uma prova deste nível, que desafios se colocam para uma prova deste nível? Será uma vantagem logística ou um desafio adicional? Eu estou a imaginar, por exemplo, uma equipa que jogou, no caso da seleção do México ou da seleção sul-africana, a ter que se movimentar para um outro ponto, né? A questão das distâncias. Que desafios se colocam efetivamente para os participantes nesta competição que envolve 3 países, tendo em conta o fator logístico?
0: Gilberto, estás a pôr aqui como pedra de toque a questão logística. Mas eu acho que aquilo que é o espírito da FIFA é promoção do futebol. Ao fazer isto, ao fazê-lo da forma como está a fazê-lo...
1: Portanto, estamos esperando uma nova era de futebol.
0: Sim, de promoção do futebol. Portanto, a FIFA quer promover, quer trazer também neste Mundial o lado promocional do futebol. Exato. Contudo, está a ser beliscado com pelas atitudes.
1: Manuel, desafios logísticos, estamos a falar de 3 países para cobrir 104 jogos, México, Estados Unidos e Canadá. É verdade que grande parte dos jogos realizam-se nos Estados Unidos, mas... As seleções vão movimentar-se dentro desta quadra, desta projeção de 3 países. Que desafios?
2: Sim, olha, se olharmos para o Irão, então já tem 3 extras aí. Porque joga nos Estados Unidos. Uhum. Tem que dormir no México.
1: No México, por exemplo.
2: Sim, por exemplo. Não estava nas contas dos iranianos. Mas
0: aqui está aquele problema, Moreira, aquelas questões geopolíticas que estão a interferir, portanto, trata-se de problemas geopolíticos que estão a interferir no desporto.
1: Uma forma indireta de penalizar o Irão, não é?
2: Claramente.
1: Porque está hospedado no México, vai ter que jogar nos Estados Unidos. Depois,
0: tem que regressar no mesmo dia.
1: No mesmo dia.
0: Logo após o jogo.
1: Quer dizer...
2: Sim, isto, por isso é que eu digo, este campeonato, vamos acompanhá-lo, sim, é um campeonato, vamos ver jogos muito bonitos, vai ser adorável, mas fica totalmente bliscado. E como tu disse, a logística das equipas para 3 países, realmente isso já foi desenhado por todos os países, né? Menos o Irão, que teve que redesenhar E ainda bem que a presidente, que é uma senhora, presidente do México, abriu logo as mãos e disse, olha, vocês podem vir dormir aqui. Imagino que o México dissesse que não. Teriam que ir para onde? Para Cuba. Que era o mais próximo ali. Ou para Jamaica. Quer dizer, isto é uma brincadeira isto. É uma brincadeira.
1: Mas, Moreira, já agora, tu foste militar. Não. Não quero que fales de segurança de Estado aqui. Aqui trata-se de uma questão, vamos lá, do país anfitrião. De segurança ou algum exagero? Uma das grandes questões que é discutida agora, por exemplo, quando uma seleção fica mais de 7 horas no aeroporto, quando não são permitidas a entrada de um árbitro internacional. São medidas rigorosas de segurança ou é um controle migratório à medida para criar dificuldades aos
0: participantes? Há adeptos a quem foi barrada a entrada nos Estados Unidos para assistir o jogo.
2: Com bilhete pago, hotel pago.
0: Barrados, não podem entrar, pura e simplesmente.
2: Não, isto é uma brincadeira de mau gosto. Acho que isso só pode acontecer mesmo nos Estados Unidos. Ou podia acontecer talvez também no Israel, sei lá.
1: Agora,
2: em países com essa mentalidade, okay. Que segurança, mas que segurança? Não, Estados Unidos não é o tal
1: superpotência
2: com a maior segurança. Quer dizer, será que custa algum? Tem algum custo para fazer segurança de 40 pessoas?
1: Sem molestar
2: a gente.

0: entram, chegam no aeroporto, entram no autocarro, vão para o hotel, onde vão ficar. Será que há dificuldades em fazer segurança para essas pessoas? Há dificuldades para fazer segurança? Um árbitro, um indivíduo sozinho,
1: até
0: alguma dificuldade? Moreira. Não, isso tudo é política, isso
2: tá bom,
0: não,
2: mas aí,
0: não tem
2: Moreira,
0: nada a ver com o desporto.
2: Coloca então a seguinte questão, a exclusão de alguns participantes, né, por questões de entrada no país, neste caso dos Estados Unidos, levanta dúvidas sobre a universalidade da própria competição. Quer dizer, o campeonato mundial não pode restringir, não é? Quando falo de campeonato mundial, jogos olímpicos, é a grande festa do mundo.
0: A união entre os
2: quando
0: povos.
2: Quando há este tipo de restrições, o que é que isso diz à imagem?
0: Olha, eu estou vendo...
2: Eu estou vendo
0: muitos vídeos de futebolistas, de políticos, de gente da cultura, da ciência. Estou falando de todo o mundo. De todo o mundo. E fiquei agradado com isso, de ver europeus... todos aborrecidos com esta situação.
2: Sim, mas aquilo que o Miguel dizia.
0: Com o Infantino.
2: Estamos todos
0: também
2: aborrecidos, mas ninguém faz... Ninguém
0: nada. Mas isso é claríssimo, né? Isso é claríssimo, né? Sanções por ali, sanções. Tudo fica calado, não há problema nenhum. Tudo continua. O mundo continua igual. Por quê? O medo, o receio da maior potência. Por isso é que não se fala nisso.
2: Mas
0: quer
2: esse
0: dizer,
2: medo,
0: não,
2: até
0: fala-se.
2: Quando?
0: Não, fala-se.
2: Em nome do futebol, até quando esse
0: não,
2: medo?
0: Não, eu estou a dizer. O Infantino pontapeou as regras da FIFA. Há uma regra da FIFA.
2: Consequências?
0: É uma regra da FIFA que é clara. Se houver essas situações, esse país já não podia estar a receber o campeonato do mundo. Está lá escrito isso, nas regras da FIFA. Não fui eu que escrevi, não foi o Zé, não foi o Miguel. E o Infantino está pontapeando tudo isso. Por isso é que na entrevista que deu, ficou ali todo engasgado, já não sabia bem o que havia de dizer.
2: Sim, porque,
0: as pessoas, os jornalistas perguntavam ele, mas como é que é? O senhor, esta regra e aquela regra. E ele ali engasgado tudo. Sempre
2: porque
0: engasgado.
2: A segurança de um Estado, naturalmente, deve ser respeitada.
0: Claro.
2: Mas há este equilíbrio entre... a segurança e a hospitalidade, né? Quer dizer, não podemos. Essas duas coisas não podem andar desligadas.
0: Vamos buscar o árbitro. Os Estados Unidos não conseguiam fazer segurança de um árbitro, de um somali, visível a quilômetros.
2: A distância.
3: Eu não vou ensinar nada em termos de segurança aos americanos, lógico. Mas não era mais fácil eles montarem um sistema camuflado de segurança à volta de cada delegação, dizer, não, estamos aqui, se estamos aqui com esta força, com este aparato, é para a vossa segurança.
0: Sim.
3: Sim, para vocês não terem nenhum problema.
0: Punham lá tudo o que quisesse.
2: Mas, senhores, vamos então entrar para aspectos mais competitivos. E se calhar eu começasse por perguntar ao Miguel. Existe espaço para uma surpresa ao nível do nosso continente, tendo em conta que levamos para esta competição 10 seleções nacionais. Isto acontece pela primeira vez, meu caro.
3: É sim, Durbeco. O jogo de futebol, por vezes, e acontece por vezes que não é o melhor que ganha.
2: Exato.
3: E aqui estão misturadas equipas favoritas, equipas que são candidatas e os outros. Quanto maior for o número de equipas, maior vai ser o número de surpresas. Isto está garantido. Vai haver surpresas que ninguém está à espera neste campeonato do mundo. Porquê? Porque o jogo de futebol é um jogo contingencial. Então, pode acontecer, estão, na minha opinião, abertas condições para haver maiores surpresas. Isto não corresponde a dizer porque o Mundial está a ser mais competitivo, não. Porque são incidências do próprio futebol. Que nem sempre, por vezes, o melhor também perde no jogo que é o futebol.
2: Exato. Coloca a mesma questão, Manel. Existe espaço para uma surpresa ao nível do nosso continente, tendo em conta que estamos a falar de 10 presenças, e isto acontece pela primeira vez, naturalmente seleções que vão com alguma motivação para demonstrarem no terreno que há capacidade a nível do nosso continente.
0: Não, eu estou convicto de que vamos ter muitas surpresas com as nossas seleções. As seleções africanas. Eu vi ontem num dos canais portugueses, os países africanos, eles não vêm cansados porque em África a competição. Esqueceram-se de um pormenor. É que a maioria das seleções africanas joga na Europa. Portanto, jogam nas mesmas equipas que eles jogam. Portanto, isso não é desculpa. Acho que já estão a ficar com medo do Congo, né? Deve ser isso. Não, porque realmente as seleções africanas até fizeram resultados espetaculares nos jogos de preparação. Por exemplo, a Costa do Marfim e Marrocos, com resultados, alguns deles inesperados, né? Vitória contra a França, contra o Brasil. Exato. Dizer tudo isto, dirão alguns, são jogos de preparação. Não. São jogos de preparação para os finalmente. E nesses jogos, os jogadores não gostam de perder, porque vão com a mentalidade de que perderam.
2: Exato. Sempre... Manel, regresso dentro de instantes. Mauro?
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0: Não, não esquecer que no Mundial do Qatar, quem estaria à espera que Marrocos chegasse aos meias finais?
3: Se tivesse passado os quartos de final.
0: Tivesse chegado aos meias finais. Foi uma grande surpresa. Foi surpresa, né? Mas isso foi surpresa para quem não olha para aquele conjunto de jogadores. É preciso olhar para aqueles jogadores e dizer assim: esses jogadores jogam comigo. Portanto, falo isso dos países europeus.
3: Nota bem, Moreira, só dois grupos é que não têm seleções africanas.
2: Exato.
3: E nesses 10 grupos em que também há seleções africanas, pelo menos a minha leitura, de acordo com os dados que fui colhendo das plataformas onde pude colher, No mínimo cinco destas seleções, três têm grandes probabilidades de atingir o segundo lugar.
2: Quais
3: e
2: são?
3: Cinco, eu tenho aqui, seria o Senegal, o Egito, e Costa do Marfim. Há grandes probabilidades de atingir o segundo lugar e por outro lado, as seleções... As outras três seleções, isto é,
0: temos então, cinco, então pôs de fora temos, o grupo C.
3: Não, temos
0: Brasil, cinco, Marrocos e...
3: Temos, e Marrocos. Marrocos é uma delas.
0: Haiti,
3: Marrocos é uma delas.
2: Podes repetir: Senegal?
3: Senegal, Marrocos, Egito e Costa do Marfim.
2: Senegal, Marrocos.
3: Sim. No mínimo dos mínimos, o terceiro lugar essas seleções iriam conseguir. No mínimo dos mínimos.
2: Exato.
3: Essas seleções iriam conseguir...
0: Então pões de fora, no caso pões Cabo Verde.
3: Põe Cabo Verde.
0: Pões Ghana.
3: Ghana, sim.
0: E a Tunísia.
3: Sim. Põe de fora essas. Pois estão em grupos que se calhar nem o terceiro lugar...
2: Terão muitas dificuldades em chegar.
3: Sim, chegar.
2: Agora, meus senhores, será que vamos continuar a ter a Europa a dominar? Vamos lá. Os números assim indicam, não é? Será que vamos continuar a ter a Europa como o grande patrão do futebol mundial? Em termos de conquista de tratamento?
0: Não, o último campeão foi a Argentina. Portanto,
2: sim, mas eu falo em termos globais. Não digo em termos de como último campeonato. Em termos globais.
0: Não, é que em termos globais, se nós formos fazer o estatístico que está aqui ao meu lado, a América Latina é que domina. Brasil, Argentina, Uruguai. Uruguai é que tem mais campeonatos. Portanto, não é Europa. Quer dizer, muitas vezes olhamos para a Europa como tem lá o futebol mais caro. Exato. Mais, então,
2: mais visível.
0: Mais visível. Mas não é a Europa que domina os campeonatos do mundo. Os campeonatos do mundo é a América Latina. É que domina o Brasil, Argentina e Uruguai. É que tem, não é? Tem preponderância disso tudo, né? Porque a Europa foi aparecendo agora a espaços, né? Mas perdendo até seleções como a Itália, né? Quem diria, né? Há anos que não consegue lá chegar. Acho que este é o terceiro campeonato que não vai, né? Terceiro campeonato que a Itália não aparece. Portanto, mas há seleções e realmente que devemos olhar, e vamos olhar isso com curiosidade, com respeito pelos nomes que tem. Digo aqui a França, mas veja, a Costa do Marfim chegou lá e bateu a França, né?
3: Em termos probabilísticos, se me permite, por exemplo, Marrocos, para atingir o segundo lugar, em termos probabilísticos, tem 88,7% de probabilidade de atingir o segundo lugar. A Costa do Marfim, para atingir o segundo lugar, tem 64,2% de probabilidade. Portanto, isto são sites que fazem um trabalho probabilístico daquilo que pode ser a prestação das seleções africanas agora no
0: isso
3: Mundial.
0: Isso é tipo polvo.
3: Não, eles baseiam-se em vários fatores para depois
0: jogadores e resultados.
2: Mas voltemos então ao nosso debate. Eu fazia referência: quais as principais tendências? Europa, América, em termos de projeção daqueles que poderão almejar o título. Naturalmente, sem tirar o continente africano.
3: Nota bem, Durbeck. A Europa, sem se estar a perceber, está a formar jogadores, está a potenciar jogadores para os outros continentes. Se tu fores a notar bem, os melhores jogadores da América do Sul,
0: de todos os continentes.
3: Sim. Migram para a Europa futebolisticamente e ali são potenciados e depois vão representar as seleções dos países de origem. Pese embora, por exemplo, tu tens aqui a seleção da República Democrática do Congo. Esta seleção da República Democrática do Congo, dos 27 jogadores que compõem, 26. Dos 26 jogadores que compõem o seu coisa, 20 jogadores nasceram fora da República Democrática do Congo.
0: Nasceram e jogam fora.
3: Sim. Tens 11 nascidos em França, 5 na Bélgica, 2 em Inglaterra e 2 na Suíça. Isto é, a Europa é que potencia os jogadores que depois vão representar.
2: Eu estava a tentar ver aqui, a Europa de facto leva vantagem sobre a América em termos de títulos conquistados.
3: Sim. Por dizer que.
0: Não, eu só disse que. Porque na América Latina, veja.
3: Tem hegemonia.
2: Exato, mas leva. A Europa leva em termos de títulos, digo em termos de títulos.
0: A América Latina são 9 seleções.
2: Tá bom, Europa mesmo assim. Mesmo assim. O Miguel, para terminarmos, esta avaliação.
3: Esta é uma avaliação que é subjetiva, sabes porquê? Porque se tu fores a ver esses jogadores, a Europa prepara esses jogadores para representar as suas seleções. Logo, começa a haver uma menor decalagem em termos de qualidade das diferentes seleções.
2: Meus caros, quem efetivamente, e é uma questão que colocávamos aqui, quem é que chega, se é que podemos assim considerar, em melhores condições neste ponto, iniciamos o Mundial? Que seleções ou estão no melhor momento?
3: Grupo A, México, D, no a Espanha, no grupo I, França, no grupo J, Argentina, no grupo K, Portugal, e no grupo L, a Inglaterra. Uhum. Estes são os favoritos de cada grupo.
2: De cada grupo, sim. Exato. Manel?
0: Quem é os favoritos?
2: Sim, tendo em conta a composição dos grupos.
0: Yeah. Não, olha, quando eu disse aquilo, Eu tinha-me esquecido que a Itália também já teve 4 títulos.
2: E agora?
0: Né? Tirei a Itália de fora.
2: A Itália tem 34, 38, 82, 2006.
0: Tem 4 títulos.
2: Exato.

0: Então eu tinha tirado a Itália de fora.
1: Não está neste mundial.
0: Não, como não está neste mundial, não contei.
2: Deu-me razão.
0: Assim, não, tens razão. Assim a América Latina ficava em cima, né? Porque tem 12 ou 14.
2: Exato, tá, vamos ver assim, então.
0: Uhum. Para mim, há várias seleções. Uhum. Só que algumas delas são aquelas que quando chegam neste momento ficam periclitantes e não sei bem porquê. Dirão alguns, é porque o campeonato deles é o mais duro de todos, que é a Inglaterra.
2: Exato.
0: Inglaterra, Alemanha, França, Espanha, Argentina, Brasil. Eu não posso deixar a Argentina e o Brasil de fora, de maneira nenhuma. Porque
2: são sempre candidatos.
0: Não, estão lá. Portugal, se o Cristiano sentar no banco. Sim, porque quando ele entra, eu vi no último jogo com a Nigéria, meu Deus, cada falhanço, porque já não tem pernas e as bolas todas para ele, se jogarem para ele não vai dar nada. É porque tem uma seleção também extremamente forte.
2: Exato.
0: Ninguém tenha dúvidas disso, né? É só ver aquele meio campo que vem do PSG, que é o campeão europeu. Só isso, mas não tem defesa consistente que tinha antigamente com Pepes e não sei o quê. Por isso, não ponho no mesmo nível que as outras seleções, porque tem umas falhas ali à frente, com o Cristiano Ronaldo, que se tiver num dia assim, é capaz de fazer 2-3 golos. Mas se tiver num dia não, como aqueles de chutar para até a bandeirola de canto, está tudo perdido. E tem uma defesa que não... Quer dizer, defesas centrais, não os laterais. Tem belíssimos laterais, mas no meio realmente é um corredor. Mas eu vou juntar aí mais duas seleções.
2: Uhum.
0: Marrocos, Costa do Marfim, por que não? Temos que sonhar. Essas equipas africanas já conseguiram chegar muito longe em campeonatos, já chegaram às meias finais. Quando está a meias finais, está a 2 jogos de ser campeão, né? Então,
1: no grupo da Costa do Marfim, a Costa do Marfim está cotada com 64, qualquer coisa, em termos percentuais,
0: sim,
1: de probabilidades de ficar em segundo no grupo.
0: Hoje está com uma boa seleção e já deu mostras disso.
1: Agora nos jogos
0: de preparação, ele e Marrocos são duas seleções que se vão bater.
2: Tendo em conta estas probabilidades, eu peço a vossa análise. O continente será que está finalmente a reduzir a distância para as principais potências de futebol a nível do mundo? É verdade que exportamos muito, vamos buscar os nossos jogadores que estão na Europa para vir apresentar o continente, mas será que efetivamente estamos a tentar ultrapassar este fosso em termos de capacidade de realização?
1: Isto, se calhar, vai reforçar aquilo que eu tenho dito muitas vezes, que as boas seleções não são feitas do somatório dos melhores jogadores. São feitas dos melhores jogadores para formar a equipa que o selecionador quer. Portanto, dentro do espírito que o selecionador quer. Portanto, são os melhores jogadores para formar uma equipa. Não é somatório dos jogadores. E neste caso concreto, em relação aos jogadores africanos, ainda há esta tendência de serem seleções, muitas vezes, que resultam do somatório dos melhores jogadores nos diversos campeonatos, nos diversos e diferentes campeonatos.
2: Vamos ter ainda muito debate pela frente, meus caros, mas se calhar recuperarmos o jogo inaugural, as duas partidas que marcaram o grupo A. Miguel, se a África do Sul tivesse terminado o jogo com 11 jogadores, o México teria tido as mesmas facilidades?
1: Olha, Durbeck, esta seleção da África do Sul surpreendeu-me sinceramente pela negativa.
2: Pela negativa.
1: Eu nunca vi uma equipa tão primária a jogar.
2: Revelou muitas limitações.
1: Muitas limitações. Particularmente, quer dizer, acho também ali há realmente uma ação pouco proativa do selecionador.
2: esteve muito parado.
1: Sim,
2: né?
1: Sim.
2: Eu não sei se então, é a forma de estar dele. Não...
1: Porque notou-se logo a partida que faz aquele pressing que a seleção do Mestre estava a fazer na tentativa de saída de bola da seleção sul-africana, que é aí onde nasce o primeiro golo, mais ou menos o segundo golo, é em situações de tentativa de sair a jogar. E depois, outra grande pecha da seleção era quando entrava no terço ofensivo. Aí as coisas aí não funcionavam de forma nenhuma. Dizer que, de facto, foi uma seleção, a mim particularmente, me surpreendeu pela negativa, a forma como esta seleção se apresentou. Porque se nós estivermos atentos, a seleção sul-africana tinha obrigado a ter um melhor association, porque é uma Mamelodi Sundowns reforçada.
2: São duas equipas.
1: Sim, é uma Mamelodi Sundowns reforçada. Exato. Tinha a obrigação de estar melhor entrosada.
0: Exato. Mas não está entrosada, não tem equipa.
2: Mas
0: perguntaste agora por causa dos dois cartões. Não,
2: as expulsões, até que não foram decisivas.
0: Não, ele sofre o primeiro gol, ainda não havia expulsão, absolutamente nenhuma. E veja-se aquilo que o Miguel Vaz diz.
2: E aquele gol surge na sequência de uma pressão, não é? Sim. E de uma inação da defensiva. Quer dizer, eles perderam a cabeça.
0: Totalmente. E mesmo no golo, vê-se que o lado esquerdo, o lado direito, né? Da defesa do... Não estava lá ninguém.
2: Descompensado.
0: Totalmente descompensados. Não. Não foi pelas duas expulsões. Porque a equipa já estava perdida há muito tempo. Ela entrou... A seleção da África do Sul entrou perdida para o jogo.
1: A mim deu uma impressão, Moreira.
0: Veja, na primeira parte fizeram um remate.
1: Não tinha um plano B. Se isso não funcionar, vamos fazê-lo de outra forma.
0: E aquilo tem tantas substituições para fazer, não era como antigamente só tem três. Veja, as substituições também não deram resultado. Fazer um remate num jogo de seleção. Então está tudo dito.
1: E note-se
0: desde
1: as substituições. Ele faz duas paragens na primeira parte. Portanto, substituiu dois jogadores na primeira parte. Isto quer dizer que só tinha direito a mais uma substituição e tinha que meter três jogadores de uma vez.
0: De uma vez,
1: se quisesse.
0: Só.
1: Quer dizer, muita coisa temos que tratar.
2: Ah, esse fator. Acho que a África do Sul sentiu-se muito pressionada. Né? E aqui eu coloco aquela pergunta que eu sempre gosto de colocar-vos aqui em relação aos mambos. A gestão emocional num jogo tão importante como este, que era da abertura do campeonato.
0: Mas veja-se, como ele disse, aquele, também disseste isso, Mamelodi de Las Ondas e mais instantes. É uma equipa.
2: Sim, mas
0: que joga em grandes
2: palcos. A gestão emocional,
0: meus
2: caros.
0: Mas eles jogam em grandes palcos. Não, não posso dizer que é uma equipa que joga... Tanto
2: mas
0: que
2: a tremedeira sempre surge.
1: A palcos e palcos.
2: A tremedeira sempre surge. Oh,
1: a palcos e palcos.
2: A experiência, eu recordo-me quando jogava a base, às vezes indivíduos perder o norte, quer dizer, não ver o campo.
0: Não
2: ver a dimensão.
0: Eu não acredito que seja
2: assim. Acontece.
0: Mas é assim. Então aí já estou a bater no Miguel. Aqueles ali, naquela seleção, não tem jogadores que jogam na Europa, não sei como existiam antigamente na África do Sul, que era diferente desta África do Sul. São jogadores do seu campeonato.
2: Exato.
0: E dos torneios aqui em África. Então já vi qual é a diferença. A diferença é essa.
1: Um dos jogadores que menos, na minha opinião, menor prestação teve foi o Foster, e joga fora.
0: Agora, sim, mas quantos tem? Tem dois.
1: Por isso é que
0: não tem,
1: quero
0: tipo
1: ressalvar,
0: o Ben McCarthy, aqueles,
1: eu quero reforçar
0: aqueles todos, aqueles, como é que chama o outro? Esqueço-me já desses jogadores todos.
2: Portanto,
0: a África do Sul tinha muitos jogadores
2: jogando
0: na Inglaterra, em Portugal, na França. Era diferente desta África do Sul.
2: Estamos claros.
0: Esta África do Sul está com muita dificuldade.
2: Portanto, estamos claros
0: mas
2: que a derrota resultou, então, tanto da superioridade do México
0: foi,
2: quanto portanto da falta de capacidade de reação dos sul-africanos.
0: À frente e atrás, olha, até o guarda-redes foi o melhor jogador da África.
1: Eu também pensei num outro fator. Mas para esse, acho que a seleção sul-africana se devia ter preparado ou preparou-se para isso. É o aspecto Altitude.
2: Altitude. Sim. Pois, México.
0: Sim. Mas eles chegaram lá há muito tempo. Sim. Já não, tiveram tempo suficiente. 5, 6 dias.
2: É suficiente?
0: É suficiente. Para ganhar.
1: É suficiente. Uma semana é suficiente. É suficiente. Para...
2: Ok, e falando do jogo que fechou então esta jornada do Grupo A, um jogo muito combativo e valeu...
1: Uma equipe muito física, outra equipe muito dinâmica, muito rápida.
2: A maneira
0: Coreia do Sul.
1: Sim, sim.
2: Eu gostei de ver a dinâmica de jogo, sim, a maneira sim. coreana sim. mesmo.
0: Não, velocidade. Aquilo é tudo em velocidade. Yeah, e são jogadores já com...
1: É tudo mais ou menos o primeiro toque.
0: Okay. E a velocidade.
1: Atacar espaços entre linhas, atacar espaços em profundidade. Foi isso que a Coreia fez.
0: E veja a Coreia, onde a bola está, ele já está lá. Parece que chega antes da bola, por causa da velocidade dos seus jogadores.
1: E tu nota que mesmo o jogo, o golo foi anulado a República Checa. Que tudo jogo aéreo, golos feitos na base de aquilo que é fisicalidade da equipa da equipa checa. Portanto, dois golos que surgiram em situações, um de livre e outro de lançamento de linha lateral. Portanto, utilizando o físico para sobrepor. E notei que cada lance aéreo que a República Checa disputasse era sempre tentar chocar com o coreano. Mas os coreanos, realmente, muita técnica, muita velocidade.
0: E muita experiência.
1: Sim, sim.
0: E são jogadores que, alguns deles são top, né?
2: Exatamente.
0: São jogadores top, quer dizer, com muita qualidade.
2: Exato. Mauro?
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2: Estamos então de regresso nesta edição do Desporto, a primeira parte dedicada naturalmente ao Campeonato Mundial de Futebol na sua versão 2026. A prova iniciou, México a vencer então a África do Sul por 2-0. México chega como favorito ao Grupo A, um Grupo A que teve também a Coreia do Sul a vencer então a República Checa, que fecharam então esta jornada do Grupo A. Vamos então entrar para o segundo tema deste nosso espaço, um tema naturalmente que tem a ver com o futebol nacional. O regresso do Moçambola na próxima terça-feira vai ficar marcado pela mudança técnica no histórico clube do meu amigo Miguel Vaz, o Clube de Esportes da Machacane, que anunciou Dário Monteiro para substituir Mauro Jamal. A decisão surge numa fase, naturalmente, ainda inicial da temporada, estamos a 6 jornadas, com o objetivo, claro, de assegurar, de acordo com os gestores da turma tricolor, a permanência dos tricolores entre os principais emblemas do futebol nacional. A questão que se coloca é se estarão reunidas ou não as condições para que Dário Monteiro cumpra esta missão, meu caro Miguel Vaz.
1: Olha, Derbeck, aquilo eu até fiz, portanto, até liguei para alguém ligado ao Machacano, felicitando-lhe pela escolha, pura e simplesmente dizendo, só faço votos que o estigma das descidas não persiga o Dário. Em todas as equipas que treinou...
2: Por onde ele passa.
1: Por onde passou, desceram. Todas as equipas. Brera, Liga, Desportivo, todas essas equipas de terceira divisão. Eu disse só, epá, faço votos, é um treinador à medida daquilo que o Machacane precisa. Contudo, espero, faço votos que o estigma das descidas não persiga.
2: Mas, Miguel, quais os fatores que poderão favorecer o sucesso? Vamos tirar essa questão do estigma.
1: Sim.
2: O que é que pode favorecer para que, efetivamente, o contrário aconteça?
1: Eu penso que Dário Monteiro tem credenciais para pegar numa equipa como o Machacane face aos objetivos que o Machacane persegue. Tem esse perfil. Eu prefiro ancorar-me no perfil do que na experiência, no aquilo que é o currículo do treinador. Portanto, tem esta qualidade que ajuda bastante para aquilo que são os objetivos do Machacane. Contudo, eu acho que não há nenhum cozinheiro que faça boas omeletes sem ovos.
2: Não há omeletes sem ovos. É necessário avaliar a qualidade do plantel.
1: É isso mesmo. É bom reavaliar a qualidade do plantel do Machacane, se é este plantel, porque senão corremos o risco do Machacane passar a ser um cemitério de treinadores.
2: Uhum. Manel?
0: Não, há dificuldades que o Dário Monteiro vai ter.
1: Senão o Machacane passa a ser. Estou a esquecer que sou comentador aqui.
0: Não.
2: Manel?
0: Não, o que o Dário Monteiro vai ter, as dificuldades vai ter, é o plantel que o Machacane tem, né? Convenhamos, tem alguns ovos.
2: É assim, Manuel, a troca de treinador não é suficiente para resolver os problemas estruturais
0: do Machacane
2: que o clube pode ter, né?
0: Pois, por isso o Dário Monteiro vai ter enormes dificuldades.
2: Não tem hipótese de inventar.
0: Não tem hipótese de inventar, e espero bem que a direção do Machacane não cometa o erro depois, se o Dar não se der bem em 2-3 jogos, pois, lá vão eles a correr para trazer outro treinador, isso então é o descalabro
2: total. Mas essa é uma questão que eu gostaria depois de vos colocar. Os adeptos do Machacane pressionam, não é?
1: Exige sempre, adepto foi feito para exigir,
0: mas a direção foi feita para dirigir, não para ouvir adepto. Se o dirigente for para eu ouvir o adepto, então estamos mal, né? Isso era a mesma coisa que o oficial no exército ouvir o soldado. Soldado não é para se ouvir, soldado
1: é para cumprir.
0: Ponto final. Não, e ponto final. Neste caso, não são soldados, não são oficiais, mas são dirigentes. Os dirigentes foram escolhidos, né, por esses soldados para dirigirem. Agora, se dirigirem ouvindo os adeptos, não vão longe.
1: Eu aqui, neste caso, ouvi o Durbeck falar em estar estruturado. Possivelmente, mas é que neste momento não seja um clube estruturado, mas já está muito perto de ser uma organização desportiva que sabe, pelo menos sabe o que quer, conhece o caminho que está a trilhar. Isto são aspectos muito importantes para se ir caminhando para onde se pretende.
2: Para aquilo que o Miguel conhece, a saída do Mauro era efetivamente inevitável?
1: Era de facto. Por quê? Porque eu conheço um pouco mais...
2: O ambiente, exato.
1: Porque o Mauro já não sentia aquela auréola que realmente mobiliza os adeptos à volta do treinador. E são, infelizmente ou felizmente, são resultados. A equipa
2: os não, últimos resultados não, sim, ajudaram.
1: Os últimos não ajudaram, de facto. Por exemplo, tu tens, quando perdes com uma equipa que, pese embora estivesse a jogar fora, que acabou de subir... És eliminado por uma equipa que está na divisão, numa divisão inferior. Tudo isso é.
0: Mas isso até o Black Bulls foi eliminado.
1: Não, então, tudo não isso. É que estou a dizer.
2: Sim, mas
1: tudo
2: pode
1: isso.
2: Ter as suas consequências.
1: Eu não compreendo. Tem as suas consequências.
0: Não, claro que tem. Mas
2: a taça é uma das referências do objetivo da época.
1: Sim.
0: Claro.
1: Porque os adeptos do Machacane não podem pensar como o Moreira, como o Vaz ou como o Durbeck. Adeptos de Machacane pensam que a equipe
0: tem que vencer.
1: Pelo menos a esses. Pelo menos a esses.
0: Esse pelo menos é esse. São esses que trazem grandes problemas, né?
1: Yeah.
2: Agora, até que ponto esta mudança pode trazer uma alofada de ar fresco no seio do grupo de trabalho?
0: Não, as chicotadas psicológicas geralmente, né, nos primeiros jogos, trazem sempre essa alofada de ar fresco. É, mas depois vem a realidade, né? E a realidade é que o Machacana ainda precisa de muito tempo para realmente cimentar-se, como vinha fazendo há muito tempo atrás, né? E acho que ainda não está em altura de se cimentar, dali, fazer betão no Moçambola. Acho que ainda não está preparado para tal.
1: Eu pessoalmente acho que são três fatores. Primeiro grande fator é aquilo que é a qualidade dos jogadores, qualidade do plantel. Segundo é capacidade de passar a mensagem, portanto, à equipa, aos intervenientes da equipa. E, por fim, são as condições de trabalho. Então, tem que ser congeminados esses três aspectos para haver sucesso. Porque, de resto, e há um outro que é a equipa ser versátil naquilo que é o seu sistema de jogo. Tem que haver alguma versatilidade. Quer dizer, uma equipa não pode estar agarrada a um sistema de jogo. Porque o adversário te obriga a teres que adotar, se calhar, outras formas de abordar o jogo. Outras formas. E isto tem a ver... E aqui já entra muito a qualidade do jogador. O jogador é que vai resolver cada momento.
2: Mas como é que estamos? O Miguel acha que o plantel está à altura dos objetivos?
1: Não está à altura. Eu tenho, com pessoas ligadas ao Machacan, tenho estado a alertar sobre isso.
2: Exato. Mas quais os fatores que pesam mais? Moreira, vamos lá. Como pessoa que não está dentro do não é sócio do Machacan, mas observando assim à distância, quais são os aspectos que, se calhar, pesam mais nesta gestão? Questões técnicas, administrativas ou questões financeiras? O que é que efetivamente pode interferir no dia a dia, ao ponto de termos esse tipo de situações?
0: Primeiro, não jogam no seu campo.
2: Já é um fator negativo. Isso é uma questão...
0: Negativa, totalmente. Sim. Extremamente negativa.
2: É uma questão logística.
0: Logística.
1: Negativa e relativa.
0: Sim, é negativa.
2: Não tem muita
0: diferença. Não joga no seu campo. Isso tem interferências.
2: Mas o Miguel entende que sim, tem o seu peso.
0: Não, isto a dizer, tem um peso negativo.
2: Aliás, o Miguel
1: tem um peso relativo. Tem um peso relativo.
0: Está a brincar, Miguel.
2: Está a brincar.
0: Sim, está a brincar. Você não joga no seu campo.
1: Aqui no
0: não
1: nosso
0: treina
1: meio.
0: No seu campo.
1: Aqui no
0: não
1: nosso
0: não
1: meio.
0: Joga no seu campo, não treina no seu campo. Então, isso é negativo, extremamente negativo.
1: E se disser o seguinte, tu treinas num mau pelado, treinas num mau pelado ou num mau relevado, e depois vais exponenciar a tua qualidade num bom relevado. Portanto, estás numa situação melhor para te exprimires ou não, para expressares o teu futebol ou não.
0: Epá, você... Você quer levar... Você, Miguel... quero me levar para o mato.
2: Responda a questão.
0: Esta pergunta dele nem deve acontecer. Não deve acontecer. Porque treina no mau relevado. Portanto, quando for jogar num bom relevado, é para ganhar. Não é assim.
1: Tem melhores condições... para expressar as suas qualidades.
0: Está bem, mas sim, não é assim a é vida assim. Desportiva. Não,
1: tá bom, agora
2: então,
1: se me disseres...
2: Então, vamos fechar então
1: se este capítulo. Se me falares de ambiente... Se me falares de ambiência... Se me falares de ambiência, vou concordar.
0: Eu provoco ele, que provoco. Tá
2: vamos então fechar.
0: Essa pergunta é provocativa,
2: sim,
0: essa aí.
2: Vou,
0: porque não
2: vou
0: tem
2: então
0: nada
2: fechar.
0: De...
2: Vou então
0: de,
2: fechar.
0: De,
2: é, não tem nada de concreto. O Dário Monteiro... É o nome ideal para este momento que o Machacan vive ou é uma alternativa possível?
1: Todos os treinadores, até serem ou não afastados, são alternativas. Todos os treinadores, até ou não serem afastados, isto em função ou não do resultado, são alternativas.
2: Mané, para fechar?
0: Não, o Dário Monteiro é um treinador capaz, penso eu. Já levou a nossa seleção de sub-20 a vitórias que nós nem esperávamos. Portanto, eu penso que ele tem qualidade suficiente para conseguir fazer melhor no Machacane daquilo que o Machacane tem feito até o momento. Mas o Machacane é um ninho de problemas. Eu comecei pelo campo, né? É um clube que não joga no seu reduto, tem sempre dificuldades imensas. Eu recordo quando vim jogar aqui para a Académica, na reserva, nós treinamos aí no campo desportivo, ali não tínhamos campo, né? Treinamos no campo desportivo. Isso geram dificuldades imensas. São sempre dificuldades quando não tens
2: campo próprio.
0: Não tens campo próprio. Então começa por aí. Agora, quando falas de financeiro, né? Eu perguntava essas molas aí do Jenny, ainda não chegaram, ainda não bateram a porta aqueles euros. Vêm caminho, né? Não sei, né? Então, agora, o Machacane precisa realmente revitalizar o seu campo, começar a jogar no seu campo, e vai ver que os resultados vão ser outros. Quando está sem casa, está sem casa.
2: Mas, senhores, vamos
0: é que
2: então.
0: Eu penso, né?
2: Obrigado.
0: Podes
2: vamos então.
0: Tudo, Miguel, podes falar.
2: Miguel?
1: Não, eu.
0: Não quero jogar no campo.
1: Nesta vertente, eu continuo a defender aquilo que dizia, que face a qualidade dos jogadores é que vai ser,
2: ditar o resto.
1: Não é determinante, é decisivo para aquilo que vai ser a performance da equipa.
2: Meus senhores, vamos então fechar o nosso programa de hoje com o regresso do Moçambola. E isso vai acontecer a partir da próxima
1: terça-feira.
2: Tivemos já a data FIFA, falamos o suficiente nos últimos dias. O rescaldo não é positivo. 4 jogos igual número de derrotas, mas a data FIFA ficou para a história. Terça-feira, Costa do Sol, Xingal de Tete abrem a jornada número 6, prosseguindo na quarta com as partidas Bahia ADV, Ferroviário de Nampula, Ferroviário de Lixinga e ABB Ferroviário da Beira, terminando então na quinta com o desafio Ferroviário de Maputo, Liga Desportiva de Sofala, jogos que prometem, na minha opinião, muita emoção e podem, Miguel, começar a definir algumas tendências na luta pelos lugares estratégicos desta tabela.
1: Durga, que eu continuo a dizer que este é o Moçambola, dada o seu, portanto, aquilo que é o seu...
2: A forma
1: como ele está a ser gerido, está a ser disputado e gerido. Tem muitas dificuldades em traçar previsões que tenham algum ponto de partida. Porque aquilo que eu quero, no fim, quando tivermos disputado no mínimo 2/3 deste campeonato, já vamos ter campeão. Quando tivermos disputados 2/3 deste campeonato, já vamos ter campeão.
2: Exato.
1: Porque é um calendário tão como é que dizer, é um calendário que tão imprevisível, que pode fazer com que de 4 em 4 jornadas
2: a mutação
1: dos 2 primeiros ou 3 primeiros.
2: Ok. 84-6500-342, 87-16-54-901. Por favor, os ouvintes podem, a partir deste momento, entrar para este debate. Estamos a falar do futebol nacional. Começamos então com o Mundial e agora estamos a falar do Moçambola. 84-6500-342. Que Mundial projetamos e que Moçambola vamos ter a partir da sexta jornada, terça-feira, 87-16-54-901, 84-6500-342. O ouvinte poderá colocar também outras questões que achar pertinentes neste espaço de debate, não é?
0: Olha, uma curiosidade, né? para esta semana, né? Principalmente para quarta-feira aqui na cidade de Namatola. É que vamos ter dois jogos, vamos ter uma Machaquém no DS às 15 horas e às 18 a BB
1: podemos
0: para
1: levar
0: o Verde da Beira.
1: Podemos levar o Farnel para o campo.
0: É isso. Né? Sim, o jogo acabam lá para 17, né? E da 17 entrar para 18 para ver o outro jogo.
2: Temos aí o primeiro ouvinte, Manuel. Com quem fala, por favor?
4: Alô?
2: Viva!
4: É, boa tarde.
2: Com quem fala?
4: Alberto de Congolote.
2: Sr. Alberto de Congolote, diga da sua justiça.
4: Sim, eu queria dizer o seguinte. Nestas coisas de jogos de esporte, de futebol principalmente, não tem nada a ver com a sorte, não tem nada a ver com o azar, não tem nada a ver com magia, não tem nada a ver com... Essas coisas todas não tem nada a ver com isso. A realidade é esta. A equipa africana que for melhor... Que for melhor preparado, é que vai nos representar melhor. Temos que apostar muito na preparação. Deixar todas essas coisas fortes. Nem de reza também. Mas, contudo, não podemos rezar. Agora, voltando aqui no Moçambola. O Moçambola deste ano é super difícil para mim. Por causa de muitos entrevalos.
2: Uhum.
4: Muitos entrevalos. Não só isso. Algumas equipas só ainda têm dois jogos. Outros têm três, quatro. Não se joga todos no mesmo tempo. Já quando é assim, para mim, é muito difícil para variar.
2: Exato.
4: Essa é a minha opinião. Muito obrigado.
2: Sr. Alberto, estamos juntos. Quais são as equipas que podem representar da melhor forma o continente africano? Oh, já foi, Sr. Alberto. Ok. Ficou essencial. 8465-00342. 8716-54901. Alô, caro ouvinte? Alô, ouvinte? Alô? 8465-00342. 8716-54901. Estas são as duas linhas. Recordando, então, em termos de Moçambola, vamos ter na terça-feira Costa do Sol, Xingal de Tete. E na quarta, Bahia, ADV, Ferroviário de Nampula, Ferroviário de Lixinga, Machaquém, União Desportiva de Songo e ABB, Ferroviário da Beira. E na quinta, vamos ter então Ferroviário de Maputo, Liga Desportiva de Sofala. Eu repito aqui os números, 846500.
5: Boa tarde.
2: Alô, com quem falo?
5: Boa tarde.
2: Boa aqui tarde.
5: Fala...
2: Diga.
5: Fala Osvaldo Vilancolos, do bairro de Salala.
2: Sim.
5: Sim, eu queria participar no programa que já está a participar nesse caso.
2: Já está a participar?
5: Sim, eu queria dizer que o tema de todos os temas estava a escutar desde o início do programa. Então, queria comentar um pouco do assunto do Mundial.
2: Sim.
5: Era só de lamentar como a África do Sul perdeu ontem os 2-0. Mas acho que também faz parte, acho que é aquela dor dos moçambicanos, do sangue dos moçambicanos estão a soar lá, acho que não conseguiam ver alguma coisa lá.
2: Exato.
5: Então, não é querer entrar no geopolítico, mas e dizer também que o Mundial deste ano é um dos piores mundiais de todo o tempo.
2: Sim.
5: Porque aconteceu, baniram a Rússia e agora não conseguiram banir a quem está a provocar a guerra. Então, é um pouco complicado. As pessoas vão jogando, mas não estão com medo. Então, isso acaba não refletir num bom futebol.
2: Exato.
5: Este ano só vai ganhar quem vai ganhar, mas não vai ter justiça desportiva. Então, é um pouco complicado. Falando indo ao Machaquém diretamente, é complicado, porque os que passam do Machaquém, os últimos três treinadores, que é o terceiro agora, estão todos amigos. Não sei se o presidente fala com o outro, que ideia dá para meter, não sei. Amigo é o amigo, braço direito, o Lala ser o amigo direito do braço do Mauro, que ele que substituiu. Agora veio o antigo adjunto do, estudar, não sei se vai dar certo lá, não sei. Ou mesmo só precisa do Lala, não sei.
2: Exato.
5: Mas eu gostaria que o Machaquene estivesse lá como desportivo também. Voltassem a esse campeonato.
2: Estamos juntos, Osvaldo.
5: E também para finalizar e dizer que todo esse campeonato eu gostaria que mudasse o figurino para os próximos dias. Pelo menos que desse patrocinador para poder terminar como deve ser o campeonato. Assim, parece que outro joga, a cara espera do outro. Parece campeonato do bairro, então acaba não dando aquela ênfase.
2: Exatamente.
5: É, sim.
2: Muito obrigado, Osvaldo Vilanculo.
5: Desejar um bom trabalho a todos aí, e aos meus cortes aí, que nunca vou me cansar de querer ouvir aí.
2: Ok. E mande sempre, ô Vilanculo. Esse espaço é vosso.
5: Muito obrigado, obrigado.
2: Ah, vocês têm direito à opinião nesse espaço de debate, ok?
5: Muito obrigado.
2: Estamos juntos. Vamos então, para ver se ainda temos mais dois ouvintes, pelo menos, 8465-00342 ou então 8716-54-901, enquanto que o Miguel e o Moreira preparam-se então para o remate final. Vamos aguardando então pela intervenção dos nossos ouvintes. Abrimos com o Mundial de Futebol, depois passamos para o Machaquene. Machaquene tem um novo técnico e agora estamos a projetar a jornada número 6. Alô?
6: Ah, boa tarde.
2: Com quem falo, por favor?
6: Gemuço, da cidade de Maputo.
2: Diga da sua justiça, Gemuço.
6: Eu quero comentar em relação... Muito obrigado, desde antes de mais, por ter conseguido. Eu sou um ouvinte assíduo deste programa. Parabéns por essa existência desse programa. E vocês são nossos heróis. Eu adoro este programa.
2: Obrigado.
6: E quero comentar em relação ao novo treinador do Machaquene. Bom, queria dizer que este treinador não vai trazer milagres, porque para ganhar campeonatos aqui em Maputo ou em qualquer parte do mundo, a equipe tem que estar em condições financeiras e de outras formas. Então, eu não sei se o Machaquene está preparado para contratar novos jogadores à altura deste Moçambola, não é? Então, aqui vamos crucificar a imagem de um grande treinador, que é o Dário Monteiro, que já trouxe grandes vitórias com a Sub-20, não é? A seleção Sub-20. Pronto, não sei se ele vai trazer uma mágica para o Machaquene, que tanto almeja chegar onde nunca devia ter saído.
2: Exato.
6: Machaquene é uma equipe muito grande aqui no Moçambique, e tem muitos adeptos também. Bom, não sei o que é que ele vai trazer. Não sei qual é outra sobre o Mundial, o que é que nós temos que dizer, não sei o que é.
2: É uma avaliação global sobre a projeção. O que é que pode vir a ser este Mundial?
6: Esperamos que as equipes que sempre tiveram no auge do Mundial sejam as mesmas. Por exemplo, a França, a Argentina. Gostaria que Portugal ganhasse o campeonato mundial.
2: Exato.
6: Mas, enfim, não sei, vamos ver lá, não é? Pronto, vamos ver. Agora, o jogo de ontem, eu, sendo africano, gostaria de apoiar a África do Sul, mas não estava a apoiar a África do Sul, né? De acordo com o que a gente vê na televisão, como eles estão a tratar os outros africanos, isso contribui para termos uma
2: animosidade.
6: Exato, contra essa equipa. Não, desculpa, eu não apoiei mesmo.
2: Tá certo.
6: E nem vou apoiar mais a África do Sul. Eu e outros também.
2: Vamos perdoar. E
6: muito obrigado.
2: Estamos juntos, Gemus. E mande sempre.
6: Obrigado.
2: Espaço é
6: bom
2: vosso.
6: Trabalho.
2: Meus senhores, temos 2 minutos, um para cada um de vocês, naturalmente, para as observações pontuais.

0: Teve sempre entre os grandes aqui. Mas hoje nem séniores têm. Portanto, as mudanças hoje vão acontecendo e vão aparecendo outros grandes. Eu espero, sinceramente, que Machacane, Desportivo, Académica, realmente regressem à ribalta. Porque precisamos dessas equipas.
1: Okay.
0: Precisamos. Pelo público. Eu vi ali no campo de Costa do Sol, os Machacas, quando iam lá, poxa, quase que lutavam aquilo tudo. Podes continuar a rir. Lutavam aquilo tudo. E dizer que, senhor Infantino, se eu tivesse esse poder, já estava exonerado.
1: Miguel?
2: Dizer que aquilo que eu quero registrar é que, felizmente ou infelizmente, Dário Monteiro vai se estrear, é uma prova de fogo, logo com um candidato favorito ao título. Então, se...
1: Pode ser motivação.
2: Pode ser uma vitória que traga nova motivação ou uma derrota que possa ser justificável.
0: E a UDS é uma equipa que fora tem muitas dificuldades.
1: Futebol.
2: Não tem um bom registro. De
0: é verdade.
1: Futebol, tema inesgotável, motivo de interesse do grande público. Hoje falamos da abertura da mais importante competição de futebol a nível mundial e refletimos igualmente sobre o regresso das competições internas após a data FIFA. As despedidas são de Mauro Jamice no controle técnico. Comentários de Manuel Moreira e Miguel Vaz. Edição de José Derbeck. Obrigado pela sua companhia, caro ouvinte, e também pela sua audiência. E tenha um excelente fim de semana. E continue sempre na companhia desta grande rádio. E até a próxima segunda-feira.
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0: Grande abraço, grande sexta-feira para todos que estiveram envolvidos no T5, José Alberto Durbeck, Miguel Vaz e Manuel Moreira, e também com o Mário Jamis a fazer o cronómetro. Eu recupero aqui o flight deck número 6, é o período número 2, estou nesta altura, 14 horas 22 minutos, 53 segundos. Esta rádio é sua, nós fomos acompanhando, e eu queria deixar aqui para o nosso amigo Dário Monteiro grandes felicidades, tudo de bom, e já alguém que está a ligar também a querer dar uma força, uma chequena, é assim, a sério.
1: E Mananga também era telefone.
2: E mim, Alexandre Langa.
1: Ah, vai, Alexandre Langa. Antes logo de achar que o Mananga Langa ganha campeonato nacional.
2: Agora amanhã é uma chequena.
1: Aham.
2: Yeah.
1: Ah.
0: 14 horas 23 minutos. Mas a quem foi falado aqui neste debate que aconteceu no T5. Dário Monteiro, um grande felicidade. Tudo de bom. Vai lá em frente, vai lá em frente. 14, 23, 44 segundos. 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

0: pesado, atenção, Chiquinho tenta remate, já está na alguém. Ferreira atira, gol!
1: Nesta altura, 14 horas 24 minutos, estamos a dar a mais chequena do antigamente. E com o talismão da sorte para o Dário Monteiro seguir, segurar uma chequena, cantado também recordado com o Alexandre Langa. 14:24 minutos, daqui a bocado eu vou chamar a cidade da Beira, Filipe Jorge e o Matralha estão prontos para poder fazer até às 15. 14:25, 14 segundos.

continuo a desejar uma sexta-feira tranquila ao Miguel Vaz, Manuel Loureiro, José Alberto Durbeck, Mário Jamis, e também com o talismã da sorte para o Dário Monteiro, que vai segurar a equipa do Clube de Desportos da Magicana.

Mário Monteiro, um grande abraço, viva, boa tarde. Estou ligado ao canal esportivo de rádio, são nesta altura 14:27. Estamos a fazer assim uma mancha, exatamente aqui por rádio. Eu vou chamar o Filipe Jorge, está na cidade da Beira, exatamente a Beira, está a picar nos 99.2 FM. E então, porque estamos numa sexta-feira, e o samba é sempre bem-vindo. Ora, nem mais.

RM Desporto. Há 15 para a sexta-feira. É para 12. 14 horas 29 minutos. 49. Orlando Anselmo, um grande abraço. Viva. Obrigado pelo carinho, pela atenção. E nós somos do antigamente. Pois é, claro, nós somos do antigamente. E já apanhamos várias vezes. Agora aonde, não sei.

0: Está ligado, você está ligado, você está a ganhar, está a ouvir a rádio, que não é a melhor, mas é uma rádio que é diferente, o seu relógio está a marcar 14 horas 30 minutos, então eu vou, Filipe Jorge para a agenda, estás pronto, exatamente, e uma metralha, está pronto para cronometrar, olha, vocês têm 9 minutos 54, dá-se bem? A sério? Certeza? Então vamos embora.
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Ouvinte, as nossas cordiais saudações e seja bem-vindo à edição de hoje do Agenda Desportiva do emissor de Sou Falar da Rádio Moçambique de hoje, 12 de junho de 2026, onde temos como principais assuntos o Futebol Clube da Beira e Ferroviário da Beira B protagonizam amanhã sábado o jogo mais importante da 7ª jornada do Campeonato Nacional de Futebol da 2ª Divisão, fase de Sou Falar. A cidade da Beira acolhe em julho o Torneio Internacional de Pesca Desportiva e Recreativa, numa iniciativa do Clube Náutico da capital provincial de Sou Falar. A edição e a apresentação estão a cargo de Felipe Jorge com Rogério Matraia na mesa de som. Boa tarde e boa audição.

Dissemos há pouco que o futebol Clube da Beira e Ferver da Beira B protagonizam amanhã sábado o jogo mais importante da 7ª jornada do Campeonato Nacional de Futebol da 2ª Divisão, fase de Sofala. O desafio está agendado para o Estádio Municipal da Beira com início às 15 horas. A anteceder este encontro, no mesmo recinto, jogam Águias Especiais de Sofala e Liga Desportiva de Sofala B. Ainda para amanhã sábado, no campo municipal de Nhamatanda, Exapolo Local recebe Majaja da Beira. Os outros jogos da jornada 7 são Estrela Vermelha da Beira, Leões da Manga, Têxtil do Pungwe, Sena Futebol Clube de Marromeu. Na classificação, o Têxtil do Pungwe lidera a tabela com 15 pontos. Majaja da Beira e Ferver da Beira B partilham a segunda posição com 10 pontos cada. Águias Especiais de Sofala e Futebol Clube da Beira estão no terceiro posto com 9 pontos cada. Liga Desportiva de Sofala e Sena de Marromeu tem 8 cada. Estrela Vermelha da Beira tem 7. Exapolo de Nhamatanda tem 3. E na cauda está Leões da Manga com 1 ponto.

0: desportistas em Sofala perspectivam uma boa campanha das seleções africanas presentes no Campeonato Mundial de Futebol, que decorre desde esta quinta-feira nos Estados Unidos da América, Canadá e México. Afirmam que, tendo em conta o número e qualidade dos jogadores, o continente está bem representado e tem condições de dar um passo gigante e disputar o título da competição. Consideram ainda que a presença das 10 seleções africanas demonstra o crescimento da modalidade no continente negro, onde a maior parte dos atletas atuam em clubes mundialmente reconhecidos. Os desportistas ouvidos pelo RM Desporto apontam o Senegal, Marrocos, Costa do Marfim e Egito como as seleções com plantéis mais consistentes e capazes de chegar longe na prova. As palavras que se seguem são de Jimo Singano, analista desportivo, Amílcar Soares, presidente da Associação Provincial de Chukwukai Karate do de Sofala, Paulino Muniz e Abel Barros, adeptos de futebol.
1: Todos almejamos que tenhamos um bom mundial, que assistimos, e que seja uma equipe africana a ganhar, de preferência o Senegal. Obrigado. Desta vez tudo é possível. Tenho dito, somos capazes, não é fácil, mas tudo é possível. Gostaria que fosse o Senegal que ganhasse, para mostrar que é forte, que não precisa de uma secretaria para ganhar.
2: Vou estar a torcer pela Senegal, por tudo aquilo que aconteceu no campeonato africano. Sinceramente, eu também estou ao lado mesmo do Senegal.
3: A África ainda tem muita boa coisa para poder dar. Temos, por exemplo, o detentor do título, que é o Senegal, assim como o Marrocos. Eu acho que são seleções, Jéssica, né? vamos esperar para ver mesmo.
4: Pode chegar a finais?
3: Até a final pode não chegar, mas podem pelo menos lá para os quartos, oitavos. Mas, porque tem seleções mesmo que são mesmo seleções para chegar à final. Por exemplo, a França é uma das seleções que... Até hoje podemos dizer que a seleção mesmo que
4: candidato
3: ao mesmo ao título.
5: Esperamos ganhar, né? Mas de verdade, vamos tentar ver até lá. Ela manta a Nigéria. O Senegal também é forte. Também nos quartos. Pode chegar também, né? Bem, ainda vamos ver, ainda falta mais tempo, né?
0: Com mais equipas e maior experiência internacional, a África chega ao Mundial de 2026 determinada a escrever um novo capítulo na sua história futebolística. É o Agenda Desportiva no Ar, a ser transmitido a partir dos estúdios da Rádio Moçambique, na cidade da Beira. A cidade da Beira acolhe em julho próximo o Torneio Internacional de Pesca Desportiva e Recreativa, numa iniciativa do Clube Náutico da capital provincial de Sofala. Prevê-se que durante 3 dias sejam capturadas 2 toneladas de atum, peixe, serra e barracuda. Estarão envolvidos na competição 75 pescadores, na sua maioria das cidades da Beira, Maputo, incluindo do Zimbábue e África do Sul. O objetivo, segundo o presidente do Clube Náutico da Beira, Manuel Wadji, é massificar a modalidade e promover o turismo sinergético. Manuel Wadji disse que o pescado será doado a unidades sanitárias e instituições de caridade que trabalham com crianças vulneráveis.
6: Torneio que vai juntar pescadores nacionais, pescadores do vizinho Zimbábue e pescadores também da África do Sul. E se farão ao mar cerca de 15 embarcações, tendo em conta que cada uma das embarcações leva em si 4 a 5 pescadores. E normalmente, nós como Clube Náutico temos feito a nossa responsabilidade social. Temos a experiência do último torneio, que a maior parte do pescado foi oferecido a uma instituição, que foi, neste caso, a Vertente, o Hospital Central da Beira. Fazemos a nossa parte, oferecemos, tendo em conta que parte desse pescado também é usada para distribuir para parte dos trabalhadores, alguns membros da competição, e o fundo, o principal, é a nossa responsabilidade social. Temos feito, tendo em conta que as quantidades têm sido razoáveis, partilhamos também com essas instituições que achamos que, por bem, necessitam deste apoio. Nesta participação participam mais locais do que estrangeiros.
0: Temos
6: mais locais, participação local do que estrangeiros.
0: Isso
6: é um sinal bastante positivo. Se formos a contar com os tempos passados, nós vamos a ver que em cada ciclo de eventos do torneio, nós vamos aumentando o número de participantes locais.
0: o presidente do Clube Náutico da Beira, Manuel Wach, e o torneio internacional de pesca desportiva agendado para julho.

0: o sinal sonoro marca o fim da edição de hoje do Agenda Desportiva do emissor de Sofala da Rádio Moçambique, onde tivemos como principais assuntos o Futebol Clube da Beira e Ferver da Beira B. Protagonizam amanhã sábado o jogo mais importante da 7ª jornada do Campeonato Nacional de Futebol da 2ª Divisão, fase de Sofala. A cidade da Beira acolhe em julho próximo o Torneio Internacional de Pesca Desportiva e Recreativa, numa iniciativa do Clube Náutico da capital provincial de Sofala. Receba um forte abraço de Felipe Jorge, que editou e apresentou, e Rogério Matralha sonorizou.
1: Grande abraço, um grande abraço para vocês os dois, Rogério Matralha e Felipe Jorge, a partir da Cidade da Beira. Cidade da Beira, faltarem 20 minutos para a hora 15. Esta rádio é sua, a Beira pica nos 99.2 FM. Esta rádio é feita, quem sabe, ora bem. E nós fazemos em manga de camisa. Então fizemos essas lateralizações todas ao longo deste período número 2, canal esportivo da rádio. Esta é a sua rádio, que não é melhor, mas a diferença você sente. Ora bem, bata aqui.

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1: E é mal, não, e é mal.
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1: Orlando Anselmo, é mentira ou é verdade? É, fala comigo, Orlando, fala comigo. Tu estás-me a ouvir, estás-me a ouvir. Pois é, claro, então.
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1: Ora bem.
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1: 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Roberto Jamal, olá, viva. Mais velho está a acompanhar o mais novo. Anuar Bezogia, então, e é mau, não? 14:41, 32.

0: Está ligado? Você está ligado? 14:44 minutos 30 segundos. Esta rádio faz assim, em manga de camisa. Exatamente, uma rádio que já abriu com o Bloco de Notícias, Carlos Calisto. Carlos Calisto esteve aqui para arrancar com o Bloco de Notícias, serviço redatorial da rádio. Castro António Jorge para o Diário do Mundial de Futebol. Exatamente, e depois eu fiz uma conversa bonita, uma conversa que eu passo aqui, de volta.
1: Bom dia, António Jamal. Antes de mais, obrigado pelo convite, um prazer sempre. Desta vez não estou aqui a falar para demotores, hoje venho cá para falar de uma causa nobre, de um encontro que vamos fazer entre os amigos mais próximos e menos próximos que conviveram com o homem do desporto e que fez uma diferença no país, nas várias vertentes do desporto, seja ela do hóquei, do basquete, do atletismo, e principalmente, onde eu me cruzei com ele, no desporto motorizado, o Sr. António Marques, durante muitos anos presidente do ATC.
2: Sim, eu lembro. Da reativação do desporto automóvel, era o António Marques, presidente do ATC.
1: E eu diria que talvez a pessoa que preservou e lutou para que o ATCM seja o que é hoje, com o património desportivo e também todo o legado que tem, para continuar-se vivo, eu diria que o António Marques é uma das pessoas responsáveis para que isso acontecesse. E se hoje temos provas desportivas e podemos ter uma representação, tal como a minha, no exterior, se deve ao ATCM, que é a contraparte da FIA em Moçambique. A FIA é a Federação Internacional de Automobilismo, que rege todos os campeonatos do mundo de automobilismo, nomeadamente o Rally Dakar e a Fórmula 1, e a ligação é com o ATCM, e claramente todos nós que somos apaixonados de desporto, em especial do motorizado, juntámos-nos para fazermos esta singela homenagem no dia 20, onde
2: António
1: Marques.
2: Dia 20? Onde é que vai ser?
1: Vai ser no restaurante Zambi, escolhemos um local icónico da nossa cidade.
2: Sim, e fora disso também tem a assinatura dele, não é?
1: Exatamente. E então escolhemos o restaurante Zambi para que no dia 20 os amigos se juntem e possamos conviver um pouco e prestarmos a nossa singela homenagem, para que, de agradecimento pelo que ele fez pelo desporto, tal como eu disse, não só motorizado, mas também pelo basquete, pelo hóquei, pelo atletismo.
2: É um homem da
1: académica.
2: É um homem da académica.
1: Exatamente. E aliás, o homem responsável, também de um dos responsáveis, da académica ter o nome da académica, não é?
2: Ah, sério?
1: É porque...
2: Ele fazia aqui uma assinatura numa rubrica que era Longo Alcance.
1: Longo Alcance, sim. Participei algumas vezes, sempre naquele jeito que o António Marques tinha, de provocador e provocatório.
2: Sim. E frontal também.
1: E frontal. Ainda participei na crónica dele, mas... disse que naqueles tempos pós-independência, em que os clubes mudaram de nome, a Académica foi aquele único que ficou, e o António Marques foi dos lutadores para que o nome Académica ficasse, que nada tinha a ver com questões políticas ou coloniais, mas era algo ligado aos estudantes, e ele também tinha estado com...
2: Eu também tinha passado por Coimbra.
1: Por Coimbra, precisamente. Exatamente. E então ele foi um dos defensores da Académica. Portanto, a Académica que conhecemos hoje, ele também é um dos legados dele e também contribui para isto. Portanto, face a tudo isto que ele teve no nosso país, no desporto, achamos por bem agraciá-lo e termos
2: uma homenagem bonita. Vai ser ainda mais bonita por teres falado aqui no canal esportivo da rádio. Que este canal não é melhor, mas é diferente.
1: É verdade. E estar aqui com uma pessoa que vive desporto, como António Jamal, para nós também é muito importante, porque também faz parte da história. É a pessoa que veicula os grandes feitos do nosso país nas várias vertentes. Portanto, faço já um convite também ao António Jamal para estar presente dia 20. Portanto, contamos consigo. Está agendado.
2: Está agendado
1: e não pode faltar. Mas também a quem se queira juntar e que nos queira contactar, pode o fazer, e pode o fazer também para que se possa juntar a nós e possamos tornar este dia melhor e mais bonito.
0: Está certo, é preciso saber viver a vida. É preciso saber viver a vida reconhecendo os outros que fazem. Os outros que não só fazem, que sabem fazer. É preciso haver este reconhecimento. Então é preciso viver a vida, a sério, assim. Não deixa do... A sério, mas é preciso saber viver a vida. E saber viver a vida, e nós temos que saber viver a vida, assim, assim, assim. 14 horas 49. Eu estou a arrumar as minhas embambas, faltam 10 minutos para as 15. Paulo Oliveira esteve comigo aqui em direto, no Flight Deck número 6, período número 2, exatamente para homenagear com um anúncio para dia 20, no Zambi, ao António Marques. Vira, pois você só tem uma. Nós temos que saber viver a vida, ora nem mais, ora bem.

Ora bem, 9 minutos. Estão a faltar 9 minutos para a hora 15. E na hora 15, para o fecho do 2, arranca do 3. Carlos Maturi se vai segurar, mas Albino Muyama vai escrever em informação desportiva. E você vai viver a vida e tenha uma grande sexta-feira.

0: exatamente assim, devagar que se vai ao longe. Eu estou a arrumar as minhas embambas para iniciar a minha descida em aproximação por fecho. Estão a faltar 8 minutos para as 15.
1: Aí já que é meu, é melhor evitar, sabes porquê? Vem ouvir a tua,
0: porque ela é tua. Se você conduz, seja paciente na estrada, para não ser paciente no hospital.

deixem a chorar aos que vos esperam sorrindo. Grande sexta-feira, 12 de junho 2026, 7 minutos para as 15. Viva a vida, meu amigo. Tá ligado, você tá ligado. Você é um campeão. A 15 93 1 FM. Esta rádio está a ser ouvida fora de Moçambique. Um grande abraço para todos. Quando estão na diáspora, acompanhar a transmissão do canal esportivo da rádio. Vamos viver a vida. Grande sexta-feira, bom fim de semana.

Aldino Muyambo para as 15. Vai fazer a diferença, Carlos Motu, segura o resto. Há 15931 FM, 14:45 minutos, meus amigos, muito obrigado. Muito obrigado pelo carinho da audiência e este período número 2 de Canal Esportivo de Rádio em manga de camisa para este dia é onde o Mercúrio pica nos 30 graus. Estão a falar a 5 minutos para as 15. Eu fiz 5 horas de rádio e dentro das 5 horas de rádio passaram com simpatia, amizade e informação. Estas foram as coordenadas certas que traçamos do éter à altura de fecho. Cumprimentos de António Jamal para si, através do desejo sincero de que o dia corra bem. E porque eu não sou nenhum JJJ, Madu, vamos embora.

0: São 15 horas em toda a República de Moçambique. Avançamos para o desportivo na sua edição da tarde e é na voz do jornalista Albino Muyambo.
1: Saudações, está a iniciar o desportivo na sua edição da tarde. Destaque para o Mundial da FIFA 2026, organizada de forma tripartida pelo México, Canadá e Estados Unidos da América. Depois da estreia ontem da África do Sul com derrota por 2-0 frente ao México e a vitória dos sul-coreanos frente à Chequia por 2-1, hoje teremos os jogos do Grupo B com o Canadá, Bósnia-Herzegovina, às 21 horas de Moçambique, e na madrugada da manhã, às 3 horas de Maputo, os Estados Unidos da América defrontam o Paraguai. Outros jogos agendados para amanhã, Grupo B, Catar-Suíça, às 21 horas de Moçambique, e no Grupo C, Brasil-Marrocos, às 0 horas. Nem tudo foi uma festa na abertura da Copa do Mundo. Um adepto alemão de 80 anos morreu vítima de uma paragem cardíaca nas imediações do estádio Azteca, na cidade do México, horas antes do jogo inaugural no Mundial 2026. Segundo a imprensa, o homem colapsou perto da porta 1 do estádio, oficialmente conhecido como Estádio Cuidá, México, que foi palco do jogo de abertura da Copa do Mundo. Os serviços de emergência foram imediatamente chamados ao local. Os paramédicos realizaram manobras de reanimação cardiorrespiratória na tentativa de salvar a vida do adepto, mas sem sucesso. O incidente ocorreu horas antes da cerimônia de abertura, numa altura em que os espectadores já estavam concentrados no exterior do recinto. Muitos chegaram com mais de 4 horas de antecedência, evidenciando a enorme expectativa em torno do primeiro jogo do torneio. A nível doméstico, futebol a nível da cidade de Maputo, campeonato de futebol em séniores masculinos, às 15 horas, o Desportivo de Maputo bate-se com Costa de Sol B, no campo dos Canarinhos, e o Vulcano, defronta o Maafil, no campo da Associação Black Bulls, número 3. O Machete de Maputo lidera a competição com 19 pontos, seguido pelo Nzonzo Futebol Clube, 13. O Bahia de Pemba está muito ativo no mercado para este segundo período de transferências. Foi contratar o avançado Chabinza, que estava no Ferroviário de Nacala. Guidêncio troca o Pembinha pelos baianos. O Ferroviário de Nacala foi buscar Domingos Macanza e Danito Mutambi. A União Desportiva de Songo está a dialogar com os atletas Mexer Citroi e Gildo Vilanculo, tendo em vista a reforçar os hidroelétricos para as afrotaças. Já é oficial, a final da Taça de Moçambique a nível da província de Gaza vai acontecer no próximo domingo. Pormenores com Francisco Nelson.
2: Confirmado para este domingo a realização de jogo único da Taça de Moçambique face provincial de Gaza, prova que estava em dúvida devido ao condicionalismo imposto pelas cheias. O jogo terá lugar no campo de Mariangwabi, colocando frente a frente as equipas de Ferroviário de Gaza e Clube de Gaza, em partida que vai apurar o representante da província para a fase regional sul. O secretário-geral da Associação Provincial de Futebol de Gaza, Tomás Machava, diz que tudo está cautelado para que o jogo decorra sem sobressaltos, explica as razões da realização são apenas de um único jogo da Taça de Moçambique, província.
3: O momento já é esse. Acredito que acautelamos o início tardio, mas tem um desfecho, que é a parte final, onde deve se entregar o representante da província. Quero acreditar aquelas datas limites, datas dadas pela Federação, vamos cumprir para fazer a nossa entrega. Estamos a tentar fazer uma engenharia porque vimos que tínhamos que entregar o representante até dia 8, mas no esquema feito, a província de Gaza entra em cena quase 2-3 semanas depois. Então vamos tentar ver se é possível fazermos a nossa taça um pouco apertada para não ficarmos de fora, também de forma que até aquela data que a província de Gaza tem que entrar em prova, poder lá estar e participar na prova. Em termos de premiação, estamos a cautelar, pode até não ter aqueles valores monetários altos, mas em termos de troféus, que é medalhas e taças, está cautelado para entregar, inclusive, ao vencedor e ao vencido.
2: Secretário-Geral da Associação Provincial de Futebol de Gaza, Tomás Machava, e o jogo da Taça de Moçambique em futebol a ter lugar este domingo no campo de Mariangwabi, arredores da cidade de Xeixai, colocando um novo frente a frente entre o Ferroviário e o Clube de Gaza. RM Desporto, Francisco Nelson, em Xeixai.
1: Duas grandes partidas abrem o campeonato de futebol na sua segunda divisão a nível da província de Tete, por menores com o Mohamed Rafik.
4: Na cidade de Tete, a Associação Desportiva de Xingale bate-se com o Futebol Clube de Angonia. Na cidade mineira de Matize, Molambe Futebol Clube cruza caminho com Jindal África de Marara. Para este embate, o técnico de Molambe Futebol Clube, Estevão Bangalane, promete uma equipa sólida de modo a conquistar os 3 pontos.
5: Sim, é um jogo complicado contra um adversário que está a liderar o campeonato da parte do Planície de Mpado. E nós vamos tentar nos organizar para podermos tentar continuar nessa senda de vitórias que nós já começamos, já vão 2 jogos que não perdemos. É um fato que a rapaziada também está bem moralizada para realizar esse jogo.
4: Do lado contrário, o timoneiro de Jindal África de Marara, Francisco Manhissa, quer uma equipa humilde de modo a continuar na senda de vitórias.
6: Jogo a jogo, temos estratégias próprias para o adversário, porque os adversários não são os mesmos, mas em termos de respeito, respeitamos a todos, estão no Campeonato Nacional de Futebol.
4: Antecâmara do jogo Molambe Futebol Clube Jindal África de Marara, este sábado, referente à jornada 10 do Campeonato Nacional da 2ª Divisão, fase provincial de Tete, no campo sintético 25 de setembro, na cidade de Matize, em Tete. A ronda 10 encerra no domingo com a União Desportiva de Songo B a receber Xingal B. Futebol Clube Xitima terá pela frente Zamalek e Futebol Clube. Planície de Mpado enfrenta o Grupo Desportivo de Tete. Já na Vila de Manje, no distrito de Xuta, Manje Futebol Clube enfrenta o Clube Ferroviário de Moatize. A formação de Jindal África de Marara, com 22 pontos, vai na segunda posição. Os mesmos pontos do Planície de Mpado é líder da competição futebolística. O Molambe Futebol Clube vai em 7º lugar, com 10 pontos, onde a União Desportiva de São Copé é a última classificada com 1 ponto. A partir da cidade de Moatize, em Tete, Mohamed Rafik.
1: Terminamos esta edição do Desportivo com o Desporto Motorizado em Manica, projetado para julho que vem. Dine Kassamo.
7: A cidade de Chimoio, em Manica, acolhe em julho próximo a segunda ronda do Campeonato Nacional de Drift, um evento que vai juntar dezenas de pilotos nacionais e estrangeiros. A informação foi avançada por Nabil Hanif, representante da comissão organizadora do evento, que explicou que a competição terá início na província de Tete, com a ronda inaugural do Drift, seguindo depois para Chimoio. Antes de dar a prova de drift e spinning, a cidade vai acolher a prova de motocross, onde são esperados cerca de 30 pilotos provenientes de Harare, no Zimbábue, além de participantes das cidades da Beira, Maputo e Chimoio.
8: Começando com o motocross, teremos a volta de 28 a 30 pilotos de motos provenientes da vizinha Zimbábue. Teremos pilotos também provenientes da cidade da Beira, da província de Sofala. Teremos pilotos provenientes da cidade de Maputo. E teremos os pilotos locais que o público já conhece, cá de Chimoio. Quanto ao drift, teremos aproximadamente também 30 pilotos, contando em média 5 a 6 pilotos cá da cidade de Chimoio. Os outros são provenientes da cidade da Beira, Xai-Xai, Maputo, Nampula, Quelimane, Mucuba, Tete e a vizinha África do Sul.
7: Segundo Nabil Hanif, a expectativa é de uma forte adesão do público, uma vez que a iniciativa coincide com as festividades do dia da cidade de Chimoio.
8: Vai ser uma experiência e acredito que vamos ter o público em massa, porque no dia vai ser mesmo o dia do festival do Conselho Municipal. A seguir logo o motocross começa o festival. E no dia 18 e 19 esperamos a segunda ronda do drift e a primeira ronda do spinning, porque a abertura vai ser só drift na província de Tete e a abertura do spinning vai ser cá na cidade de Chimoio.
7: O representante da comissão organizadora, Nabil Hanif, reconheceu que a realização de eventos desta natureza envolve custos elevados, mas destacou o empenho dos promotores em expandir a modalidade para diferentes pontos do país.
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0: Saudações, caro ouvinte. Está a começar o programa Educação Financeira, uma iniciativa do Banco de Moçambique em parceria com a Rádio Moçambique e a Televisão de Moçambique. Esta semana estamos a falar sobre as microfinanças, uma atividade licenciada e controlada pelo Banco de Moçambique que oferece rapidez e facilidade no acesso ao crédito. Por essa razão, as possibilidades de endividamento excessivo são maiores, se não planear o crédito e estiver devidamente informado. Escuta a seguir a conversa entre a Maria e o João e fica a saber mais sobre a atividade de microfinanças.
2: Olá, Maria.
3: Olá, João.
2: Ontem falávamos sobre a importância do exercício legal das microfinanças. Mas também existem alguns cuidados a observar na relação com esses operadores de microfinanças legalizados.
3: É verdade, João. Eu já ia mesmo perguntar sobre isso. Tenho visto muitas pessoas próximas, familiares, amigos e até vizinhos que solicitam microcréditos.
2: Maria, obter um microcrédito é muito mais fácil e rápido porque as microfinanças não exigem muitos requisitos, mas é aí que está o risco.
3: Tens toda a razão. Alguns dizem que receberam as promoções sobre os produtos e preencheram logo ali a papelada. Uns no local de trabalho, outros no meio da rua.
2: Ih, Maria, os contratos de créditos devem ser cuidadosamente lidos e analisados. É importante reunir toda a informação sobre os termos e condições do crédito que pretende, as taxas de juro e prazos.
3: João, é preciso ler até mesmo aquelas letras pequeninas.
2: Maria, é nessas letras pequeninas que se deve prestar muita atenção. Ou pedir que seja lido em voz alta e só assinar o contrato depois de bem compreendido para não correr o risco de se sentir lesado mais tarde.
3: É isso, João. São erros que podem ser evitados, afinal de contas.
2: Sim, Maria. Também é importante obter informação bem detalhada sobre as penalizações aplicadas em caso de atraso no pagamento da dívida e estar consciente das consequências em caso de não pagamento.
3: De facto, João, sobre questões financeiras, temos que pensar muito bem e procurar conversar com pessoas mais experientes.
2: Sim, Maria. Se não for bem planeado, o crédito pode provocar muitos problemas, ter dificuldades para pagar as prestações mensais e passar por uma situação de endividamento excessivo.
3: Estes assuntos de educação financeira, João, sempre nos fazem perder a hora. Já vou atrasada para a minha barraca. Tchau, João.
2: Tchau, Maria.
0: Operadores de microfinanças ou instituições de microfinanças, IMFS, são entidades singulares ou coletivas que se dedicam com caráter habitual e profissional à atividade de microfinanças. Por realizarem operações de pequena dimensão e sem a exigência de alguns requisitos solicitados pelos bancos, os operadores de microfinanças oferecem facilidades no acesso e concessão de crédito por pessoas de baixa renda. Por essa razão, e porque os riscos de sobreendividamento são elevados, é preciso observar alguns cuidados na relação com estas entidades. Se pretende solicitar informação ou fazer uma reclamação junto ao Banco de Moçambique, pode ligar para o número 21 35 47 29, todos os dias úteis,

Fica o programa Educação Financeira, edição para 12 de junho de 2026. Antes foi então a nossa montra sonora. A hora certa tivemos o Desportivo na sua edição da tarde e foi na voz do jornalista Albino Muyam. Seguimos nós com mais... emoções na rádio onde correm todos os campeões, a saber que nós temos então o Mundial dos Estados Unidos, México e Canadá, que já arrancou e arrancou com duas vitórias, ou seja, duas seleções arrancaram o Mundial vencendo. Isso já é um bom indicativo, tanto para o México, assim como para a Coreia do Sul, que iniciaram então a vencer nesta edição do Mundial FIFA 2026. Nós somos o canal desportivo da Rádio Moçambique, estamos a transmitir a partir da cidade de Maputo, mas chegamos a todas as capitais provinciais, incluindo Mocuba, Praia do Bilene, Ponta do Ouro e ainda outros pontos do país e do mundo através da internet. 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Eu sou Carlos Matus. Fico consigo até muito bem perto das 21 horas para ouvir, já sabe, muita informação desportiva, mas também teremos música para animar a sua sexta-feira, que esperamos que seja uma sexta-feira agradável e, acima de tudo, tranquila, bem vivida ao lado da pessoa amada ou mesmo das pessoas amadas, mas nunca desconectado à rádio onde correm todos os campeões. Às 15 horas e 30 minutos teremos energias desportivas a partir de Tete. Vamos logo de seguida ficar com um pouco de música e fazendo alusão então à época que estamos a viver neste momento, que é o Mundial 2026. Vamos chamar Daí Daí com Shakira e uma música que vem mesmo com um som ambiente de festa, pois é mesmo uma época de festa para o futebol.

0: E daí com Shakira aqui, let's go, são 15 horas 30 minutos, avançamos para Tete ao encontro de Manuel Cardoso com Energias Desportivas, edição para 12 de junho de 2026.
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2: Boa tarde, o Xingal de Tete vence o Planície de Empalme por 3-1 e qualifica-se para a final provincial da Taça de Moçambique em futebol. E a UDS qualificou-se para as meias-finais desta prova depois de ter derrotado esta quinta-feira o Desportivo de Tete por 2-0. Roda este fim de semana a jornada 10 da Divisão de Honra em Futebol ao nível desta região do país. Mambus Time e SPTE e o jogo de cartaz da noite desta sexta-feira, que conta para a jornada 4 da primeira volta do torneio de abertura para o Provincial de Basquetebol Centro Masculino, a edição 2026. Manuel Cardoso edita e apresenta a Maria do Roberto. Sonoriza. Até já. Comecemos mesmo com o basquetebol, SPT e Mambus Time A, e o jogo de cartaz da noite desta sexta-feira, que conta para a jornada 4 da primeira volta do torneio de abertura para o Provincial de Basquetebol Centro Masculino, edição 2026. São duas equipas separadas a um ponto vantagem para o Mambus Time A, que soma 6 pontos no topo da tabela classificativa contra 5 dos Académicos de Tete, que ocupam a terceira posição. Julião Sacala, técnico do SPT, diz que ainda está a visualizar os atletas possantes da sua equipa, que podem dar uma outra resposta a este torneio antes do arranque do Provincial de Basquetebol Centro Masculino, edição 2026. Para o jogo desta sexta-feira, mais logo às 19 horas, Sacala quer vencer para atingir o topo, até porque a diferença pontual com o líder é de apenas um ponto.
3: Nós vamos entrar em campo mais forte para ganhar o jogo. Nós temos que entrar em campo com o objetivo de vencer qualquer adversário que formos encontrar em frente de nós.
2: É para ganhar?
3: Sim, é para ganhar. Estamos nos preparando.
2: Com as mesmas intenções, está treinado uma singa do Mambus Time A, que diz que o adversário já é conhecido.
4: Começar a ganhar é sempre bom, com uma equipa grande, experiente, uma das melhores equipas do campeonato provincial.
2: Tudo aposto?
4: Tudo aposto. Estamos preparados em todos os aspectos para ganhar este torneio de abertura. Sempre será difícil, são grandes equipas.
2: Todos querem ganhar e seguramente vai vencer aquela equipa que for a cometer poucos erros. E a contar para esta jornada 4 da prova, jogam ainda as equipas das Quininas de Mambus Time B. E já no domingo, e para a jornada 5 da prova, irão defrontar-se as equipas de Mambus Time A, Centro Desportivo e Regal do Matize, SPT e Mambus Time B. Com 6 pontos, o Mambus Time A lidera a prova, seguido das equipas das Quininas, SPT, Vulcanitete e Mambus Time B, todas com 5 pontos. Já para a modalidade rainha, importa referir que o Xingal de Tete venceu esta quinta-feira no sintético 25 de setembro em Moatize o Planície de Empalme por 3-1 em jogo a contar para as meias-finais da fase provincial da Taça de Moçambique em futebol. Com este triunfo, a equipa dos Imbondeiros qualifica-se para a final da prova. No fim da partida, Hipólito Senet, técnico junto à equipa do Xingal de Tete, era um homem satisfeito.
5: Sabíamos que vínhamos diante de um adversário que faria de tudo, tendo em conta que no princípio da época venceram a UDS, então havia crença na parte deles que seria fácil, seríamos uma presa fácil. Mas demonstramos que somos uma equipa bem estruturada, uma equipa bem forte e temos princípios de jogo, por isso que não suportaram a nossa pedalada de jogo.
2: Desolado estava Valdo Mabui, técnico principal da equipa Palice de Empalme, que evocou as dificuldades no treinamento. Há muitos que gazetam os treinos, para além de outras dificuldades, fatores que estiveram na origem deste desaire.
6: Não foi desta vez, mas também nós já prevíamos. Estamos a ver de situações embaraçosas que não facilitam uma equipa. As jogadoras já estão há bom tempo sem treinar, quase um mês. Parabenizar o próprio Xingal, esteve bem. Nós é que nós tivemos a altura.
2: Xingal TTV, Supremo Estampado, por 3-1 e qualifica-se para a final da fase provincial da Taça de Moçambique em futebol. Já no Songo, importa referir que a União Desportiva do Songo eliminou esta quinta-feira, ao vencer por 2 bolas sem resposta, o Desportivo de Tete nos quartos de final da Taça de Moçambique, fase provincial de Tete. Trata-se de um jogo inserido na primeira eliminatória da prova que teve lugar na Vila de Songo, onde os donos da casa tiveram o total domínio da parte inicial da partida. Foi na primeira parte do certame onde os hidrelétricos de Songo conseguiram marcar os 2 golos que abriram o caminho para a turma comandada por Daoud Razak seguir para as meias finais. No fim da partida, o técnico da UTS, Daoud Razak, era um homem satisfeito, tendo dito que o resultado peca por ser escasso, porque a sua rapaziada foi perdulária.
7: Acabámos sendo os justos vencedores pelo que produzimos. Penso que na segunda parte houve menos intensidade de jogo. Por isso penso que na parte final, nos últimos 15 minutos, acabou-se sentindo um bocadinho alguma fatiga. Mas penso que no conto geral somos superiores. A equipa adversária não fez nenhum remate. Tivemos mais bola, mais tudo. Ainda, eu penso que pega por ser escasso. Falhámos muitos golos, fomos muito perdulários. Por isso penso que o resultado encaixa-se perfeitamente.
2: Por outro lado, o treinador do Desportivo, Silvério António, reconheceu a superioridade do adversário, que controlou com sucesso as investidas criadas pelos seus jogadores ao longo da segunda parte.
8: Dando em conta que esta é uma equipe que está no outro nível, né? Nós tivemos uma primeira parte um bocadinho complicada, né? Porque nós complicamos sozinho, houveram algumas marcações que não foram boas, por isso a gente acabou sofrendo o primeiro golo, e depois já apareceu uma jota, sofremos o segundo. Então na segunda parte entramos com uma estrutura já um bocadinho diferente, tínhamos que mudar as pedras para ver se a gente podia conseguir o empate.
2: Silveiro António, técnico do Desportivo de Tete, e a derrota da sua equipa diante da UDS por 2-0, que ditou o seu afastamento na segunda maior prova de futebol do país ao nível de Tete. Estamos a falar da Taça de Moçambique. Com este resultado, a UDS vai defrontar nas meias finais a turma de Mulambe Futebol Clube do Matise. E o vencedor desta partida vai jogar na final com o Xingal de Tete, que esta quinta-feira, tal como já fizemos referência, eliminou o Planense de Amparo por 3-1. Entretanto, o diretor desportivo do Xingal de Tete diz que a sua equipa não irá descer do Moçambola 2026, desvalorizando por completo o estágio atual da coletividade nesta prova máxima do futebol moçambicano. 5 jogos, 4 derrotas, 1 empate, 1 gol marcado e 6 sofridos. E 10ª posição, Lúcio Meek diz que são resultados que ainda não abalam a equipa, considera como erros de percurso e que os próximos jogos são considerados como determinantes. A regressar a jogar no sintético 25 de setembro em Matise, e segundo o diretor desportivo do Xingal de Tete, e com o público a seu favor, Lúcio Meek acredita que a sua equipa poderá recuperar os pontos perdidos.
9: Xingal não vai descer, não. Estava proibido descer. Mesmo a nossa deriva sabe dizer que Xingal não pode descer.
10: Não vamos descer?
9: Não vamos descer, não. Essa palavra não existe no balneário de Xingal.
10: Então os até podem ficar descansados?
9: Acredito sim. Eles também sabem que o Xingal, basta saber em casa, vamos ganhar. Não é? Estamos a ganhar, vamos ganhar. Essa é a palavra de ordem.
10: Sabe como é difícil subir?
9: E subir é muito difícil, principalmente na zona centro, é muito difícil subir. Vimos isso, temos a experiência toda, por isso motivo qual que nós não podemos descer.
2: Diretor desportivo de Xingal de Tete, Lúcio Meek, a bater com o pé, dizendo que o seu Xingal não pode e nem deve descer da prova máxima do futebol moçambicano. Por enquanto, o Xingal de Tete vai atravessando o deserto por via de resultados menos conseguidos. 5 jogos, 4 derrotas, 1 empate, 1 gol marcado, 6 sofridos, 10ª posição, e o estágio atual desta equipa no Moçambola 2026. Vem aí a 10ª jornada da Divisão de Ouro Futebol ao nível desta região do país. Toda a história com o jornalista Mohamed Rafiki.
11: 2 partidas de futebol este sábado abrem a jornada 10 do Campeonato Nacional de Segunda Divisão, fase provincial de Tete. Na cidade de Tete, a Associação Desportiva de Xingale bate-se com o Futebol Clube de Angonia. Na cidade mineira de Matise, Mulambe Futebol Clube cruza caminho com Jindal África de Marara. Para este embate, o técnico de Mulambe Futebol Clube, Estevão Bangalane, promete uma equipa sólida de modo a conquistar os 3 pontos.
12: Sim, é um jogo complicado contra um adversário que está a liderar o campeonato da parte do Planície de Mpado. E nós vamos tentar nos organizar para podermos tentar continuar nessa senda de vitórias que nós já começamos, já vão dois jogos que não perdemos. É um fato que a rapaziada também está bem moralizada para realizar esse jogo.
11: Do lado contrário, o timoneiro de Jindal África de Marara, Francisco Manhissa, quer uma equipa humilde de modo a continuar na senda de vitórias.
13: Jogo a jogo, temos estratégias próprias para o adversário, porque os adversários não são os mesmos, mas em termos de respeito, respeitamos a todos, estão no Campeonato Nacional de Futebol.
11: Antecâmara do jogo Mulambe Futebol Clube Jindal África de Marara, este sábado, referente à jornada 10 do Campeonato Nacional da 2ª Divisão, fase provincial de Tete, no campo sintético 25 de setembro, na cidade de Matise, em Tete. A ronda 10 encerra no domingo com a União Desportiva de Songo B a receber Xingal B. Futebol Clube Xitima terá pela frente Zamalek Futebol Clube. Planície de Empado enfrenta o Grupo Desportivo de Tete. Já na Vila de Manje, no distrito de Xuta, Manje Futebol Clube enfrenta o Clube Ferroviário de Moatize. A formação de Jindal África de Marara, com 22 pontos, vai na segunda posição. Os mesmos pontos do Planície de Empadue, líder da competição futebolística. O Mulambo Futebol Clube vai em sétimo lugar, com 10 pontos, onde a União Desportiva de São Copé é a última classificada com 1 ponto. A partir da cidade de Moatize, em Tete, Mombada Rafiki.
2: Já no recreativo, também roda este fim de semana a jornada 10 do recreativo da cidade de Tete em futebol. Eis os jogos marcados para este fim de semana, ou seja, para os dias 13 e 14 deste mês, em júniores e em séniores. Jogam a partir das 15 horas as equipas das Águias da 7 de Maio no campo do Whisky. Ainda no campo do Whisky teremos o jogo entre 1 de junho e Futebol Clube de Nhamabira, enquanto que no campo do município vão jogar as equipas de Matawala, Zona Verde, Takazi, Ação Desportiva de Escolonue, e o jogo a ter lugar no campo de Empadue. Já no campo de Caxinque, teremos pela frente as equipas de 3 de fevereiro e 6 de setembro. Já no campo de Santa Carvalho, teremos o jogo entre Val de Nhartanda e Verona. Já no Empadue, jogarão as equipas de Acordos de Roma e União Desportiva de Canongola. Entretanto, este fim de semana joga-se para a jornada 3 do recreativo de futebol Chapo Chapo, isto no posto administrativo de Zobwe, Chute Matisse, em Tete. Eis o calendário de jogos agendado para este fim de semana, ou seja, sábado e domingo. No sábado, jogarão Vila Nova Futebol Clube e Benfica Futebol Clube no campo da pista. E no campo de Sanjica teremos o jogo entre Babalaza Futebol Clube e Esperança. Já no campo de Apande, este sábado, a Apande Futebol Clube, União Desportiva de Pista. No campo de Chesa, ainda neste sábado, teremos pela frente as equipas de Chitonge Futebol Clube e Chesa. Já no domingo, desta feita no campo da pista, jogarão as equipas de Estrela Vermelha de Zobo Futebol Clube e Magala Futebol Clube. No campo de Chesa, este domingo, Sanjica Futebol Clube, União Desportiva de Sanjica Futebol Clube. Ainda neste domingo, Cabade Futebol Clube terá pela frente Azueiro Futebol Clube, jogo marcado para o campo de Sanjica. Vamos finalizar com jogos desportivos e escolares. A Direção Provincial da Educação em Tete apela às equipas técnicas dos 15 distritos de Tete a rever com rigor as idades e identidades antes de regressarem aos treinos conjuntos rumo à fase nacional do Jogo Desportivo de Escolares em Inhambane 2026. O setor da Educação em Tete quer que, com esta medida, evitar todas as tentativas de falsificação de idades e identidades que, a acontecer, irá manchar a instituição inteira neste evento esportivo estudantil. Para tal, e segundo apuramos, todos os técnicos dos 15 distritos de Tete foram orientados a regressar para os treinos conjuntos com os atletas que efetivamente foram pressionados para a fase nacional de Inhambane. Para uns infratores, e segundo a chefe do departamento para os assuntos transversais naquela direção de ensino, 3 anos de CN, esses serão sancionados e devolvidos às suas proveniências.
14: Realmente, o que nós estamos a pedir aos serviços é que revejam as listas dos pré-selecionados em caso de alteração ou mudança dos dos atletas, seria bom que nos comunicassem, porque nós sabemos que o distrito tem um banco de dados, nós também temos um banco de dados dos atletas pré-selecionados. Então, é para uma melhor observância e clareza das pessoas que lutaram e vão lutar ainda para o sucesso da província. Vão ao Festival Nacional aqueles que foram pré-selecionados para a fase nacional. São esses que irão ao Nacional em Gambane.
2: Três Andricene, chefe de departamento para os assuntos transversais da Direção Provincial de Educação, intenta dizer que deve regressar ao treino conjunto os elegíveis à fase nacional dos Jogos Desportivos Escolares em Gambane 2026. No total, são 290 elementos. Destes, 262 são atletas e os restantes 28 são técnicos. O regresso desses 290 elementos às cidades de Timatize está agendado para os dias 12 e 13 de junho deste 2026. Está tudo dito. O fim deste programa desportivo da Rádio Moçambique para sexta-feira, 12 de junho de 2026. Manuel Cardoso editou e apresentou a Marido Roberto. Sonorizou. Boa tarde e mais logo tenha um bom fim de semana.
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0: Para trás fica o programa Energias Desportivas a partir da cidade de Tete com Manuel Cardoso. Já a seguir é tempo para ouvirmos música. Hoje é sexta-feira. Feliz sexta-feira, mas nada de excessos.

Atenção, Yamaonha, atenção, Centro Hípico, atenção, Sualpo, muito obrigado aí, Trangapasso, Nhamajessa, sim, mas também um forte abraço aí para os nossos grandes amigos que estão a acompanhar a emissão através dos 88.5 MHz FM na cidade de Chimoio, aí aos nossos amigos que estão no Mzingaze, um forte abraço. Um abraço, Josina Machel. Um abraço a todos. Como já percebeu, às 16 horas e 30 minutos teremos ritmo desportivo a partir da província de Manica e mais concretamente a partir da cidade de Chimoio.

16 horas, 26 minutos, já dissemos que daqui a pouco rumamos para Chimoio para podermos ficar com o ritmo desportivo. Vamos a Chimoio via Beira, não é? Boa viagem.

0: São 16 horas e 30 minutos. Arrumamos para o ritmo desportivo a partir da província de Mânica.
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3: Testa África e Trans-SKP Company brigam este domingo por uma vaga na final da Taça Moçambique, fase provincial de Manica, com os técnicos das duas equipas a assumirem como único objetivo a vitória e a consequente qualificação para a fase regional centro da competição. Arranca este sábado o Campeonato Provincial de Basquetebol de Manica, com a participação de 36 equipas, distribuídas pelos escalões de seniores, juniores, juvenis e iniciados em masculino e feminino. A cidade de Chimoio, Manica, acolhe em julho próximo a segunda ronda do Campeonato Nacional de Drift, um evento que vai juntar dezenas de pilotos nacionais e estrangeiros. Manchetes do ritmo desportivo do emissor provincial de Manica, que leva hoje as assinaturas de Daniel Oliveira e Suzério Marcos. Fique desse lado e ótima escuta.
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3: Arranca este sábado o Campeonato Provincial de Basquetebol de Manica, com a participação de 36 equipas, distribuídas pelos escalões de seniores, juniores, juvenis e iniciados em masculino e feminino. O secretário-geral da Associação Provincial de Basquetebol de Manica, Lourinho Awas, garantiu que todos os clubes participantes encontram-se devidamente filiados, estando neste momento a decorrer o processo de inscrição e regularização dos atletas. Lourinho Awas perspectiva uma prova bastante renhida e competitiva, tendo em conta o crescimento da modalidade na província e o nível das equipas envolvidas. Segundo a fonte, os jogos serão realizados nas cidades de Chimoio e Manica, em recintos previamente aprovados pela organização.
4: Mas para esta jornada, nós vamos ter, a primeira jornada, vamos ter grande número de jogos na Escola Secundária Vila Nova, e uma parte também de jogos em Manica, no pavilhão do Clube de Esporto da cidade de Manica. Estamos satisfeitos porque as equipas já participaram com, pelo menos no mínimo, a filiação, que é de 5.500, por acaso, de uma equipa que tiver, ou clube que tiver muitas equipas, a taxa é única. E também temos, adicionalmente, a inscrição dos jogadores que vai em função dos escalões iniciados, juvenis e júnior, que varia entre 75.500 a 250.500 a inscrição de atletas.
3: O dirigente mostrou-se satisfeito com a entrada de 35 novos árbitros recentemente formados para dirigir os jogos da presente temporada, uma medida que vai reforçar o setor da arbitragem e responder à crescente demanda de competições nesta parcela do país.
4: Temos um total de 35 árbitros recém-formados ainda no ano passado, uma reciclagem que teve a participação do mar africano, que é a Bignalda, onde estavam presentes 35 árbitros da cidade de Chimoio, tivemos também alguns árbitros de Manica e de Gondola. Esses todos vão dar cobertura aos jogos do campeonato provincial cá na cidade de Chimoio, assim como de Manica. Entre aspas, na província de Manica já temos ar suficiente para dar a cobertura do nosso campeonato provincial de basquetebol.
3: Na ocasião, o dirigente pediu aos clubes que concluam o processo de inscrição dos atletas o mais rápido possível, uma vez que só poderão competir os jogadores que estiverem devidamente inscritos junto da agremiação.
4: São quatro equipas que já estão devidamente regularizadas, já submeteram à associação a sua revalidação dos cartões dos atletas. Para os novos também já emitimos os novos cartões. Uma e duas equipas ainda estamos à espera que eles enviem. Queremos já chamar a atenção às equipas que ainda não inscreveram seus jogadores ou que ainda não revalidaram os cartões dos atletas. Esse tem máximo até sexta-feira, que é o dia 12, para ver se tudo tratam, porque no sábado, dia 13, nós queremos arrancar com a nossa época, sem problema de existência de atletas que não estão devidamente inscritos na Associação Provincial de Basquetebol. Comunicamos aos árbitros que só vão jogar atletas devidamente regularizada.
3: O secretário-geral da Associação Provincial de Basquetebol de Manica, Lourinho Awas, falava a propósito do arranque este sábado do Campeonato Provincial de Basquetebol, competição que deverá decorrer até setembro. A cidade de Chimoio e Manica acolhe em julho próximo a segunda ronda do Campeonato Nacional de Drift, um evento que vai juntar pilotos nacionais e estrangeiros. A informação foi avançada por Nabil Anifo, representante da comissão organizadora do evento, que explicou que a competição terá início na província de Tete, com a ronda inaugural do Drift, seguindo depois para Chimoio. A anteceder a prova de Drift, a cidade de Chimoio vai acolher prova de motocross, onde são esperados cerca de 30 pilotos provenientes de Harare, no Zimbábue, além de participantes das cidades da Beira, Maputo e Chimoio.
5: Começando com o motocross, teremos à volta de 28 a 30 pilotos de motos provenientes da vizinha Zimbábue. Teremos pilotos também provenientes da cidade da Beira, da província de Sofala. Teremos pilotos provenientes da cidade de Maputo e teremos os pilotos locais que o público já conhece, cá de Chimoio. Quanto ao drift, teremos aproximadamente também 30 pilotos, contando em média 5 a 6 pilotos cá da cidade de Chimoio. Os outros são provenientes da cidade da Beira, Xai-Xai, Maputo, Nampula, Quelimane, Mucuba, Tete e a vizinha África do Sul.
3: Segundo Nabil Anifo, a expectativa é de uma forte adesão do público, uma vez que a atividade coincide com as festividades do dia da cidade de Chimoio.
5: Vai ser uma experiência e acredito que vamos ter o público em massa, porque no dia vai ser mesmo o dia do festival do Conselho Municipal. A seguir logo o motocross começa o festival. E no dia 18 e 19 esperamos a segunda ronda do drift e a primeira ronda do spinning, porque a abertura vai ser só drift na província de Tete e a abertura do spinning vai ser cá na cidade de Chimoio.
3: O representante da comissão organizadora, Nabil Anifo, reconheceu que a realização de eventos desta natureza envolve custos elevados, mas destacou o empenho dos promotores em expandir a modalidade para diferentes pontos do país. Testa África e Trans-SKP Company brigam este domingo por uma vaga na final da Taça Moçambique, fase provincial, com os técnicos das duas equipas a assumirem como único objetivo a vitória e a consequente qualificação para a fase regional centro da competição. O treinador dos Fabris do Planalto de Chimoio, Dino Daniel, afirma que a equipa está preparada para enfrentar o desafio e ambiciona alcançar a final da prova e fazer história na carreira profissional.
6: No princípio, eu acho que será um bom jogo. São duas melhores equipas da província agora. Nós vamos preparar para o jogo da taça, para ver se podemos conseguir passarmos para a outra fase. A equipa está num bom humor, está motivada. O estado clínico, todos os jogadores estão aptos para esse jogo. Espero que será um bom jogo. Será pela primeira vez, se for a chegar na final da taça de Moçambique, ser um finalista. E isso será importante para mim. Testa África sempre foi Testa África. Iremos fazer o nosso máximo. Eu peço que os adeptos que venham em massa venham apoiar a nossa equipe. O 12º jogador será importante para nós e espero que sairão alegres esta semana.
3: Por seu turno, o técnico da Trans-SKP Company, Paulo Viola, partilha do mesmo objetivo. O treinador assegura que o conjunto está motivado para superar o Testa África e assegurar um lugar na final e representar Manica na próxima etapa da Taça Moçambique.
7: O Barneiro está bem motivado, apesar de termos umas baixas de 3 jogadores, refiro Messina, Mauro e o Toninho, outro que ainda não está bem fisicamente é o Nilo. Acredito eu que nessas 4 posições podemos indicar outros jogadores para fazer fácil. Na verdade, o nosso grande objetivo é passar para outra fase, respeitando o adversário. Uma equipa que sabe defender, mas nós já estamos a trabalhar no sentido de contrariar o sistema de jogo dele. Na verdade, o objetivo é garantir passagem para outra fase.
3: A equipa vencedora deste duelo vai medir forças na final com a Academia de Futebol de Chimoio, que garantiu qualificação automática devido ao número ímpar de equipas participantes nesta edição da Taça Moçambique, fase provincial de Manica.
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3: Tudo dito nesta edição do Ritmo Desportivo do emissor provincial de Manica, hoje com as assinaturas de Danilo Oliveira e Suzério Marcos. Mais uma vez, boa tarde e ótima escuta à programação seguinte deste canal de rádio.
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8: Dezesseis horas, 46 minutos e meio, RM Desporto trouxe então o ritmo desportivo a partir da província de Manica e depois espreitou a montra sonora, na qual caro ouvinte, ou seja, caro empresário ou empreendedor, pode também juntar a sua marca à nossa. E juntos vamos alcançar o que tanto almeja. Já imaginou você sozinho chegar ao destino e juntos irmos muito longe? Já imaginou? Às 16 horas 47 minutos e meio, seguimos então com mais música na Rádio de Todos, ou seja, na número 1 desportiva em Moçambique, depois de termos... Avançado com a música do Jovem de Machás, e mesmo para podermos sinalizar a viagem que fizemos já há bocado para a província de Manica, ou seja, para a cidade de Chimoio. Agora voltamos a chamar a atenção que estamos de regresso a Maputo com Justino Ubaca, Kia, o mesmo que dizer Chaves. Tranquem as portas, levem as chaves, pois o amor aqui não morre. Vamos então ouvir a música do Justino Ubaca.

0: É por isso mesmo, caro ouvinte, se beber não conduza, se é que vai conduzir, então não beba. 17 horas em toda a República de Moçambique. Avançamos para as notícias desta hora com o jornalista Albino Miambo.
1: Saudações, destaque para o Mundial da FIFA 2026, organizada de forma tripartida pelo México, Canadá e Estados Unidos da América. Depois da estreia ontem da África do Sul com derrota por 2-0 frente ao México e a vitória dos sul-coreanos frente à Chequia por 2-1, hoje teremos os jogos do Grupo B com o Canadá, Bósnia-Herzegovina, às 21 horas de Moçambique, e na madrugada da manhã, às 3 horas de Maputo, os Estados Unidos da América defrontam o Paraguai. Outros jogos agendados para amanhã, Grupo B, Catar-Suíça, às 21 horas de Moçambique, e no Grupo C, Brasil-Marrocos, às 0 horas. Nem tudo foi uma festa na abertura da Copa do Mundo. Um adepto alemão de 80 anos morreu vítima de uma paragem cardíaca nas imediações do Estádio Azteca, na cidade do México, horas antes do jogo inaugural no Mundial 2026. Segundo a imprensa, o homem colapsou perto da Porta 1 do estádio, oficialmente conhecido como Estádio Cuidá, México, que foi palco do jogo de abertura da Copa do Mundo. Os serviços de emergência foram imediatamente chamados ao local. Os paramédicos realizaram manobras de reanimação cardiorrespiratória na tentativa de salvar a vida do adepto, mas sem sucesso. O incidente ocorreu horas antes da cerimônia de abertura, numa altura em que os espectadores já estavam concentrados no exterior do recinto. Muitos chegaram com mais de 4 horas de antecedência, evidenciando a enorme expectativa em torno do primeiro jogo do torneio. A nível doméstico, futebol a nível da cidade de Maputo, campeonato de futebol em séniores masculinos, às 15 horas, o Desportivo de Maputo bate-se com Costa do Sol B no campo dos Canarinhos e o Vulcano defronta o Maafil no campo da Associação Black Bulls, número 3. O Machete de Maputo lidera a competição com 19 pontos, seguido pelo Nzonzo Futebol Clube com 13. O Bahia de Pemba está muito ativo no mercado para este segundo período de transferências. Foi contratar o avançado Chabinza, que estava no Ferroviário de Nacala. Guidêncio troca o Pembinha pelos baianos. O Ferroviário de Nacala foi buscar Domingos Macanza e Danito Mutambi. A União Desportiva de Songo está a dialogar com os atletas Mexer Citroi e Gildo Vilanculo, tendo em vista a reforçar os hidroelétricos para as afrotaças. Já é oficial, a final da Taça de Moçambique a nível da província de Gaza vai acontecer no próximo domingo. Pormenores com Francisco Nelson.
2: Confirmado para este domingo, a realização de jogo único da Taça de Moçambique face provincial de Gaza, prova que estava em dúvida devido ao condicionalismo imposto pelas cheias. O jogo terá lugar no campo de Marianguabe, colocando frente a frente as equipas de Ferroviário de Gaza e Clube de Gaza, em partida que vai apurar o representante da província para a fase regional sul. O secretário-geral da Associação Provincial de Futebol de Gaza, Tomás Machava, diz que tudo está cautelado para que o jogo decorra sem sobressaltos, explica as razões da realização apenas de um único jogo da Taça de Moçambique, província.
3: O momento já é esse. Acredito que acautelamos o início tardio, mas tem um desfecho, que é a parte final, onde deve se entregar o representante da província. Quero acreditar aquelas datas limites, datas dadas pela Federação, vamos cumprir para fazer a nossa entrega. Estamos a tentar fazer uma engenharia porque vimos que tínhamos que entregar o representante até dia 8, mas no esquema feito, a província de Gaza entra em cena quase 2-3 semanas depois. Então vamos tentar ver se é possível fazermos a nossa taça um pouco apertada para não ficarmos de fora. Também de forma que até aquela data que a província de Gaza tem que entrar em prova, poder lá estar e participar na prova. Em termos de premiação, estamos acautelados. Pode até não ter aqueles valores monetários altos, mas em termos de troféus, que é medalhas e taças, está acautelado para entregarmos, inclusive, ao vencedor e ao vencido.
2: Secretário-Geral da Associação Provincial de Futebol de Gaza, Tomás Machava, e o jogo da Taça de Moçambique em futebol a ter lugar este domingo no campo de Marianguabe, arredores da cidade de Xeixai, colocando um novo frente a frente entre o Ferroviário e o Clube de Gaza. RM Desporto, Francisco Nelson, em Xeixai.
1: Duas grandes partidas abrem o campeonato de futebol na sua segunda divisão a nível da província de Tete, por menores com o Mohamed Rafik.
4: Na cidade de Tete, a Associação Desportiva de Xingale bate-se com o Futebol Clube de Angonia. Na cidade mineira de Matize, Molambe Futebol Clube cruza caminho com Jindal África de Marara. Para este embate, o técnico de Molambe Futebol Clube, Estevão Bangalane, promete uma equipa sólida de modo a conquistar os 3 pontos.
5: Sim, é um jogo complicado contra um adversário que está a liderar o campeonato da parte do Planície de Mpado. E nós vamos tentar nos organizar para podermos tentar continuar nessa senda de vitórias que nós já começamos, já vão 2 jogos que não perdemos. É um fato que a rapaziada também está bem moralizada para realizar esse jogo.
4: Do lado contrário, o timoneiro de Jindal África de Marara, Francisco Manhissa, quer uma equipa humilde de modo a continuar na senda de vitórias.
6: Jogo a jogo, temos estratégias próprias para o adversário, porque os adversários não são os mesmos, mas em termos de respeito, respeitamos a todos, estão no Campeonato Nacional de Futebol.
4: Antecâmara do jogo Molambe Futebol Clube Jindal África de Marara, este sábado, referente à jornada 10 do Campeonato Nacional da 2ª Divisão, fase provincial de Tete, no campo sintético 25 de setembro, na cidade de Matize, em Tete. A ronda 10 encerra no domingo com a União Desportiva de Songo B a receber Xingal B. Futebol Clube Xitima terá pela frente Zamaleque Futebol Clube. Planície de Mpado enfrenta o Grupo Desportivo de Tete. Já na Vila de Manje, no distrito de Xuta, Manje Futebol Clube enfrenta o Clube Ferroviário de Moatize. A formação de Jindal África de Marara, com 22 pontos, vai na segunda posição. Os mesmos pontos do Planície de Mpadue, líder da competição futebolística. O Molambe Futebol Clube vai em 7º lugar, com 10 pontos. Onde a União Desportiva de Songo B é última classificada com 1 ponto. A partir da cidade de Moatize, em Tete, Mohamed Rafik.
1: Foram as notícias. Saudações.
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0: Saudações, seja bem-vindo ao programa O Meu Direito à Segurança Social, um programa do Instituto Nacional de Segurança Social em parceria com a Rádio Moçambique. Eu sou a Rosa Freitas, a sonorização está a cargo de Estevam Cavel e a produção de Idriss Mujahide. Bem-vindo! Os trabalhadores por conta própria são um grupo de homens e mulheres que têm contribuído para o crescimento da economia do nosso país a vários níveis. Hoje, no programa O Meu Direito à Segurança Social, falamos justamente sobre esse grupo laboral. Lúcia Citói é técnica do INSS. Bem-vinda à Rádio Moçambique. Quais são os trabalhadores por conta própria?
1: Muito obrigada. Os trabalhadores por conta própria são todos que, no exercício da sua atividade, podem escolher os processos e meios de trabalho, que não estão sujeitos ao horário de trabalho, que não se integram na estrutura produtiva e podem se fazer substituir livremente. Significa que pode estar ele ou então estar o filho a fazer esse trabalho. Mas geralmente fazem nas residências, nos mercados, em si.
0: Quais são os documentos exigidos para a inscrição do trabalhador por conta própria?
1: Os documentos exigidos para a inscrição dos trabalhadores por conta própria são documento de identificação civil, assento de nascimento, cédula pessoal ou passaporte para um estrangeiro, licença de exercício de atividade ou um outro documento equiparado, assim como o número único de identificação tributária.
0: Qual é a taxa aplicada para essa classe de trabalhadores?
1: A taxa aplicada para estes trabalhadores por conta própria é de 7%. O trabalhador por conta própria escolhe a remuneração na qual deve se basear a contribuição de segurança social. E nessa remuneração, ele desconta 7%. E dava um exemplo de que o trabalhador poderá, por exemplo, escolher a remuneração de 10 mil, que é o seu rendimento. Nesses 10 mil, irá descontar 700 meticais, que corresponde a 7% daquela remuneração escolhida por ele.
0: Feitos os descontos, quais são os benefícios que o trabalhador passa a ter?
1: Os benefícios deste trabalhador são, na doença, é pago o subsídio por doença e o subsídio de internamento hospitalar. É pago na maternidade, o subsídio por maternidade e por paternidade. É pago na invalidez, a pensão por invalidez. Na velhice, é pago a pensão por velhice. E na morte deste trabalhador, é pago o funeral, subsídio por funeral, subsídio por morte e a pensão de sobrevivência aos seus familiares. Caso o contribuinte queira a ter mais detalhes relacionados com todas as questões que estamos aqui a tratar, poderá aceder às plataformas digitais do INSS, como o portal, o Facebook, Instagram e o canal do WhatsApp. Mas também poderá aproximar-se ao balcão do INSS, que lá poderá ter mais detalhes e apoio.
0: Os trabalhadores por conta própria devem fazer parte do sistema de segurança social, garantindo assim todo o apoio e benefícios previstos pelo INSS. Inscreva-se e regularize a sua situação. O ouvinte é convidado a aceder às plataformas digitais do INSS, tais como o portal, o Facebook, o Instagram, assim como o canal do WhatsApp para ter mais informações sobre o sistema de segurança social. Lúcia Citói, foi um prazer tê-la em conversa. O nosso próximo encontro será para falarmos sobre a manutenção voluntária no sistema. Deste lado, despedimos-nos. Rosa Freitas, Estevam Cavel e Idriss Mujahide. Até a próxima edição.
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7: 17h20, para trás fica a montra sonora, antes o programa do Instituto Nacional de Segurança Social, hoje que trouxe como tema inscrição dos trabalhadores por conta própria, mas não se esqueça que a hora certa

Há músicas que ouvimos, há músicas que vivemos. Nesta transmissão você encontra canções que contam histórias parecidas com as nossas, não é? Eu não quero dizer que você faz-se de rico, mas são histórias que podem ser parecidas com alguém por aí. As canções que vamos passando aqui falam de amor, falam de coragem, falam de despedidas, falam de recomeços, esperança também na calha. Canções que ensinam a saber estar, a saber ser e a encontrar significado nos pequenos momentos da vida. Queremos, desta forma, agradecer por continuar desse lado, pois sabemos que o mundo está cheio de distrações e a sua companhia é o nosso maior prémio. Enquanto ouve-nos, queremos oferecer mais do que entretenimento, queremos oferecer presença, a nossa presença neste caso, que é possível através desta magia radiofónica. Queremos também partilhar consigo as informações sobre os principais eventos desportivos de âmbito nacional e internacional. E neste momento, deixa-me só dizer-lhe que estamos a fazer o acompanhamento do Mundial 2026, que ontem arrancou em México com a vitória da seleção anfitriã, neste caso México, por 2-0 diante dos Bafana Bafana, uma reedição de um outro jogo de abertura que aconteceu na África do Sul há 16 anos, mas o resultado foi de 1-1 com aquele golo de Sipiwe Tshabalala, aquele grande golo para a África do Sul. Queremos que as emoções que permanecem consigo possam então ser, de certa maneira, vitalícias, não é? Mesmo depois das informações passarem ou mesmo da música terminar, nós pedimos para que as memórias fiquem para sempre em si. 17 horas, 32 minutos e meio. Continuamos então nesta linguagem universal de desporto e música e amizade, pois aqui fala a paixão, fala o respeito, fala a solidariedade, fala então aquela vontade de sempre estar bem perto um do outro. Seguimos mais com música. Desta vez convidamos El Francês com este trabalho, Cacata. Esta música foi feita ao lado do Classic Nova. É para ouvir já a seguir. Boa tarde.

Chora, chora, chora, chora, mas faz hoje. Não deixa pra amanhã o que você deve fazer hoje. A alegria é hoje, não é amanhã. Um forte abraço aí para os meus grandes amigos em Matundo. Eles acompanham a emissão através dos 88.5 MHz em FM Nelson Diogo Massamba. E na cidade mineira de Motize, ligado também através dos 88.5 MHz. Em FM Xingose também está ligado à rádio onde correm todos os campeões. Cristóvão Patizo, lá nas montanhas da Vila do Songo, um forte abraço através dos 88.5 MHz em FM. Para si também, aí no bairro Samar Machel, Mateus Sansão, Mutemba, Padue, um forte abraço através dos 88.5 MHz. Estamos juntos, ligadinhos, através desta magia radiofónica da número 1 desportiva em Moçambique. Chora, chora, chora da alegria comigo.

Chora, chora, chora, mas faz hoje e não é preciso ficar com ciúmes, pois há lugar para todos aqui na Rádio dos Campeões. Não foi só Pádua, não foi só Filipe Sobelo Magaia, não foi só para a gente que conecta-se à Rádio dos Campeões já a partir de Moatize. É também para Tzoveca, aí na praia do Bilene, Maungo, Xinhambanini, Nhuani, Saseca, Tzatzene, Nyangono, Mata, Mahelane. Um forte abraço a todos aí também no Namikopo, Namtekliwa, Murrapaniwa, Muatala, Muaivire, Napipini, Muhala, Muhala Expansão. Um forte abraço a todos que estão ligadinhos à rádio onde correm todos os campeões. Manhã, a Pequeno Brasil, Mica Júnior, Floresta, Aeroporto, Insídua, Brandão, Alto Toron. Olá, Dona Catarina Said, Maganja da Costa, também estamos ligados através dos 88.2 MHz em FM. Aí em Sanjala, Namacula, Popular, Xilogo, Muxenga, Zinja, Cerâmica, Luxeringo, Estação, Massengera. Alô, meu grande amigo, Jaima, Quaqua, Alumilo, Mutapassa. E também ligamos Colombo, Chimbonila e tantos outros lugares aí na cidade de Lixinga. Sabemos também que Esturro está ligado através dos 99.2 MHz FM. Também chora de alegria, mas faz hoje, porque é hoje que nós devemos então cumprir com as promessas, fazer o nosso melhor para os nossos amigos. É por isso mesmo que estamos todos aqui, todos ligadinhos através das ondas da Número 1 Desportiva em Moçambique. Um abraço aí para Estoril, Chipangara, Munhava, Macuti, Macurungo, Ponta Gea, Matacuani, Maquinino, Manga, tantos outros lugares aí na cidade da Beira. Um forte abraço também para o meu grande amigo André Pequenino, que está ligado ali na terceira maior baía do mundo. Um forte abraço para Cariacó, Cimento, Chiúba, Eduardo Mondrani, Gingoni, Ingonani, Gina Machel, Mahati, Maringanha, Metula, Muxara, Natite. Bom, não me esqueço, obviamente, da capital de Pemba, não é? Paquite Kit. Um forte abraço aí. Estamos ligados através dos 99.2 MHz em FM. Para si também que está ligado aí no Rumbana, Xambone, Xicuque, Guicuque, não é? Macuamena, Agostinho Neto, Nhagviga, Mabil, Dambo, Macupula. Um forte abraço aí para Machixe. Um forte abraço também para a cidade de Inhambane, Marrambone, Moalé, Balane, Liberdade. Forte abraço a todos que estão ligados através dos 98.1 MHz em FM. Não nos esquecemos nem tão pouco da cidade de Maputo e também contando com arredores. Um abraço para Mavalane, Ulene, FPLM, Machekene, para Narciso. Um forte abraço aí no bar das FPLM, para Joaquim, Chauque Mabasso, também no bar das FPLM, Machekene, Polana Caniço, Costa do Sol, aí também no Mingueno. Um forte abraço no Triunfo, Bairro Ferroviário, Laulane, 3 de Fevereiro, Maota, Jalbazine, Chiango, Mapulene, Pescadores, aqui na Zona de Cimento, Cup, Malhangalene, para si também aqui no Bar Central. Já agora um forte abraço aí para Cota Rafique, que está bem perto aqui das instalações da Rádio Moçambique, aqui mesmo no Bairro Central, ali naquela zona bem conhecida por Ronil, embora a empresa já não esteja por lá, mas ficou o nome, o registro também para os cidadinos da capital. Forte abraço também aí para Malanga, para si que está ligado aí a partir de Alto Maé. Juntamos também Xamanculo, Xipamanini. Forte abraço aí para si também que está ligadinho a partir então de Ilhanguene, Luís Cabral, Unidade 7. Olá, Mr. Andela, bairro do Aeroporto, Jardim, 25 de Junho.
O Cota Dalito aí também é ligado à Rádio dos Campeões. Dalito Cambula, um abraço aí no bairro 25 de junho, mais conhecido por Chopal. Mas também juntamos Jorge Dimitrov, o famigerado Benfica, Bagamoio, Salene, Desimpeto, Maguanini, Marrazine, Guava, Abel Jafar, Cumbeza. Um abraço aí a todos que estão ligados a partir então do bairro de Cumbeza, Agostinho Neto, Macaneta, Vila de Marraquém, Amorraque. Estamos ligados através dos 93.1 MHz FM, Mapulango, Pussulane, Mali, Mbongolwene, Intaca, Congolote, Macamele. Já estamos em Matola, né? Um forte abraço aí para Ancobe, Machava, Tsalala, Liberdade, Lkeleva, Anyani, Fomento, Cial, Machanchene, Tchumene, tanto bairro que nunca mais acaba. 17:56, mas também juntamos Guaxene, né? Um forte abraço aí para os vizinhos Guaxene, que estão ligadinhos através dos 93.1 MHz FM, Chamiçaba, Ancime, Pires, Caeliza. Um forte abraço a todos que neste momento conectam-se através dos 93.1 MHz em FM, mas não vamos fugir do assunto aqui. O assunto é Chora de Alegria Comigo. Agora, se você tem alguma coisa para fazer, faz hoje. Amanhã já era, grande amigo. Um forte abraço aí para você que também está conectado aí a partir da cidade de Xai-Xai, bairro 8, bairro 11, bairro 13. A todos que estão também aí na cidade de Chibuto, Bocuxa, um abraço através dos 88.0 MHz em FM. Juntamos também Macia, Xokwe e tantos outros lugares aí na província de Gaza que acompanham a emissão através dos 88.0. Um abraço, Kunjani. 17:57 minutos e meio. Chora de alegria comigo.

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1: Aqui chegou uma reclamação bem classificada. Um forte abraço aí para José Lourenço Maggio, o pastor. Muitas desculpas, eu sei que você também está a chorar, está a chorar comigo, está a fazer hoje mesmo. Muito obrigado pelo carinho da audiência. Juntamos também ao Mr. Alcídio Bonjovinho, a partir de Chibuto. Filipina Luiz está a acompanhar a emissão a partir de Morrumbene. Marta Mabasso, nas Palmeiras, aqui em Maputo. Érica Machaei está a acompanhar a emissão a partir Patrício Lumumba, isso mesmo, um forte abraço, não é Patrício Lumumba, mas sim São Damaso, um forte abraço, estamos juntos. O Anelice Kea está ligado a partir da cidade de Maputo, muito obrigado pela conexão. Ivo Mucavel está ligadinho a partir de Mali, mais conhecido por Santa Isabel. Pedro Macuaco a reclamar também que nós também na diáspora queremos a saudação. Sim, cá está Frankfurt. Um forte abraço aí na Alemanha. Pedro Macuaco ligado através da internet. Fátima Angulel está ligado a partir de Guava. Temos também Letildes Francisco, ligada a partir da cidade de Inhambane. Muito obrigado pela preferência. Rogério José Francisco Sembero, ligado a partir de Gorongosa. Muito obrigado pela conexão. E obrigado mesmo pelo fato de estar sempre ligado através da internet às emoções do desporto aqui na Rádio dos Campeões. Justino Chicala, feliz aniversário. Praia do Bilene, 89.4 MHz FM. Aurélia Lopes, em Loures, Lisboa. Muito obrigado. Estamos juntos através da internet. Já dissemos que contamos também com André Rafael Pequenino, a partir da Bahia de Pemba. Ele está a acompanhar a emissão. Estamos juntos nesta noite, já é noite, de sexta-feira, que esperamos que seja uma noite animada, tranquila, bem-vinda ao lado das pessoas amadas, mas sempre conectados à rádio onde correm todos os campeões. Floribela Marringula está ligada a partir de Chipamanini. Um abraço aí em Chipamanini. Saí de saúde. É Saí de saúde, Rafael. Um forte abraço aí. Está ligado a partir de Zimpeto. Nelson Mangani, na África do Sul. Em Joanesburgo, um forte abraço para si, cuide-se. Elina Mbebe está ligada também. Aqui a responder, Letildes Francisco a dizer que está ligada a partir da cidade de Damaxis e não Inhambane. Obrigado pela correção. Só não disse de que bairro é que se encontra, mas reclamou de imediato aqui a dizer que não está na cidade de Inhambane, mas sim na cidade da Maxix. Já dissemos que temos aqui a conexão do Nelson Diogo Massamba, a partir da cidade mineira de Moatize. Madime Leonardo Leo também está ligado a partir de Xamanculo. Forte abraço. Vénia Unguan está ligado a partir de CMC. Não é CMC, grande amiga, é Moguanini C, isso sim. Mas ficou lá o registro, é a tal história. Ronil, não é? Temos também Machava Sussimol, temos esses nomes aí que acabaram virando moda e tornaram-se nomes dos bairros, mas verdade seja dita, não tem nada a ver com isso, é apenas aquele hábito, não é? Eu vivi num bairro em que havia ali uma zona chamada Chapas Cometal. Alguém se lembra desse bairro? Alguém sabe de onde que estou a falar? Estou a falar do bairro da Liberdade. Havia uma zona chamada Chapas Cometal, mas agora já não existe, agora tem outro nome. É a Rua de Pavês, se calhar. Um forte abraço aí a todos que estão a acompanhar a emissão a partir do bairro da Liberdade. Belmira Gouveia, também ligada à Rádio dos Campeões. Lígia Mabessa, olá! A partir de Boane, Mabessa. Vamos procurar a música de Mabessa aqui para podermos vibrar com a Lígia ali em Boane. Célio também está ligado. Dito Locomotiva, um forte abraço. O grande amigo está conectado a partir de Mavalane. É isso, um forte abraço para si. Grande amigo que está sempre conectado à rádio, onde correm todos os campeões, a número 1 desportiva em Moçambique. Chegamos também aqui ao encontro de mais um amigo que está conectado a esta hora na rádio, onde correm todos os campeões. Temos então aqui a senhora Elsa Charles Schwinn. Atenção, de quem estou a falar? Estou a falar da mãe daquele nosso ponta de lança do Sub-17, não é? Nhampul Júnior. É a mãe, essa senhora. É de Franco. Está então a reclamar a saudação aqui na Rádio Campeões a partir de Frankfurt, na Alemanha. Obrigado pela conexão. Junto aí, na cidade da Matola, Santos. Muito obrigado. Estamos juntos nesta tarde dos campeões. Já é noite. Meças desculpas. Eu já sei que já é noite. Lopes Laís também está ligado à Rádio Campeões. Osvaldo Oliveira hoje não vai reclamar, porque saudei Osvaldo Oliveira, a partir de Chumene. Carlos Mimbir também está ligado. Délio Matus, um forte abraço. Águeda Guedes Souza anda desaparecida, mas ela está conectada a partir de Montepuez, em Cabo Delgado. Raquel Guirugo, aqui na capital do país, no distrito municipal Camavota. Helena José, obrigado. Cristêncio Marques está ligado a partir de Nampula, 88.3 MHz em FM. José Novela está no Chamiçaba, aqui mesmo na Catembe. Obrigado por estar conectado à rádio onde correm todos os campeões. Maxêncio Nqueca está ligado a partir do bairro Polana Caniço. Obrigado, meu pai. Está ligado então à Rádio dos Campeões através dos 93.1 MHz em FM. Asica Abdullah também é ligado à Rádio dos Campeões aqui na cidade de Maputo. Osne Yutan Manganiele também conectado à Rádio dos Campeões. Deixa-me ligar aqui o GPS para localizar o Osne Yutan Manganiele. Bom, estou sempre ligado a este amigo, mas que já me foge a sua localização e o meu GPS a não funcionar devidamente, mas fica para a próxima, grande amigo. Não se preocupe que eu localizo-lhe aqui através então destas soluções informáticas. Para já, deixa-me só avançar para mais um que está ligado, Celso Nchechava, a partir do bairro Polana Caniço. Irmão, estamos juntos, ligadinhos através dos 93.1 MHz em FM. Também temos aqui John Manuel, Ivo Manjate, Vasco Banzi, ou seja, Vasco José Banzi. Hermina Mbouane está ligada a partir do bairro da Machequene. Aida Lourenço Ubisse está ligada a partir de Boquiço. Forte abraço para si. Temos também a ligação de Araújo Xelengo. O meu GPS a falhar. Bernabé Nestor Quambi está ligado a partir do bairro de Ulene. Um forte abraço para si. Estamos juntos nesta noite de sexta-feira. Estamos a 12 de junho de 2026. Obrigado pelo carinho da audiência. Continue ligado à rádio onde correm todos os campeões. Um abraço também para Sérgio Conceição na Matola. É um grande amigo, portinguista, não é? Um forte abraço aí, Rafael Munajaca, aí no Matijan, um forte abraço. Nuno Kanda, em Kobe, um abraço para si. Daisy Rimundi está ligada a partir da província de Manica. Não consigo aqui visualizar o ponto em que se encontra na província de Manica, mas o certo é que está ligada a partir da província de Manica. Arstina Mazive, também ligada à rádio onde correm todos os campeões. Muito obrigado a todos. Muito, mas muito obrigado pelo fato de estarem ligadinhos à rádio onde correm todos os campeões. Eu já disse que estava também com Cristóvão Patizo, a partir então da Vila do Songo. Por isso mesmo faço votos para que ele possa estar a gozar de boa saúde, quer sob o ponto de vista físico, psicológico e espiritual. Custódio Magule está ligado a partir de Mata. Ligando também Beiro Polana Caniço, um forte abraço. Alcides Sancho Nhabete está na Madeira, em Portugal. Muito obrigado pelo carinho da sua audiência. Temos também a ligação da Isabel Chirinza, a partir da cidade de Maputo. Joaquim Chauco Mabasso, a partir do bairro das FPLM. Forte abraço também aí para Paulo Tembe, para Júnia Clementina, a partir do bairro 25 de Junho, ao Zeferino Francisco Magaia, a partir do bairro Cumbeza, Olímpio Maconhana, também a partir do bairro de Cumbeza. Temos aqui a conexão da Isabel Chinosa, está em Chimoio, no bairro Centro Hípico. Muito obrigado. Valvídio Pinto Almeida, Luís Wamunce, Paulo Mabasso, Ercília da Graça, Rafael Bacácio, Dulce Nhaúli. É uma audiência infinita, mas aqui já chega uma ouvinte especial. Cindy Helena Quinica, a partir de Canhaca. Muito obrigado. Obrigado também para Mombasa Mombasa, que está ligada à rádio onde correm todos os campeões. Leonor Tovela, a partir de Chilembene. Uau! Chilembene? É possível ouvir a Rádio dos Campeões a partir de Chilembene. Isso é muito bom. Estamos muito bem em termos de transmissões da nossa emissão, que já chega a Chilembene, também vai chegar a Massavassi, vai chegar a Chiguidela, vai chegar a tantos outros lugares aí na zona de choque. Né? Um forte abraço a todos que estão ligadinhos então nesses pontos mencionados. Muito obrigado a todos. Eu sei que é tanta gente ligada à rádio onde correm todos os campeões. 18 horas, 10 minutos. Chora, chora, chora, chora, mas faz hoje. Esta música está a fazer muito furor para um amigo aí que eu conheço bem. É um amigo e colega, ele até avisa-me que se não tocar esta música, é melhor não sair do estúdio, porque ali no corredor nós vamos ter problema. Embora a sua localização física não permita que ele esteja no corredor. Um abraço aí para si, grande amigo, estamos ligados, 18 horas 11 minutos. Isso mesmo, chora da alegria comigo, feliz sexta-feira.

0: São 18 horas 20 minutos. 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
0: As equipas de Machete e MM Legend, ambas de Mucuba, discutem este domingo a final do Campeonato da Zambésia em Futebol deste ano. A final está marcada para o campo do Ferroviário de Quelimane. Na fase regular da prova, as duas equipas estavam inseridas na Série B, juntamente com Mutupis e Sporting, as duas de Gurué. Nas meias finais, o MM Legend afastou o Ferroviário de Quelimane, enquanto que o Machete de Mucuba despachou a Soproteção também de Quelimane. No lançamento da final de domingo, o técnico do MM Legend, Musa Maluata, não esconde a vontade de ganhar o troféu do Campeonato Provincial depois de desperdiçar a Taça de Moçambique na semana finda.
2: São finais, finais como finais, não se joga, não é? Finais, algumas vezes, é para ganhar. E o MM Legend entra nesta final respeitando o adversário, um adversário muito poderoso, mas pronto, nós vamos mostrar também que estamos nesse campeonato e para jogar igual a igual qualquer equipa que existir à nossa frente e para tentarmos alcançar os nossos objetivos. Como o nosso objetivo é de longo prazo, vamos entrar para ver se podemos conseguir um troféu, não é?
0: Como é que vê, digamos, este reencontro com a sua antiga equipa?
2: É normal você enfrentar os jogadores, enfrentar o adjunto treinador. Isso é normal no futebol. Mas pronto, o MM não está para olhar para esses sentidos. O MM apenas está focado para os objetivos organizados na equipa. Não é aquilo que eu disse no princípio. Primeiro, agradecer uma equipa nova que chega na final de Taça do Moçambique. Felizmente, fomos eliminar na especialidade. Taça é isso mesmo. Também vamos ver se podemos fazer um bom jogo com a gente de Mucuba para nós arrancarmos bem o campeonato. Porque o objetivo aqui é o campeonato, não é? Você pode deixar bem no torneio e no campeonato não achar bem. Mas pronto, nós não vamos olhar para isso. Que nós vamos pedir a pena ver um bom jogo, não é? Haver boa arbitragem. Que ganha o melhor, né?
0: A realização do jogo entre as duas equipas de Mucuba em Quelimane não constitui entrave para MM Legend, sublinhando que é uma prova organizada pela Associação Provincial de Futebol da Zambésia, refere Musa Maluata.
2: Eu, nesse lado, eu olho como um lado positivo, porque esse jogo não são dos clubes. É o jogo inteiramente da associação, não é? A associação é que marca o jogo, porque essa fase é a associação que decide onde que o jogo vai ser marcado. Agora, Quelimane é Zambésia, Mucuba é Zambésia. Acredito, são duas equipas de Mucuba, e qualquer equipa que ganhar, ganha Mucuba. Não se ganha MM Legend, nem não se ganha mais gente. Qualquer equipa que ganhar, é Mucuba que ganhou. E oxalá isso que aconteça no campeonato, as duas equipas na final e as duas equipas representar a província. Isso seria muito bom.
0: Mas em termos de custos, acarecem muito as equipas, né? Sair de Mucuba para aqui, tem aquela logística toda.
2: Falando da logística, se você está no campeonato, está sujeito à logística. Não tem um campeonato fácil, nem que seja jogando em Mucuba, também pode cansar de custos. Jogando em Quelimane também custa. Mas essa parte nós não vamos nos meter como MM Legend, porque são jogos inteiramente da Associação Profissional de Futebol. Os regulamentos estão lá contidos. Quando chega nessa fase, a associação é que decide onde que o jogo deve ser realizado. Então, nós, como clube, não temos nada a dizer. Isso só pode acontecer no balanço. A ver o balanço do torneio, nós podemos colocar nossas ideias e a associação coletar essas ideias.
0: Independentemente do resultado de domingo entre o Machete de Mucuba, isto não belisca a formação ou constituição da equipa, até porque, segundo Maluata, a taça vai para Mucuba, independentemente de quem vencer a partida.
2: Não, acredito que os objetivos da direção é este, não é? Uma equipa que está em construção. Agora, eles nos deixaram, nós chegamos até na final. Então, os objetivos tanto não como esse. Agora, se eles nos deixam, como fizemos agora no torneio de abertura e Taça de Moçambique, nós vamos acreditando. Acreditando significa que já estamos a concretizar aquilo que são nossos objetivos. Porque na Zambésia tem equipas grandes. Estou a falar do Magéi, estou a falar do Mutupi, estou a falar do Sorvete de Quelimane, Sporting e companhia, que estão há muito tempo nessas caminhadas. Não vou tirar mérito dessas equipas. Como agora, principalmente, vamos jogar com uma equipa grande. Uma equipa que está há muito tempo, que já deixou no Moçambique, tem jogadores experientes. Nós vamos a Quelimane respeitando o adversário, mas pronto, também aí fazer o nosso trabalho.
0: Musa Maluata, técnico do MM Legend de Mucuba. Por seu turno, treinador do Machete de Mucuba, Shabab Jafar,

0: mais do que também querer ganhar, espera que seja proporcionado um bom espetáculo de futebol, a avaliar pela rivalidade das equipas da cidade de Mocoba.
1: Eu penso que vai ser uma boa final, vai ser um jogo muito bem disputado, muito bem corrido, olhando mesmo por toda essa nuance que acabaste citando, jogadores que se conhecem muito bem, duas equipas técnicas que se conhecem muito bem. Eu penso que vai ser uma final que vai se decidir no final dos 90 minutos, praticamente. Em suma, vai ser uma boa final.
0: Há duas semanas que o Machete de Mocoba não está em competição. Shabab Jafar vê este fator em duas perspectivas.
1: Bom, isso é preciso observar em duas perspectivas. Na componente rodagem competitiva, a MM Legend leva vantagem, não parou. E nós praticamente tivemos o repouso de duas semanas, e isso pesa um bocadinho na componente da rodagem competitiva. Mas foram semanas praticamente que deu para recuperar alguns jogadores e continuar a aprimorar aquilo que é o nosso modelo de jogo, praticamente. E conseguimos fazer isso. Esperamos ver as coisas fluírem muito bem no jogo do domingo, praticamente.
0: Tal como Moussa Maluata Shabab Jafar, da turma militar de Mocoba, diz que foi uma boa opção em associação marcar o jogo da final para Climane, pois embora sejam duas equipas do segundo maior centro urbano da Zambésia, no caso concreto, a cidade de Mocoba.
1: Climane é a capital da Zambésia. Mocoba está na Zambésia, praticamente. E, sendo o melhor campo que temos na província, eu penso que é justo. Tinha que ser mesmo num campo, no melhor campo possível, que neste caso é do Ferroviário de Climane. Agora, a massa associativa, os adeptos, precisam acompanhar as equipas, praticamente. Nós temos adeptos cá em Mocoba, temos adeptos em Climane, a semelhança também do nosso adversário. Então, eu acredito que isso não vai influenciar muito, muito pelo contrário. Poderão viajar e isso vai ser um fator motivacional, os atletas verem os seus próprios adeptos a saírem dos distritos e a seguirem eles praticamente.
0: Shabab Jafar, técnico da equipa militar. Esta época, o Campeonato Provincial de Futebol, vulgo torneio da abertura, iniciou em séries. A A foi constituída por Só Proteção, Ferroviário, 1 de maio, 3 de fevereiro, Sporting, todos os emblemas de Climane e também Gerardinha Sons. Na Série B, já que anteriormente avançamos e passamos a repetir, Machege de Mocoba e MM Legend, também desta cidade, de Gurue, vem Mutupi Sporting. Na fase eliminar passaram os dois primeiros de cada série, na A, Ferroviário e Só Proteção, e na Série B, os dois finalistas, neste caso concreto, Machete e MM Legend. Assim, é fácil saber que as duas equipas de Climane foram eliminadas nas meias finais. Outras notas de atualidade esportiva. Iniciou o Mundial de Futebol, desta vez com um total de 48 equipas e decorre em três países, Estados Unidos, México e Canadá. Das 48 seleções, 10 são de África. Ontem, na abertura, a África do Sul perdeu diante do México por 2 bolas. Confrontamos o treinador de futebol sobre as expectativas das equipas africanas. Filomeno Marques, mais conhecido por Mr. Moser, não tem dúvidas, as equipes africanas ainda estão longe de se considerarem candidatas, apesar de reconhecer a qualidade.
2: Olha, dizer que para mim é muito duvidoso as equipes africanas. Eles têm talento, têm jogadores de alto nível, mas nós temos um problema, é que os jogadores, quando vêm para as nossas seleções, normalmente não dão o seu todo. Este é que é o maior problema. As equipes não são fortes taticamente, defensivamente. Então eu penso que este é um grande déficit que as equipes africanas têm. Os jogadores africanos, quando estão nos campeonatos europeus, eles fazem grandes campeonatos, fazem grandes apresentações, mas quando vêm para as seleções não são os mesmos. Então é isto que me deixa com um ponto de interrogação muito grande.
0: E para as equipas africanas se afirmarem, ainda vai precisar de muito tempo?
2: Eu penso que é um trabalho que ainda vai levar tempo. Vai levar tempo porque é um trabalho que precisa se trabalhar muito a mente do jogador africano. E eu penso que também, no fundo, eu acho que falta um pouco de patriotismo. Porque repara que os europeus, pobremente como não, saem de um clube, de um país como Moldávia, mas eles, quando vão representar a Moldávia, eles dão de tudo. Mas os nossos jogadores africanos que eu vejo não transpiram como deve ser a camisola. Portanto, eu penso que é aí onde está o maior problema. O jogador tem que dar tudo pela sua pátria. E eu penso que realmente também outro fator é o fator dos prémios também. Repara que sempre nos mundiais nós temos tido problemas de prémios, e isto parecendo que não também desmotiva os jogadores, e os jogadores também acabam não pondo o pé, não dão o seu máximo, não dão o seu máximo. Então eu penso que ainda há um trabalho muito grande para fazer no jogador africano.
0: Mesmo a nível do continente africano, o treinador de futebol Filomeno Marques aponta alguma diferença entre as seleções?
2: Eu não acredito muito, porque ainda há muito trabalho para fazer. Porque repara, este Marrocos, para chegar onde chegou, nós temos acompanhado que o Marrocos também virou-se muito. E não são todas as equipas, todas as seleções africanas que têm a capacidade que o Marrocos tem. Os centros de estádios, isto, aquilo, a capacidade financeira. Tirando o Marrocos, que é a África Branca, né? Se nós formos a ver, a África Branca tem outra maneira de pensar. Vamos a ver a Tunísia, o Egito, o Marrocos, a Argélia. Eles têm outra maneira de pensar. Eu acho que não sei por estar ali um pouco... Estão ali no corno da África, na África do Maghreb. Eu penso que estão ali mais perto da Europa. Eu penso que eles têm um pouco da cultura europeia. E eu penso que nós aqui na África subsaariana as coisas ainda estão muito abaixo. Temos que trabalhar muito.
0: Filomeno Marques, mais conhecido por Moser, conceituado treinador de futebol, que se evidenciou nos escalões de formação em Climane, destaca as equipas europeias como as favoritas e vê da seguinte forma a estreia nesta competição, no Mundial, neste caso, de Cabo Verde.
2: Cabo Verde pode ter vontade, mas o Cabo Verde ainda não tem essas andanças, né? E não tem essas andanças que tem alguns clubes, que tem alguns países africanos. Mas eu penso que Cabo Verde é esperar para ver.
0: Assim, de forma geral, quais são então as principais candidatas a carregar o troféu?
2: Nós temos sempre aqueles clusters, né? Temos ali a Alemanha, que é uma seleção muito fria, muito metódica. Temos ali o Brasil, que é aquela seleção da criatividade, agora com um treinador muito cínico italiano, com um treinador que pensa muito futebol taticamente, com muita resistência competitiva psicológica, porque o Brasil tem tido esse déficit na competitividade psicológica, tem sido muito fraca, mas eu penso que o Ancelotti vai fazer um trabalho de resistência competitiva psicológica. E principalmente o Brasil tem tido problemas defensivos, e aquele é italiano, um indivíduo muito frio, sabe trabalhar nesses aspectos. Eu penso que podemos ter um Brasil um pouco mais forte. E também temos ali a Holanda, que é aquela sempre laranja mecânica, que nos apresenta aquele futebol também que nos habituou a ver. Temos ali o Portugal também a dar o seu ar de graça, a Inglaterra, que é sempre a Inglaterra, e pode haver uma ou outra, né? Mas estes para mim são a França, que já se provou no futebol mundial que é sempre uma potência.
0: E a campeã em título, a Argentina?
2: Olha, tínhamos esquecido, até a própria Argentina também é uma candidata, e vai continuar também a estar ali em cima, vai lutar para o título.
0: Filomeno Marques, treinador de futebol, analisando o Mundial desta modalidade que iniciou, portanto, esta quinta-feira no México e vai, de certa forma, escalar as cidades também ou países como Canadá e Estados Unidos da América. Ontem, na abertura, como aqui já destacamos, a África do Sul perdeu com o México por 2-0.
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0: Vem aí o Nacional de Jogo Desportivo de Escolares a nível da província da Zambésia. O setor de educação está a preparar os centros de treinos para diversas modalidades. Igualmente, trabalha-se para integrar os alunos ou atletas nas escolas da cidade de Climane. São alunos pré-selecionados, oriundos de alguns distritos da província. Foram selecionados 177 atletas. Joaquim Casale é o diretor provincial de educação na Zambésia.
4: Nós reservamos 2 semanas apenas para as crianças irem se preparar, porque precisa ir aos distritos para buscarem a sua informação pedagógica. Estamos a falar daqueles alunos que, bom, pronto, são alunos e devem vir para cá para continuarem com os treinos. Então isso se passa necessariamente, nós já falamos com os diretores distritais, assim que chegarem, cada distrito vai para as escolas onde nós temos atletas selecionados para a fase seguinte, como bem disse, que é a fase de preparação ao Festival Nacional. Então, isso nós redundamos, não precisamos o dia efetivamente quando é que vai ser, mas estávamos a dizer que pelo menos até dia 15 de junho eles estarão cá. Esse é o período máximo. 15 de junho eles terão que estar, porque temos que nos organizar, encontrarmos o alojamento, dessa vez vai ser definitivo. Até, quer dizer, assim que vier, já não voltam, só regressam quando regressarmos de Inhambane, assim que decorrer o festival. Portanto, a fase que se segue é mesmo treinamento, vamos preparar os meninos em função com as modalidades, como podemos acompanhar aqui, cada modalidade apurou os que foram brilhantes no festival e esses vão se preparar para seguir em Ambane.
0: Dos 177 atletas, serão selecionados 150 nas modalidades de futebol, basquetebol, handebol, voleibol, ginástica, jogos tradicionais, xadrez, atletismo em diversas especialidades.
4: Agora, aqui, terminado o festival, foram selecionados 177. Desses 177, nós iremos ainda cada vez mais afinar, porque precisaremos só de 150 para o festival de Inhambane. Alguns ainda terão que ficar na segunda filtração.
0: Significa que as escolas já estão preparadas para acomodar e receber, neste caso, esses alunos para serem integrados, os treinadores já estão preparados também para que logo que cheguem passam a ter sessões normais para a fase nacional.
4: Essa informação já documentamos junto do Governo do Distrito, em particular ao Serviço Distrital de Educação. A diretora já sabe disso, até hoje mesmo nós conversamos com ela, ela já providenciou as escolas para receber os meninos. Só que vamos agora estratificar em função com aquilo que foram os documentos que eles a trazer, porque são várias, diversas classes, etc. E vamos enquadrar, isso não é problema. Vamos enquadrar e vamos fazer a calendarização. Uns vão estudando de manhã, outros à tarde, em função com a classe e a escola onde estiver, não haverá nenhum problema. Aliás, é ávido, nós temos feito sempre isso e cora assim, há lugar para todos.
0: Joaquim Casal, diretor provincial de educação na Zambésia, e os preparativos do Festival Nacional de Jogos Desportivos Escolares. Entretanto, alguns atletas pré-selecionados já se encontram, ou melhor, mostram-se aptos para a preparação a esta fase final. Maria Raul, de handebol, e um atleta de futebol, falam das expectativas desta preparação.
5: Fui classificada porque fui a melhor jogadora e me levou a jogar isso porque gostei do handebol e muitos me apoiaram a jogar.
0: Mas o que significa isso no meio de muitos atletas, você ser a distinguida?
5: Significa que eu fui escolhida por jogadores e os mestres.
0: Foi igualmente pré-selecionada para fazer parte da seleção que finalmente vai participar no Nacional. O que é que você espera dessa preparação e expectativas do Nacional?
5: Espero que seja um jogo bom, possamos ganhar, né?
0: E a vossa preparação, como é que acha que deve ser?
5: Tentamos dar o nosso melhor, né, nos treinos para podermos ser classificados para ele.
0: E foste selecionado para fazer parte da pré-seleção, digamos assim.
6: Sim.
0: O que é que você espera desta fase que se segue de preparação?
6: Eu espero que eu treine bem para ser selecionado para a seleção da Zambésia e representar ela bem nos Jogos Escolares Nacional.
0: Okay. E que pedido gostaria de fazer para que fossem proporcionados, para que tenham uma boa preparação? Como é que você acha que deve ser a preparação para estarem melhores?
6: Que os treinadores dão um bom treino e selecionam os melhores. Para a equipe da Zambésia é muito feliz, ir muito forte dá.
0: Atletas da Zambésia entusiasmados em fazer parte da seleção que vai então participar no Nacional dos Jogos Desportivos Escolares, que está marcado para a província e cidade de Inhambane ainda este ano, nos meses de agosto e setembro. E desta feita, estimado ouvinte, colocamos então um ponto final neste espaço de desporto. Ficam aí despedidas de Abner Tchernenko e Jesse Milton Ernesto.
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2: São 18 horas 49 minutos, RM Desporto trouxe então a montra sonora antes a resenha desportiva a partir da província da Zambeza com Abner Charnenko. Daqui a sensivelmente 11 minutos, mais coisa, menos coisa, teremos então o Jornal da Noite. Convidamos o caro ouvinte para poder acompanhar os principais acontecimentos desportivos de âmbito nacional e internacional em forma de notícias no habitual RM Desporto, ou seja, o Jornal da Noite, que a esta hora vai em simultâneo com a Antena Nacional. Continuamos então a trazer as grandes emoções musicais até às 19 horas e 1 minuto, altura em que vamos avançar com o Jornal da Noite. Boa audição.

0: 18 horas 59 minutos, conforme combinamos, daqui a pouco vamos estabelecer o simultâneo com a Antena Nacional para a transmissão do Jornal da Noite.
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0: Boa noite, União Desportiva de Songo elimina Grupo Desportivo de Tete e assegura vaga nas meias finais da Taça de Moçambique, fase provincial. Mundial de 2026 promete ser o maior e mais lucrativo da história do futebol. Jornal Desportivo no ar, edição de sexta-feira, hoje por Adão Matimbi e Jerônimo Amba. Abrimos esta edição com a Taça de Moçambique. O detentor do troféu, União Desportiva de Songo, está nas meias finais do certame, após afastar o Desportivo de Tete por 2-0. O próximo obstáculo é o modesto Mulambi Futebol Clube, mas atenção que a taça é fértil em surpresas. Na poltrona e à espera do vencedor está o Xingal de Tete.
1: Trata-se de um jogo inserido na primeira eliminatória da prova, que teve lugar na Vila do Songo, onde os donos da casa tiveram o total domínio da parte inicial da partida. Foi na primeira parte do certame onde os hidroelétricos do Songo conseguiram marcar os dois golos que abriram o caminho para a turma comandada por Daoud Razak seguir para as meias finais. No fim da partida, o técnico da União Desportiva do Songo, Daoud Razak, era um homem satisfeito, tendo dito que o resultado peca por ser escasso, porque a sua rapaziada foi perdulária.
2: Acabamos sendo os justos vencedores, por isso produzimos. Penso que na segunda parte houve menos intensidade de jogo. Por isso penso que na parte final, nos últimos 15 minutos, acabou-se sentindo um bocadinho alguma fadiga. Mas penso que no conto geral somos superiores. A equipa adversária não fez nenhum remate, tivemos mais bola, mais tudo. Ainda, eu penso que pega por ser escasso, falhamos muitos gols, fomos muito perdulários. Por isso penso que o resultado encaixa-se perfeitamente.
1: Por outro lado, o treinador do Grupo Desportivo de Tete, Silvério Assupainho, reconheceu a superioridade do adversário, que controlou com sucesso as investidas criadas pelos seus jogadores ao longo da segunda parte.
3: Dando em conta que esta é uma equipe que está no outro nível, né? Nós tivemos uma primeira parte um bocadinho complicada, né? Porque nós complicamos sozinho. Houveram algumas marcações que não foram boas, por isso a gente acabou sofrendo o primeiro golo. E depois já apareceu uma jota, sofremos o segundo. Então na segunda parte entramos com uma estrutura já um bocadinho diferente. Tínhamos que mudar as pedras para ver se a gente podia conseguir o empate.
1: Silvério Assupainho, técnico do Grupo Desportivo de Tete, e a derrota da sua equipa diante da União Desportiva do Songo por 2-0, que ditou o seu afastamento da segunda maior prova de futebol do país, Taça de Moçambique. Com este resultado, a UDS vai defrontar nas meias finais a turma de Mulambi Futebol Clube de Matiz, e o vencedor dessa partida vai jogar na final com o Xingale de Tete, que esta quinta-feira eliminou o Planície de Mpadwe por 3-1. Da cidade de Tete para o RM Desporto, Onésio Jô.
0: Antes da taça, o Mulambi Futebol Clube concentra-se para o campeonato provincial. Neste sábado, o oponente é o Jindal África.
4: Duas partidas de futebol este sábado abrem a jornada 10 do Campeonato Nacional de Segunda Divisão, fase provincial de Tete. Na cidade de Tete, a Associação Desportiva de Xingale bate-se com o Futebol Clube de Angonia. Na cidade mineira de Matiz, Mulambi Futebol Clube cruza caminho com Jindal África de Marara. Para este embate, o técnico de Mulambi Futebol Clube, Estevão Bangalane, promete uma equipa sólida de modo a conquistar os 3 pontos.
5: Sim, é um jogo complicado contra um adversário que está a liderar o campeonato da parte do Planície de Mpado. E nós vamos tentar nos organizar para podermos tentar continuar nessa senda de vitórias que nós já começamos, já vão 2 jogos que não perdemos. É um fato que a rapaziada também está bem moralizada para realizar esse jogo.
4: Do lado contrário, o timoneiro de Jindal África de Marara, Francisco Manhissa, quer uma equipa humilde de modo a continuar na senda de vitórias.
6: Jogo a jogo, temos estratégias próprias para o adversário, porque os adversários não são os mesmos, mas em termos de respeito, respeitamos a todos, estão no Campeonato Nacional de Futebol.
4: Antecâmara do jogo Mulambi Futebol Clube Jindal África de Marara, este sábado, referente à jornada 10 do Campeonato Nacional da Segunda Divisão, fase provincial de Tete, no campo sintético 25 de setembro, na cidade de Matiz, em Tete. A ronda 10 encerra no domingo com a União Desportiva de Songo B a receber Xingal B. Futebol Clube Xitima terá pela frente Zamalek Futebol Clube. Planície de Mpadwe enfrenta o Grupo Desportivo de Tete. Já na vila de Manje, no distrito de Xuta, Manje Futebol Clube enfrenta o Clube Ferroviário de Moatize. A formação de Jindala África de Marara, com 22 pontos, vai na segunda posição. Os mesmos pontos do Planície de Empadue, líder da competição futebolística. O Mulambo Futebol Clube vai em sétimo lugar, com 10 pontos, onde a União Desportiva de Songo B é a última classificada com 1 ponto. A partir da cidade de Moatize, em Tete, Mombad Rafiki.
0: No Niassa, o campeonato da segunda divisão foi apenas sorteado nesta quinta-feira.
7: A Associação Provincial de Futebol de Niassa agendou para os dias 27 e 28 do presente mês a realização da primeira jornada da fase final do Nacional da segunda divisão da modalidade. O sorteio da competição foi realizado esta quinta-feira e definiu o cruzamento dos jogos Real Futebol Clube de Quamba, Universidade Pedagógica de Niassa, Moxenga Futebol Clube, Águias Especiais de Marrupa, Associação JJ Arra Norte, Águias Especiais de Lixinga. Esta fase da competição será caracterizada por 10 jogos discriminados em 5 para cada uma das duas voltas do modelo clássico de todos contra todos planificado. RM Desporto, Mércio João, a partir de Lixinga.
0: Árbitros de futebol em formação no distrito de Montepuez, em Cabo Delgado. A ideia é que o distrito tenha árbitros elegíveis para as provas oficiais no país.
8: 25 candidatos iniciaram esta sexta-feira na cidade de Montepuez, em Cabo Delgado, a formação de nível básico de árbitro de futebol. Com a duração de 3 dias, o curso é ministrado por 2 instrutores FIVA, indicados pela Associação Provincial de Futebol, e envolve apenas candidatos a árbitros do distrito de Montepuez. O presidente da Associação Provincial de Futebol em Cabo Delgado, falando aos formandos na abertura do evento, disse que esta formação visa dotá-los aos árbitros de conhecimentos das regras de futebol e de capacidade de apitar jogos oficiais.
9: E nós temos toda a hora a movimentar árbitro de Pemba para Montepuez. E Montepuez, por que não podemos ter árbitros De categoria provincial e também que possam apitar? Daqui a pouco, ou é Atlético, ou é Futebol Clube, podem ir ao Moçambola. Então significa que os jogos vão ser apitados aqui. Então, claramente, não podemos trazer pessoas de fora quando Montepuez também tem este talento. Tanto quanto os que jogam futebol, mas também queremos ter juízes à altura. E não só, também levarmos de Montepuez para apitarem jogos na cidade de Pemba.
8: Por sua vez, Jonas Abujate, diretor provincial da Juventude, Emprego e Desporto, presente no ato da abertura, louvou a iniciativa, afirmando que o governo encoraja e vai apoiar a Associação Provincial de Futebol a promover cursos de género em toda a província.
10: Queremos, mais uma vez, como província de Cabo Delgado, saudar que esta iniciativa de formação de árbitro não só deve ser aqui no distrito de Montepuez. Queremos encorajar ao nosso representante de futebol provincial para que eventos de género aconteçam em todos os distritos. Os nossos árbitros, muitas das vezes, têm sofrido muita pressão. Os nossos árbitros, muitas das vezes, são colocados em situações, por um lado, porque algumas regras eles não sabem, e agora, com esta formação, estamos conscientes que o futebol na província de Cabo Delgado estará livre de violência.
8: Jonas Abujate, diretor provincial da Juventude, Emprego e Desporto em Cabo Delgado, e o arranque esta sexta-feira na cidade de Montepuez de um curso básico de árbitros de futebol promovido pela Associação Provincial da Modalidade Rainha. Cadre Bana, RM Desporto. Namuno.
0: Em Manica, 36 equipas dão corpo a partir deste sábado dos campeonatos provinciais de basquetebol em diferentes escalões.
7: O secretário-geral da Associação Provincial de Basquetebol de Manica, Lourinho Awas, garantiu que todos os clubes participantes encontram-se devidamente filiados, estando neste momento a decorrer o processo de inscrição e regularização dos atletas. Lourinho Awas perspectiva uma prova bastante renhida e competitiva, tendo em conta o crescimento da modalidade na província e o nível das equipas envolvidas. Segundo a fonte, os jogos serão realizados nas cidades de Chimoio e Manica, em recintos previamente aprovados pela organização.
11: Mas para esta jornada, nós vamos ter, a primeira jornada, vamos ter grande número de jogos na Escola Secundária Vila Nova, e uma parte também dos jogos em Manica, no pavilhão do Clube de Desporto da cidade de Manica. Estamos satisfeitos porque as equipas já participaram com pelo menos no mínimo a filiação, que é 5.500, por acaso, de uma equipa que tiver, ou o clube que tiver muitas equipas, a taxa é única. E também temos adicionalmente a inscrição dos jogadores que vai em função dos escalões iniciados, juvenil e júnior, que varia entre 75 meticais a 250 meticais a inscrição de atletas.
12: Na ocasião, o dirigente pediu aos clubes que concluam o processo de inscrição dos atletas o mais rápido possível, uma vez que só poderão competir os jogadores que estiverem devidamente inscritos junto da agremiação.
11: São 4 equipas que já estão devidamente regularizadas, já submeteram à associação a sua revalidação dos cartões dos atletas. Para os novos também já emitimos os novos cartões. 1 e 2 equipas ainda estamos à espera que eles enviem. Queremos já chamar a atenção às equipas que ainda não inscreveram seus jogadores ou que ainda não revalidaram os cartões dos atletas. Esse tem máximo até sexta-feira, que é o dia 12, para ver se tudo tratam, porque no sábado, dia 13, nós queremos arrancar com a nossa época, sem problema de existência de atletas que não estão devidamente inscritos na Associação Provincial de Basquetebol. Comunicamos aos árbitros que só vão jogar atletas devidamente regularizados.
12: O secretário-geral da Associação Provincial de Basquetebol de Manica, Lourinho Awas, falava a propósito do arranque este sábado do Campeonato Provincial de Basquetebol, competição que deverá decorrer até setembro.
0: Abre esta noite a 4ª jornada do torneio de abertura de basquetebol sênior masculino de Tete, frente a frente, o SPT e o Mambus Team.
13: São duas equipas separadas a 1 ponto vantagem para o Mambus Team A, que soma 6 pontos no topo da tabela classificativa contra 5 dos acadêmicos de Tete, que ocupam a 3ª posição. Julião Sacala, técnico do SPT, diz que ainda está a visualizar os atletas possantes da sua equipa, que podem dar uma outra resposta a este torneio antes do arranque do Provincial de Basquetebol Centro Masculino, edição 2026. Para o jogo desta sexta-feira, Sacala quer vencer para atingir o topo, até porque a diferença pontual com o líder é de apenas 1 ponto.
14: Nós vamos entrar em campo mais forte para ganhar o jogo. Nós temos que entrar em campo com o objetivo de vencer qualquer adversário que formos encontrar em frente de nós.
13: É para ganhar?
14: Sim, é para ganhar. Estamos nos preparando.
13: Com as mesmas intenções, está a treinar de Bacinga, do Mambus Team A, que diz que o adversário já é conhecido.
15: Começar a ganhar é sempre bom, com uma equipa grande, experiente, uma das melhores equipas do campeonato provincial.
13: Tudo aposto?
15: Tudo aposto. Estamos preparados em todos os aspectos para ganhar este torneio de abertura. Sempre será difícil, são grandes equipas.
13: Todos querem ganhar e seguramente vai vencer aquela equipa que for a cometer poucos erros. E a contar para esta jornada 4 da prova, jogam ainda as equipas das Quininas de Mambus Team B. E já no domingo, e para a jornada 5 da prova, irão defrontar-se as equipas do Mambus Team A, Centro Desportivo e Regal do Matize, SPT e Mambus Team B. Com 6 pontos, o Mambus Team A lidera a prova, seguido das equipas das Quininas, SPT, Vulcanitete e Mambus Team B, todas com 5 pontos. RM Desporto, Ciral DT. Manuel Cardoso.
0: Voltamos a Tete, onde começa a ficar configurada a seleção provincial ao Festival Nacional dos Jogos Escolares, em Inhambane 2026.
16: 13 atletas do distrito de Doa partem na noite desta sexta-feira para a cidade de Tete, onde vão integrar a fase preparatória para o Nacional dos Jogos Desportivos Escolares. Os atletas foram selecionados após se destacarem nas competições provinciais e passam agora a fazer parte do grupo de pré-selecionados que irá intensificar os treinos com vista à maior festa do desporto estudantil do país. A delegação de Doa é composta por 7 atletas de futebol 11, sendo 6 do sexo feminino e 1 do masculino, 3 praticantes de voleibol masculino e 3 atletas da modalidade de atletismo. O diretor da Educação, Juventude e Tecnologia de Doa explicou que os desportistas serão acompanhados por um técnico durante o estágio preparatório na capital provincial de Tete. Segundo Fanuel Miguel, a participação nesta fase representa uma oportunidade para Doa mostrar o seu talento e conquistar um lugar na seleção que representará Tete nos Jogos Desportivos Escolares de Inhambane.
17: Podiam ter arrancado na semana passada, mas devido a algumas questões organizacionais, Não conseguimos. Digo isso porque precisávamos de ter um encontro com os pais encarregados. Nós, quando partíamos, quando seguíamos para ter realizar esses jogos, tivemos um encontro com os pais onde despedimos e sentimos que dessa vez tendomos alguns meninos, alguns atletas selecionados, também merecíamos ter um encontro com os pais para podermos explicar. Mas o dia de partida é mesmo hoje.
16: O distrito de Doha volta a marcar presença na corrida rumo aos Jogos Desportivos Escolares com o envio de 13 atletas para a fase preparatória do Nacional a decorrer em agosto próximo na província de Inhambane. Ignacio Gamay, em Doha.
0: Notas finais, o Mundial de 2026 vai ser o mais vasto alguma vez organizado pela FIFA. Pela primeira vez, a fase final conta com 48 nações, mais 16 do que nas últimas edições. O novo formato eleva o número total de partidas para 104 jogos distribuídos ao longo de 39 dias de competição, também um recorde absoluto. Nunca um Mundial teve tantos participantes, tantos encontros ou uma duração tão longa. A dimensão da prova reflete-se na geografia. Pela primeira vez, três países acolhem em simultâneo a competição: México, Canadá e Estados Unidos. Os jogos vão acontecer em 16 cidades diferentes, num continente inteiro, numa operação logística sem precedentes para o futebol internacional. A FIFA espera receitas recorde provenientes da venda de bilhetes, dos patrocínios e, sobretudo, dos direitos de transmissão. O valor dos contratos televisivos e digitais atingiu níveis sem precedentes, confirmando a transformação do Mundial num dos maiores espetáculos mediáticos de sempre. Estima-se que milhares de milhares de espectadores acompanhem a competição ao longo das próximas semanas. Nas quatro linhas, abre esta noite, às 21 horas, a disputa do Grupo B em campo, Bósnia e Canadá. Amanhã, à mesma hora, defrontam-se Catar e Suíça. É o ponto final ao Jornal Desportivo, edição de sexta-feira, hoje com assinaturas de Adão Matimbi e de Jerônimo Amba. Boa noite.
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6: Horas 25 minutos e meio, era em desporto, trouxe então o Jornal da Noite às 19 horas e 1 minuto e foi em simultâneo com a Antena Nacional e depois fomos ao encontro da montra sonora, montra na qual deixamos ficar o que os nossos parceiros comerciais têm de melhor em termos de produtos e serviços. Queríamos aproveitar a oportunidade para convidá-lo a fazer parte desta família, de modo a deixar ficar ao conhecimento do público os seus serviços ou produtos e, dessa forma, facilitar o encontro entre o potencial cliente e também a sua marca. Juntando a sua marca à nossa, você sempre vai longe. 19 horas 26 minutos e meio, música para animar a sua sexta-feira, sendo que no reatamento vamos recuperar a música do Chico António, Iteki Malembe. É uma música que soou à despedida do saudoso Chico António. Esta música foi então toda ela bem trabalhada e apresentada no Centro Cultural Franco-Moçambicano em maio de 2022. Vamos ouvir.
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Há músicas que ouvimos, há músicas que vivemos. A verdade é essa. Nós aqui sempre procuramos trazer canções que contam histórias parecidas com as nossas, que falam de amor, coragem, despedidas, recomeços e esperança. Canções que ensinam a saber ser, a saber estar e encontrar significado nos pequenos momentos da vida. Caro ouvinte, obrigado por continuar ligadinho à rádio onde correm todos os campeões, uma vez que este mundo está cheio de distrações. A sua companhia é para nós um maior prémio e acredite que enquanto você está desse lado, nós sempre procuramos trazer mais entretenimento, oferecendo presença, informação desportiva, emoções que permanecem consigo muito depois de a música ou a informação passar por aqui. 0 horas 34 minutos, vamos voltar a lembrar outros grandes números musicais, uma vez que nós fomos em busca do Chico António, vale a pena também voltar a ouvir Mandrake com Ketembe.

0: Garcia.
1: São grandes músicas, músicas da nossa terra. São 19 horas e 45 minutos. Vamos medir o pulsar de Toronto. Vamos à boleia das imagens da televisão de Moçambique para podermos então ficar por dentro do que está a acontecer no Canadá. É o primeiro jogo do Mundial a acontecer naquele país. Neste momento há um momento cultural no estádio, muita festa, muita movimentação de músicos ali no palco, melhor dizendo. E atenção que o jogo será a partir das 21 horas, vai colocar frente a frente as seleções do Canadá e também da Bósnia e Herzegovina. Vamos então avançar para a festa.

Som vem do estádio BMO Field, ou seja, Toronto Stadium em Toronto, Canadá. Chega ao RM Desporto via televisão de Moçambique. Isso mesmo, estamos a trazer o som que está então a ser apresentado aos espectadores dentro do estádio em Toronto, Ontário, Canadá. Estádio com capacidade para cerca de 45.700 pessoas, ou seja, 45.700 espectadores, após algumas melhorias temporárias, será o palco do primeiro jogo da história de um Mundial de futebol masculino ao mais alto nível disputado em território canadiano.

0: Continuamos com as imagens do BMO Field. Estamos em Toronto. Será uma hora e meia antes do jogo entre as seleções canadense e da Bósnia e Herzegovina. Este campeonato do mundo que transmitimos em direto. Há bem pouco tempo acompanhamos a atuação de William Prince e agora está a atuar Nora Fateri. Daqui a pouco vai subir em palco Nanjoy, ainda Vedrem. São alguns dos astros que vão abrilhantar este evento que está a acontecer em três países, o Campeonato do Mundo. Portanto, temos aqui 13 minutos de atuação destes astros que foram aqui convidados para abrilhantarem a cerimónia de abertura. Agora sim, já voltamos do Canadá, já estamos aqui em Moçambique, concretamente em Maputo. Mais uma vez, boa noite, estimado telespectador. Estou aqui com dois senhores que sabem bem porque é que estão aqui na televisão de Moçambique. Meus caros, nós aqui não somos egoístas, meus amigos. Não vamos tentar tapar o sol com a peneira. Estamos aqui a fazer esta cerimónia de abertura, mas eu vou pedir rapidamente a vossa apreciação, porque a África toda esteve a jogar contra a África do Sul ontem, e ontem que jogava com o México. Não somos surdos nem cegos, mas vamos a isso. Benildo, tens apenas 3 minutos para comentar isto. É normal aquilo que acompanhamos ontem? As redes sociais todas inundaram o mundo todo contra a África do Sul, incluindo alguns sul-africanos.
1: Bom, eu diria que normal é, tendo em conta as novas tendências em termos de gestão de redes sociais. Obviamente que, do ponto de vista de vontade, se a África do Sul ganha ou não para os africanos, provavelmente a vontade era que sim. Mas como as tendências são dos memes, etc., vimos ali um mapa de África todo preenchido de México, etc., portanto, as pessoas vão mais pelo engraçado, pelo que tem maior impacto nas redes sociais, acabam criando isso. Eu, de maneira particular, sem descurar tudo aquilo que é o fenómeno de xenofobia na África do Sul, de jeito nenhum estaria a favor do México, mesmo em conta dessas circunstâncias. Aliás, porque um grupo de sul-africanos não pode se traduzir em toda a África do Sul enquanto povo, enquanto população, enquanto país que está situado em África e é nossa vizinha.
0: Muito obrigado. Ele chama-se Benildo Pinto, jogou o torneio Infanto Juvenil Bebé aqui em 2021 e 22 ou 2002? 2001 e 2 estava a jogar Bebek. Vejam só, este jovem está com 36 anos, mas é mestre em Sociologia, Gestão e Desenvolvimento Rural. Veja só, na Universidade de Eduardo Mondlane. Chama-se António Fumo, também foi um grande jogador. Foi formado no Ferroviário ou no Machacane?
2: Machacane.
0: É Machacane, foi mesmo propositado.
2: Eu aprecio muito isso. Não gosta de Machacane.
0: Não, agora...
2: É colega do Enísio.
0: Eu gosto muito do programa com o Enísio quando começam a discutir isso. É que agora eu tenho que começar a apoiar o Machacane, porque está lá o nosso amigo Dário Monteiro, desejamos boa sorte. Coach Dário, o nosso grande companheiro também. Esse senhor chama-se António Fumo. Vejam só. É outro mestrado que está aqui a falar de desporto. Fala sério. Aqui só fala quem sabe. Fumo. Eu quero ouvir a tua opinião em relação àquilo que aconteceu ontem e hoje. Todo o moçambicano estava contra a África do Sul.
2: Bom, tinha que ser o contrário, né? Mas é consequência imediata do que tem estado a se passar com alguns grupos sul-africanos neste envolvimento de xenofobia contra os vários africanos que lá residem. Portanto, isto aparentemente mexia apenas com aqueles que estão lá. Mas a dimensão, imediatamente podemos ver onde o país precisa de apoio de todo africano, vai ter, digamos, todos os africanos aparentemente contra, ou seja, não a torcer a favor deste país. É futebol, tem uma força muito grande e expressiva do ponto de vista de envolvimento e visibilidade acima de tudo. Portanto, o futebol na sua dimensão acaba até certo ponto contestando o que tem estado a acontecer na África do Sul. Esta é uma mensagem muito clara aos sul-africanos, uma mensagem muito clara ao governo e até aos protagonistas diretos destes eventos negativos. Mas seja como for, o futebol pode servir também para acabar com estes movimentos que ninguém, de facto, está a favor.
0: Pois, muito obrigado, Fumo.

0: Estamos à boleia há bem pouco da televisão de Moçambique para ficarmos por dentro daquilo que está a acontecer em Toronto, mas também ouvimos opiniões dos convidados nesta noite para poderem seguir o jogo que vem aí a seguir, Canadá. Bósnia-Herzegovina, que vão então jogar a partir das 21 horas. E assim, o desporto a merecer então opiniões que são diferentes, mas também a pautar pela União. São 20 horas em toda a República de Moçambique. Avançamos para as notícias desta hora com o jornalista Albino Muyambo.
1: Cordiais saudações, Mundial da FIFA 2026, na madrugada da manhã, às 13 horas, os Estados Unidos da América defrontam o Paraguai. Ainda amanhã, defrontam-se a nível do grupo D, Catar-Suíça, às 21 horas de Moçambique. No domingo, às 0 horas de Maputo, jogam Marrocos-Brasil. Às 3 da madrugada, Haiti enfrenta a Escócia. E às 6 da manhã, teremos o escaldante Austrália-Turquia. Duas partidas já abrem este sábado, o Campeonato de Futebol na sua primeira divisão, a nível da província de Tete. Detalhes com Momad Rafik.
2: Na cidade de Tete, a Associação Desportiva de Xingale bate-se com o Futebol Clube de Angonia. Na cidade mineira de Matize, Molambe Futebol Clube cruza caminho com Jindal África de Marara. Para este embate, o técnico de Molambe Futebol Clube, Estevão Bangalane, promete uma equipa sólida de modo a conquistar os três pontos.
3: Sim, é um jogo complicado contra um adversário que está a liderar o campeonato da parte do Planície de Mpado. E nós vamos tentar nos organizar para podermos tentar continuar nessa senda de vitórias que nós já começamos, já vão dois jogos que não perdemos. É um fato que a rapaziada também está bem moralizada para realizar esse jogo.
2: Do lado contrário, o timoneiro de Jindal África de Marara, Francisco Manhissa, quer uma equipa humilde de modo a continuar na senda de vitórias.
4: Jogo a jogo, temos estratégias próprias para o adversário, porque os adversários não são os mesmos, mas em termos de respeito, respeitamos a todos, estão no Campeonato Nacional de Futebol.
2: Antecâmara do jogo Molambe Futebol Clube Jindal África de Marara, este sábado, referente à jornada 10 do Campeonato Nacional da 2ª Divisão, fase provincial de Tete, no campo sintético 25 de setembro, na cidade de Matize, em Tete. A ronda 10 encerra no domingo com a União Desportiva de Songo B a receber Xingal B. Futebol Clube Xitima terá pela frente Zamalek Futebol Clube. Planície de Mpado enfrenta o Grupo Desportivo de Tete. Já na Vila de Manje, no distrito de Xuta, Manje Futebol Clube enfrenta o Clube Ferroviário de Moatize. A formação de Jindal África de Marara, com 22 pontos, vai na segunda posição. Os mesmos pontos do Planície de Mpadue, líder da competição futebolística. O Molambe Futebol Clube vai em sétimo lugar, com 10 pontos, onde a União Desportiva de Songo B é a última classificada com 1 ponto. A partir da cidade de Moatize, em Tete, Momad Rafiki.
1: Já é oficial, a final da Taça de Moçambique a nível da província de Gaza vai acontecer no próximo domingo. Toda a informação com Francisco Nelson.
5: Confirmado para este domingo, a realização de jogo único da Taça de Moçambique face provincial de Gaza, prova que estava em dúvida devido ao condicionalismo imposto pelas cheias. O jogo terá lugar no campo de Marianguabi, colocando frente a frente as equipas de Ferroviário de Gaza e Clube de Gaza, em partida que vai apurar o representante da província para a fase regional sul. O secretário-geral da Associação Provincial de Futebol de Gaza, Tomás Machava, diz que tudo está cautelado para que o jogo decorra sem sobressaltos, explica as razões da realização são apenas de um único jogo da Taça de Moçambique, província.
6: O momento já é esse. Acredito que acautelamos o início tardio, mas tem um desfecho, que é a parte final, onde deve se entregar o representante da província. Quero acreditar aquelas datas limites, datas dadas pela Federação, vamos cumprir para fazer a nossa entrega. Estamos a tentar fazer uma engenharia porque vimos que tínhamos que entregar o representante até dia 8, mas no esquema feito, a província de Gaza entra em cena quase duas, três semanas depois. Então vamos tentar ver se é possível fazermos a nossa taça um pouco apertada para não ficarmos de fora, também de forma que até aquela data que a província de Gaza tem que entrar em prova, poder lá estar e participar na prova. Em termos de premiação, estamos acautelados, pode até não ter aqueles valores monetários altos, mas em termos de troféus, que é medalhas e taças, está acautelado para entregar, inclusive, ao vencedor e ao vencido.
5: Secretário-Geral da Seção Provincial de Futebol de Gaza, Tomás Machava, e o jogo da Taça de Moçambique em futebol a ter lugar este domingo no campo de Marianguabe, arredores da cidade de Xechai, colocando um novo frente a frente entre o Ferroviário e o Clube de Gaza. RM Desporto, Francisco Nelson, em Xechai.
1: Foram as notícias. Boa noite.
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5: 20 horas, 10 minutos e meio, eu era no desporto, trouxe então a montra sonora, logo depois do bloco noticioso das 20 com o jornalista Albino Muyambo. Seguimos nós com mais música, sendo que às 20 horas e 30 minutos vamos à Niassa, onde ficaremos com jogadas do fim de semana. Votos de continuação de uma ótima escuta.

0: Parou. 20 horas 30 minutos. Avançamos para as jogadas do fim de semana com Mércio João.
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Saudações, já este fim de semana no Niassa, a segunda jornada do Campeonato Provincial de Futebol Feminino e Futsal. A Associação Provincial de Futebol de Niassa agendou para os dias 27 e 28 do presente mês a realização da primeira jornada da fase final do Nacional da 2ª Divisão da modalidade. Futebolistas no Niassa continuam a acreditar que África vai fazer história no Mundial de Futebol da FIFA em curso nas Américas, apesar da derrota ontem da África do Sul por 0-2 diante do México. Basquetebol tem linhas fortes para este fim de semana. É para ir ver e depois contar mais logo aos que lá nos tiveram. São assuntos para seguir ao detalhe na presente edição do Jogadas do Fim de Semana desta sexta-feira, 12 de junho de 2026. A produção e apresentação é de Mércio João e a sonorização de Bernardo Toliwa. Venha conosco.

0: Começamos com esta nota, o desdobramento dos assuntos alinhados para esta edição dos Jogadas do Fim de Semana. O Conselho de Disciplina da Comissão Provincial de Árbitros de Niassa suspendeu por 180 dias o árbitro assistente Alifa Adamo por ter infringido o artigo número 59 da arbitragem, que regula o comportamento aceitável dos árbitros escalados para os dias de jogo. O árbitro em referência teria se apresentado embriagado no dia 30 do último mês de maio, em que tinha de compor a equipa de arbitragem para o jogo MLT Futebol Clube de Moemba e Universidade Pedagógica de Niassa, pontuável para o Nacional da 2ª Divisão em curso na província. O comportamento incomum do árbitro foi notável na reunião de coordenação técnica, o que valeu a sua substituição imediata, uma hora antes da partida em referência. Sem mais a fazer, a Comissão Provincial de Árbitros do Niassa retirou as credenciais e a possibilidade do árbitro ser indigitado para fazer parte de equipas de arbitragem por 180 dias no território nacional, independentemente do escalão. No Niassa vai rolar este fim de semana a 2ª jornada do torneio da cidade de futsal. Antes de fazermos menção ao alinhamento dos jogos que vão valer para a 2ª jornada, há que recordar que na primeira desta competição a equipa da Direção Provincial da Saúde venceu por 5-1 a equipa da Escola Secundária Paulo Cristiano Taimo, Moss Green 9, 2 Irmãos Unidos, Dramáticos Futebol Clube 3-0, Direção Provincial da Migração. Neste sentido, as equipas Moss Green, Direção Provincial de Saúde e Dramáticos Futebol Clube partilham as primeiras 3 posições iniciais com 3 pontos cada. E as equipas Irmãos Unidos, Escola Secundária Paulo Cristiano Taimo e Direção Provincial da Migração ocupam os lugares da cauda do certame. Para este fim de semana, a comissão organizadora, em função da matriz do certame, indica os seguintes jogos, todos para sábado, nos horários 9, 10 e 11. Escola Secundária Paulo Cristiano Taimo, Moss Green, Direção Provincial da Migração, Direção Provincial da Saúde, Irmãos Unidos, Dramáticos Futebol Clube. O que vai realizar-se igualmente este fim de semana no Niassa é mais uma jornada do Campeonato Provincial de Futebol Feminino. E os jogos estão marcados todos para domingo. Atenção ao cruzamento das jogadas e da jornada número 2. Clube Black Bulls, Águias Especiais de Lixinga, Moxenga Futebol Clube, Ferroviário de Lixinga, Estrelas Vermelhas de Lixinga, União Desportiva de Lixinga, Liga Desportiva de Chimbonila, Leo Gasolineira de Lixinga. Vamos a um separador nesta edição dos Jogadas do Fim de Semana, mas antes que o teu olho pisque, lá estaremos de regresso. 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Neste programa tem já antecipação dos assuntos que vão marcar o fim de semana desportivo na província de Niassa. Falemos sobre o basquetebol com Barça Bá Xavier, vice-presidente da agremiação que gere a modalidade, a quem questionamos como estará a província este fim de semana nesta modalidade.
1: Neste final de semana nós temos mais uma jornada de basquetebol que vai decorrer em todos os escalões, juvenis, júniores e séniores, em que os meios vão decorrer em 2 campos, desta vez olhando pelo congestionamento do que tivemos na jornada de passada. Então pensamos neste torneio, nesta jornada, a optar em mais um campo. E neste caso escolhemos o campo do pavilhão, o campo do pavilhão desportivo e o campo do IFAPA. Estes campos vão acolher os jogos de juvenis, júniores e séniores em basquetebol no âmbito do cumprimento daquilo que é a fase distrital ou campeonato distrital de basquetebol que está a decorrer em todos os distritos.
2: O principal objetivo deste torneio qual é?
1: É a preparação para a fase provincial. Estamos a realizar a nossa fase distrital para posterior avançar para a fase provincial que será no distrito de Coamba. Bem, a nossa expectativa está sendo concretizada de uma ou de outra maneira, visto que os distritos e os núcleos distritais vêm também demonstrando aquilo que é o cumprimento do nosso calendário desportivo estabelecido a nível da Associação Provincial de Basquetebol. Nós estabelecemos que a partir do mês de maio até o mês de julho, agosto, possa ser mês correspondente à fase distrital. Está a decorrer a fase distrital, tanto ao distrito de Lixinga, assim como de Coamba e Mandimba e Lago. Então, esta é uma das nossas expectativas que tivemos, que está sendo cumprido. E de seguida é a participação da fase provincial, que agora estamos a trabalhar com questões logísticas de como é que vai ser, visto que os nossos clubes não estão assegurados no ponto de vista financeiro, e nós, como associação, vamos ter que fazer papel importantíssimo na componente ajuda para transportes, assim como o alojamento, e vamos encurtar muito o nosso provincial para que não seja muito dispendioso no ponto de vista financeiro, que seja 2 dias sábado, arranca no sábado, domingo termina segunda-feira, as delegações voltam para as suas origens.
0: Barça Baixavier, vice-presidente da Associação de Basquetebol, e as perspectivas para este fim de semana na modalidade. Voltamos a falar do Rei Futebol para dizer que a Associação Provincial de Futebol de Niassa agendou para os dias 27 e 28 do presente mês a realização da primeira jornada da fase final do Nacional da 2ª Divisão da modalidade. O sorteio desta fase da competição foi realizado esta quinta-feira e definiu o cruzamento dos jogos Real Futebol Clube de Coamba, Universidade Pedagógica de Niassa, Moxenga Futebol Clube, Águias Especiais de Marrupa, Associação JJR Arra Norte, Águias Especiais de Lixinga. Esta fase da competição será caracterizada por 10 jogos determinados em 5 para cada uma das duas voltas do modelo clássico de todos contra todos. O secretário da Associação de Futebol do Niassa, Joaquim de Carvalho, vincou após o sorteio a necessidade dos clubes deixarem regularizada a documentação que permita a participação de equipas em provas regionais da modalidade.
3: O licenciamento, 3 das equipas que já estão aqui, a federação já tinha dito que elas já podem se licenciar porque já estão dentro daquilo que é o panorama dos clubes licenciados do ano passado. Então continuem a tramitar os processos e licenciarem, procurarem estar todos licenciados para participar na pool de apuramento.
0: Ouvimos na ocasião os representantes dos clubes Moxenga Futebol Clube, Águias Especiais de Lixinga e a Associação JJR Ara Norte, que classificaram de positivo o sorteio e prometeram empenho máximo na fase conclusiva do Uniassense.
4: Nós vamos receber Marrupa, vamos receber com máxima responsabilidade, que sabemos que Marrupa é uma equipe grande, Marrupa esteve bem no campeonato, só conseguirmos trabalhar e encarar o adversário.
5: O Azir Raouf, delegado de Águias Especiais de Lixinga.
6: É a única coisa que podemos fazer como equipa é trabalhar como sempre trabalhamos.
7: Exato. O sorteio é bom e muito desafiador. E a única coisa que temos aqui é nos preparar para ver se podemos embater de igual para igual com as Águias Especiais.
0: 6 equipas de futebol de Niassa jogam a partir dos dias 27 e 28 do presente mês para a primeira jornada da fase final do Nacional da 2ª Divisão da modalidade. Nesta etapa da prova serão realizados 10 jogos discriminados em 5 para cada uma das duas voltas planificadas. Mundial das Américas 2026. Jornalistas desportivos na província de Niassa projetam uma participação auspiciosa dos representantes do continente africano na prova em curso nos Estados Unidos, Canadá e México. Apesar da derrota no jogo de abertura da África do Sul por 0-2 diante do México, as fontes afirmaram que a África tem na atualidade atletas cotados fora dos seus países, por aí que o nível competitivo é tão elevado que possibilita a realização de jogos de igual circunstância em todos os grupos. Senegal e Marrocos são para já as escolhas de Dalito Luiz e Eugênio Calisto, os nossos entrevistados, que sem muitas dúvidas dizem que estas coletividades vão passar da fase de grupos, apesar das suas séries serem igualmente de extrema exigência. Para além das seleções de Senegal e Marrocos, a África está representada no Campeonato do Mundo pelas equipas ou pelas seleções da África do Sul, Egito, Argélia, Gana, Tunísia, Costa do Marfim, Cabo Verde e República Democrática do Congo. Vai daí que o olho continental ficará também centrado nestes conjuntos.
8: Eu espero que estas seleções deem o seu máximo por forma a representar o continente de todos nós de forma digna e que se chegarmos à final a ser disputada por uma das seleções africanas neste Mundial 2026. A minha aposta vai para o próprio Senegal, que eu digo assim, que é o campeão do CANI, mas também temos o Marrocos, que interpôs um recurso, e também a CAF atribuiu o título de campeão ao Marrocos. São duas seleções que estiveram juntas na fase final da CAN, jogaram e jogam bem, são compostas por jovens que atuam fora dos seus países de origem, então são duas seleções que nós podemos apostar muito e para um bom desempenho neste Mundial de 2026. Mas também temos a seleção da República Democrática do Congo, uma seleção que volta ao Mundial depois de muitos anos sem lá estar. Para ter acesso a uma vaga na fase final, teve que passar por muitas muralhas, e é uma seleção que também tem muito para dar neste Mundial de 2026. Para além da seleção do Cabo Verde, que vai representar a nossa a lusofonia, e a nossa aposta também para os países lusófonos vai para o Cabo Verde, que também é uma seleção que vai se estrear neste Mundial de 2026, e espero que essa estreia produza resultados positivos. Em suma, são 10 seleções bastante dinâmicas, e há que esperar uma boa participação das seleções africanas no Mundial de 2026, para além de não deixar de lado as seleções do Ghana, que tem um histórico constante no Mundial. Temos a seleção da África do Sul, também tem tido um bom desempenho quando vai à fase final do Mundial. Em suma, são seleções que podem trazer uma outra história para aquilo que é o futebol africano no Mundial, e esperamos nós que nesta edição o continente africano chegue ao mais alto nível nesta fase final do Mundial.
9: Vamos dizer que estarão lá Argélia, África do Sul, Cabo Verde, Costa do Marfim, Egito, Gana, Marrocos, Nigéria, República Democrática do Congo e também o Senegal. Há que salientar aqui a questão do Cabo Verde. Cabo Verde é um estreante absoluto. É uma equipa que vai ao Mundial pela primeira vez, não é? Pela primeira vez. E temos também uma expectativa em relação a esta equipa. Se calhar vai fazer um brilharete, se calhar há de chegar, ver e voltar. Ninguém sabe, mas pelo que fez, pelo campeonato africano que esta equipa fez no recente terminado CAN, não este, mas o CAN que aconteceu em Costa do Marfim, na Costa do Marfim nesse caso, foi um grande campeonato para o Cabo Verde, e temos também expectativas enormes para esta seleção. Então, também a Costa do Marfim tem grandes atletas pujantes, não é? Atletas que militam em grandes campeonatos da Europa e também podem dar alguma réplica, alguma resposta à seleção da Alemanha. Temos também a Tunísia, que estará no grupo da Holanda, também o Japão. São essas duas seleções que farão grande oposição à seleção da Tunísia, mas nós esperamos que também faça moças, não é? Porque o futebol é uma caixinha cheia de surpresas. Então tudo pode acontecer e a Tunísia pode surpreender. Quem sabe passar para outra fase e fazer um grande, como é que se diz, brilharete, não é? Assim é que é. Temos a seleção do Egito, não é? No grupo G, que vai ter a oposição da Bélgica, dos Lukakus, dos De Bruyne, etc, etc. E também vai ser uma grande oposição esta, mas nós esperamos que a seleção africana consiga dar volta por cima, porque também tem atletas que podem fazer frente à seleção da Bélgica. Cabo Verde não teve assim grande sorte, não é? Vai estrear logo com a Espanha e tem lá o Uruguai. Então, aqui as chances da nossa seleção africana, dos Tubarões Azuis, são diminutas, não é? Mas conforme disse há bocado, o futebol é uma caixinha cheia de surpresas, tudo pode acontecer.
0: Jornalistas desportivos Nuniassa, Dalito Luiz e Eugênio Calisto e a sua abordagem sobre a participação africana no Campeonato do Mundo de Futebol da FIFA, que decorre nos Estados Unidos, Canadá e México.

0: ouvinte, até que queríamos ficar mais, mas está terminado o material preparado para esta edição dos Jogadas do Fim de Semana para a província de Niassa. Forte abraço de Mércio João e Bernardo Toliwa. Até à próxima.
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2: A 20 horas 48 minutos, às 21, inicia o jogo entre Canadá e Bósnia e Herzegovina. Jogo que será então uma estreia absoluta para as duas seleções em termos de confrontos diretos. Atenção que este jogo está inserido no grupo B do Mundial 2026. Conforme já dissemos, este é um confronto histórico entre as duas seleções. Lembrando então que Canadá já entra pela terceira vez para o Mundial, já esteve em 1986 no México, na última participação foi então no Qatar, sensivelmente 4 anos. Infelizmente, nunca conheceu o sabor de uma vitória. Fez 6 jogos nas duas últimas participações. 6 jogos disputados, nenhuma vitória, nenhum empate. São 6 derrotas que acabou, então, sofrendo. Marcou apenas 2 golos, 12 sofridos no México. Perdeu o primeiro jogo com a França por 1-0. Com a Hungria por uma bola, por 2-0, melhor, e depois na última jornada perdeu com a ex-União Soviética por 2-0. No Qatar perdeu com Bélgica por 1-0, Croácia 4-1 e com Marrocos por 2-1. Canadá chega ao Mundial 2026 com apuramento automático e procura a primeira vitória. Conforme já dissemos, a última participação foi em 2022 no Qatar, eliminado na fase de grupos. Foi mesmo no Qatar onde conseguiu marcar 2 golos e sofrer 7. Em relação aos europeus da Bósnia e Herzegovina, já teve, esta é a segunda participação, já esteve no Brasil em 2014. Em termos estatísticos, disputou 3 jogos, teve 1 vitória, nenhum empate, 2 derrotas, conseguiu marcar 4 golos e sofrer 4. Não é? Tem um saldo nulo no que diz respeito então às contas dos golos. Jogos disputados em solo brasileiro em 2014, primeiro jogo diante da Argentina, perdeu por 2-1. No segundo jogo perdeu com a Nigéria por 1-0 e no terceiro jogo bateu o Irão por 3-1. Em relação então à última participação, que foi em 2014, já dissemos, foi eliminada na fase de grupos, primeira vitória em mundiais, 3-1 diante do Irão. Em termos então daquilo que as duas equipas poderão apresentar no dia de hoje, já sabemos que o ADN do Canadá, que está sob orientação de Jesse Marsh, o Canadá transformou-se numa equipa moderna, intensa e agressiva na pressão. Procura sempre recuperar a bola rapidamente e atacar com a velocidade, sobretudo pelos corredores laterais. Chega ao Mundial numa série positiva, está há 18 jogos sem, aliás, com apenas 1 derrota, em 90 minutos corridos. Tem como pontos fortes, conforme já dissemos, transições ofensivas muito rápidas, mobilidade dos avançados, intensidade física durante os 90 minutos. Forte apoio do público também vai contar, mas deixa-me só dizer que não é uma equipa histórica, não é uma seleção que assusta, vá lá, as melhores equipas que fazem parte então deste Mundial. Tem alguns jogadores que fazem muita diferença, como é o caso de Jonathan David, Tajon Buchanan, ali na zona do meio-campo, e o Stefan Stakio, que nós já tivemos a oportunidade de ver evoluir no principal campeonato português. Mas também tem alguns pontos fracos desta equipa, ou a seleção do Canadá. Quanto a mim, me parece ser muito ansiosa, sempre procura fazer as coisas muito rápido, pelo menos nos jogos que já tive a oportunidade de acompanhar. Tem dificuldades quando enfrenta blocos defensivos muito fechados. Tem, se calhar, muita limitação quando o Alphonso Davies, que vai ser, se calhar, uma das grandes ausências neste jogo, pelo menos a ficha que eu tenho acesso não aponta para a titularidade do Davies, que nós sabemos, grande estrela, já esteve também em Inglaterra, mas não vai conseguir então contribuir com aquela sua profundidade pela esquerda na seleção do Canadá. Quanto à Bósnia, atenção que aqui é a turma de Omar, não é? Omar Dedić, do Benfica, e também tem um outro Omar que é médio esquerdo, neste caso o Mamić, são dois Omares, Amar, aliás, Amar Dedić, Amar Mamić, este conjunto da Bósnia-Herzegovina, e Herzegovina, como se diz corretamente, é a equipa orientada por Sergei Barbayev, tem um perfil mais europeu, não é? Organização defensiva, disciplina tática e aproveitamento das oportunidades. Esta equipa, ou esta seleção, tem sido um bocado perigosa, principalmente quando parte para os contra-ataques. Organização defensiva, muito boa, boa capacidade de jogo aéreo, experiência de jogadores como Edin Dzeko, mas aqui na ficha de jogo não vejo o Dzeko como titular, vejo aqui o Demirovic e também o Lukic, eles é que vão então incomodar ali os centrais do Canadá, não é? É onde vão ter que enfrentar os jogadores como Cornelius e também o Johnston, estes jogadores canadianos. Vamos ver o que é que poderá acontecer então ao longo do jogo. Eu falava então do Demirovic e também do Lukic, estes que foram os eleitos para este encontro. Edin Dzeko está no banco, poderá entrar então a substituir. Estamos a falar de um jogador de 40 anos, mas que ainda tem muita coisa a dar à seleção. Esta seleção que é competitiva e emocionalmente muito bem, sofre poucos golos e raramente perde o controle defensivo. Uma equipa bem organizada. Vamos ver o que é que poderá então acontecer nesta partida diante do Canadá. Tem pontos fracos. Um dos pontos é que esta equipa não é rápida, não é muito rápida, é muito lenta, principalmente nas transições, não tem sido muito rápida, mas todas as coisas mudam. Muitas das vezes temos jogos que aconteceram, o ao longo do ano passado, ou mesmo no começo deste ano, em que as equipas têm algumas dificuldades, mas vão melhorando. Vamos ver como é que poderá se movimentar então esta equipa da Bósnia. Tem muita dependência também de alguns jogadores, como o caso do Dzeko, que é um grande senhor de futebol. Produção ofensiva da Bósnia relativamente limitada, principalmente nos últimos jogos, os jogos que eu já vi, não é? Mas acredito eu que alguma coisa pode ter sido feita, mas não é uma equipa muito rápida, só que é muito perigosa. Tem tido dificuldades em assumir o jogo, não gosta de bola, gosta de pragmatismo, gosta de dar bola e depois ir lá pelos erros do adversário. Tem que se cuidar, obviamente, dos laterais do Canadá. O Canadá vai procurar explorar essencialmente as laterais. O meio-campo do Canadá tem ali o Stephen Eustáquio, que é um bom jogador, já vimos em Portugal. E depois a defensiva do Canadá vai ter de ter muito cuidado, pois há jogadores que também querem mostrar serviço, principalmente estes dois que estão a colocar Dzeko no banco. Este Dzeko que mesmo aos 40 anos continua perigoso no jogo aéreo e na finalização dentro da área. Vamos ver o que é que poderá ser. Eu aposto na pressão dos donos da casa, vai procurar acelerar pelas alas e aproveitar o entusiasmo do público, mas a Bósnia vai defender de forma compacta, reduzir espaços entre linhas, explorar contra-ataques e atenção às bolas paradas da Bósnia. Atenção a isso. Neste momento são 21 horas em toda a República de Moçambique. Aproveitamos também para colocar o ponto final ao espaço que iniciou às 15 horas até esta parte. Eu sou Carlos Matusso. Volto a estar consigo amanhã a partir das 18 horas. Para já, o bloco noticioso das 21 horas, numa altura em que vai começar o jogo Canadá Bósnia e Herzegovina.
3: Cordiais saudações. Mundial da FIFA 2026. Na madrugada da manhã, às 13 horas, os Estados Unidos da América defrontam o Paraguai. Ainda amanhã, defrontam-se a nível do grupo D, Catar-Suíça, às 21 horas de Moçambique. No domingo, às 0 horas de Maputo, jogam Marrocos-Brasil. Às 3 da madrugada, Haiti enfrenta a Escócia. E às 6 da manhã, teremos o escaldante Austrália-Turquia. Duas partidas já abrem este sábado. O Campeonato de Futebol na sua primeira divisão, a nível da província de Tete. Detalhes com Momad Rafik.
4: Na cidade de Tete, a Associação Desportiva de Xingale bate-se com o Futebol Clube de Angonia. Na cidade mineira de Matize, Molambe Futebol Clube cruza caminho com Jindal África de Marara. Para este embate, o técnico de Molambe Futebol Clube, Estevão Bangalane, promete uma equipa sólida de modo a conquistar os 3 pontos.
5: Sim, é um jogo complicado contra um adversário que está a liderar o campeonato da parte do Planície de Mpado. E nós vamos tentar nos organizar para podermos tentar continuar nessa senda de vitórias que nós já começamos, já vão 2 jogos que não perdemos. É um fato que a rapaziada também está bem moralizada para realizar esse jogo.
4: Do lado contrário, o timoneiro de Jindal África de Marara, Francisco Manhissa, quer uma equipa humilde de modo a continuar na senda de vitórias.
6: Jogo a jogo, temos estratégias próprias para o adversário, porque os adversários não são os mesmos, mas em termos de respeito, respeitamos a todos, estão no Campeonato Nacional de Futebol.
4: Antecâmara do jogo Molambe Futebol Clube Jindal África de Marara, este sábado, referente à jornada 10 do Campeonato Nacional da 2ª Divisão, fase provincial de Tete, no campo sintético 25 de setembro, na cidade de Matize, em Tete. A ronda 10 encerra no domingo com a União Desportiva de Songo B a receber Xingal B. Futebol Clube Xitima terá pela frente Zamalek Futebol Clube. Planície de Mpado enfrenta o Grupo Desportivo de Tete. já na vila de Manje, no distrito de Chuta. Manje Futebol Clube enfrenta o Clube Ferroviário de Moatize. A formação de Jindal África de Marara, com 22 pontos, vai na segunda posição. Os mesmos pontos do Planície de Empadue, líder da competição futebolística. O Mulambo Futebol Clube vai em sétimo lugar, com 10 pontos, onde a União Desportiva de Sangopé é a última classificada com 1 ponto. A partir da cidade de Moatize, em Tate, Mombad Rafiki.
3: Já é oficial, a final da Taça de Moçambique a nível da província de Gaza vai acontecer no próximo domingo. Toda a informação com Francisco Nelson.
7: Confirmado para este domingo, a realização de jogo único da Taça de Moçambique face provincial de Gaza, prova que estava em dúvida devido ao condicionalismo imposto pelas cheias. O jogo terá lugar no campo de Marianguabi, colocando frente a frente as equipas de Ferroviário de Gaza e Clube de Gaza, em partida que vai apurar o representante da província para a fase regional sul. O secretário-geral da Associação Provincial de Futebol de Gaza, Tomás Machava, diz que tudo está cautelado para que o jogo decorra sem sobressaltos. Explica as razões da realização são apenas de um único jogo da Taça de Moçambique, província.
8: O momento já é esse. Acredito que acautelamos o início tardio, mas tem um desfecho, que é a parte final, onde deve se entregar o representante da província. Quero acreditar aquelas datas limites, datas dadas pela Federação, vamos cumprir para fazer a nossa entrega. Estamos a tentar fazer uma engenharia porque vimos que tínhamos que entregar o representante até dia 8, mas no esquema feito, a província de Gaza entra em cena quase duas, três semanas depois. Então vamos tentar ver se é possível fazermos a nossa taça um pouco apertada para não ficarmos de fora. Também de forma que até aquela data que a província de Gaza tem que entrar em prova, poder lá estar e participar na prova. Em termos de premiação, estamos a cautelar. Pode até não ter aqueles valores monetários altos, mas em termos de troféus, que é medalhas e taças, está cautelado para entregar, inclusive, ao vencedor e ao vencido.
7: Secretário-Geral da Associação Provincial de Futebol de Gaza, Tomás Machava, e o jogo da Taça de Moçambique em futebol a ter lugar este domingo no campo de Marianguabi, arredores da cidade de Xeixai, colocando um novo frente a frente entre o Ferroviário e o Clube de Gaza. RM Desporto, Francisco Nelson, em Xeixai.
3: Foram as notícias. Boa noite.

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1: Cordiais saudações. Mundial da FIFA 2026, na madrugada da manhã, às 13 horas, os Estados Unidos da América defrontam o Paraguai. Ainda amanhã, defrontam-se a nível do grupo D, Catar-Suíça, às 21 horas de Moçambique. No domingo, às 0 horas de Maputo, jogam Marrocos-Brasil. Às 3 da madrugada, Haiti enfrenta a Escócia. E às 6 da manhã, teremos o escaldante Austrália-Turquia. Duas partidas já abrem este sábado. O Campeonato de Futebol na sua primeira divisão, a nível da província de Tete. Detalhes com Momad Rafik.
2: Na cidade de Tete, a Associação Desportiva de Xingale bate-se com o Futebol Clube de Angonia. Na cidade de Mineira de Matiz, Molambe Futebol Clube cruza caminho com Jindal África de Marara. Para este embate, o técnico de Molambe Futebol Clube, Estevão Bangalane, promete uma equipa sólida de modo a conquistar os 3 pontos.
3: Sim, é um jogo complicado contra um adversário que está a liderar o campeonato da parte do Planície de Mpado. E nós vamos tentar nos organizar para podermos tentar continuar nessa senda de vitórias que nós já começamos, já vão 2 jogos que não perdemos. É um fato que a rapaziada também está bem moralizada para realizar esse jogo.
2: Do lado contrário, o timoneiro de Jindal África de Marara, Francisco Manhissa, quer uma equipa humilde de modo a continuar na senda de vitórias.
4: Jogo a jogo, temos estratégias próprias para o adversário, porque os adversários não são os mesmos, mas em termos de respeito, respeitamos a todos, estão no Campeonato Nacional de Futebol.
2: Antecâmara do jogo Molambe Futebol Clube Jindal África de Marara, este sábado, referente à jornada 10 do Campeonato Nacional da 2ª Divisão, fase provincial de Tete, no campo sintético 25 de setembro, na cidade de Matise, em Tete. A ronda 10 encerra no domingo com a União Desportiva de Songo B a receber Xingal B. Futebol Clube Xitima terá pela frente Zamalek e Futebol Clube. Planície de Mpado enfrenta o Grupo Desportivo de Tete. Já na Vila de Manje, no distrito de Xuta, Manje Futebol Clube enfrenta o Clube Ferroviário de Moatize. A formação de Jindal África de Marara, com 22 pontos, vai na segunda posição. Os mesmos pontos do Planície de Mpado é líder da competição futebolística. O Molambe Futebol Clube vai em 7º lugar, com 10 pontos, onde a União Desportiva de Songo B é a última classificada com 1 ponto. A partir da cidade de Moatize, em Tete, Momad Rafik.
1: Já é oficial, a final da Taça de Moçambique a nível da província de Gaza vai acontecer no próximo domingo. Toda a informação com Francisco Nelson.
5: Confirmado para este domingo, a realização de jogo único da Taça de Moçambique face provincial de Gaza, prova que estava em dúvida devido ao condicionalismo imposto pelas cheias. O jogo terá lugar no campo de Marianguabi, colocando frente a frente as equipas de Ferroviário de Gaza e Clube de Gaza, em partida que vai apurar o representante da província para a fase regional sul. O secretário-geral da Associação Provincial de Futebol de Gaza, Tomás Machava, diz que tudo está cautelado para que o jogo decorra sem sobressaltos, explica as razões da realização apenas de um único jogo da Taça de Moçambique, província.
6: O momento já é esse. Acredito que acautelamos o início tardio, mas tem um desfecho, que é a parte final, onde deve se entregar o representante da província. Quero acreditar aquelas datas limites, datas dadas pela Federação, vamos cumprir para fazer a nossa entrega. Estamos a tentar fazer uma engenharia porque vimos que tínhamos que entregar o representante até dia 8, mas no esquema feito, a província de Gaza entra em cena quase 2-3 semanas depois. Então vamos tentar ver se é possível fazermos a nossa taça um pouco apertada para não ficarmos de fora. Também de forma que até aquela data que a província de Gaza tem que entrar em prova, poder lá estar e participar na prova. Em termos de premiação, estamos acautelados. Pode até não ter aqueles valores monetários altos, mas em termos de troféus, que é medalhas e taças, está acautelado para entregar, inclusive, ao vencedor e ao vencido.
5: Secretário-Geral da Associação Provincial de Futebol de Gaza, Tomás Machava, e o jogo da Taça de Moçambique em futebol a ter lugar este domingo no campo de Marianguabi, arredores da cidade de Xeixai, colocando um novo frente a frente entre o Ferroviário e o Clube de Gaza. RM Desporto, Francisco Nelson, em Xeixai.
1: três atletas do distrito de Doha partiram esta sexta-feira rumo à capital provincial Tete, onde vão integrar a fase preparatória para o Nacional dos Jogos Esportivos Escolares.
0: Os atletas foram selecionados após se destacarem nas competições provinciais e passam agora a fazer parte do grupo de pré-selecionados que irá intensificar os treinos com vista à maior festa do desporto estudantil do país. A delegação de Doha é composta por 7 atletas de futebol 11, sendo 6 do sexo feminino e 1 do masculino, 3 praticantes de voleibol masculino e 3 atletas da modalidade de atletismo. O diretor da Educação, Juventude e Tecnologia de Doha explicou que os desportistas serão acompanhados por um técnico durante o estágio preparatório na capital provincial de Tete. Segundo Fanuel Miguel, a participação nesta fase representa uma oportunidade para Doha mostrar o seu talento e conquistar um lugar na seleção que representará Tete nos Jogos Desportivos Escolares de Inhambane.
7: Podiam ter arrancado na semana passada, mas devido a algumas questões organizacionais, não conseguimos. Digo isso porque precisávamos de ter um encontro com os pais encarregados. Nós, quando partíamos, quando seguíamos para Tete, realizar esses jogos, tivemos um encontro com os pais onde despedimos e sentimos que dessa vez tendomos alguns meninos, alguns atletas selecionados, também merecíamos ter um encontro com os pais para podermos explicar. Mas o dia de partida é mesmo hoje.
0: O distrito de Doha volta a marcar presença na corrida rumo aos Jogos Desportivos Escolares com o envio de 13 atletas para a fase preparatória do Nacional a decorrer em agosto próximo na província de Inhambane. Ignacio Gamay, em Doha.
1: Os motores vão roncar no próximo mês de julho em Chimoio, capital provincial de Manica. Toda a informação com Dine Kassamo.
8: A cidade de Chimoio, em Manica, acolhe em julho próximo a segunda ronda do Campeonato Nacional de Drift, um evento que vai juntar dezenas de pilotos nacionais e estrangeiros. A informação foi avançada por Nabil Hanif, representante da comissão organizadora do evento, que explicou que a competição terá início na província de Tete, com a ronda inaugural do Drift, seguindo depois para Chimoio. Antes de ter a prova de drift e spinning, a cidade vai acolher a prova de motocross, onde são esperados cerca de 30 pilotos provenientes de Harare, no Zimbábue, além de participantes das cidades da Beira, Maputo e Chimoio.
9: Começando com o motocross, teremos a volta de 28 a 30 pilotos de motos provenientes da vizinha Zimbábue. Teremos pilotos também provenientes da cidade da Beira, da província de Sofala. Teremos pilotos provenientes da cidade de Maputo e teremos os pilotos locais que o público já conhece, cá de Chimoio. Quanto ao drift, teremos aproximadamente também 30 pilotos, contando em média 5 a 6 pilotos cá da cidade de Chimoio. Os outros são provenientes da cidade da Beira, Xai-Xai, Maputo, Nampula, Quelimane, Mucuba, Tete e a vizinha África do Sul.
8: Segundo Nabil Hanif, a expectativa é de uma forte adesão do público, uma vez que a iniciativa coincide com as festividades do dia da cidade de Chimoio.
9: Vai ser uma experiência e acredito que vamos ter o público em massa, porque no dia vai ser mesmo o dia do festival do Conselho Municipal. A seguir logo o motocross começa o festival. E no dia 18 e 19 esperamos a segunda ronda do drift e a primeira ronda do spinning, porque a abertura vai ser só drift na província de Tete e a abertura do spinning vai ser cá na cidade de Chimoio.
8: O representante da comissão organizadora, Nabil Hanif, reconheceu que a realização de eventos desta natureza envolve custos elevados, mas destacou o empenho dos promotores em expandir a modalidade para diferentes pontos do país. A partir de Chimoio, Dini Kassam.
1: Foi o resumo informativo. Saudações.
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